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2: O Jalapão alcançou a sétima posição entre os destinos de ecoturismo mais buscados do Brasil, consolidando-se como um dos principais atrativos turísticos de natureza do país. Com média de 116 mil buscas mensais entre maio de 2025 e março de 2026, o destino tocantinense figura entre os 10 locais mais procurados por turistas interessados em aventura e experiências ao ar livre. Os dados são de um levantamento realizado pela Bulb Energia, que analisou o volume médio de buscas realizadas no Google Brasil no período. O resultado posiciona o Jalapão à frente de importantes destinos turísticos brasileiros, como Bonito, no Mato Grosso do Sul, que registrou 109 mil pesquisas mensais, Chapada Diamantina, na Bahia, com 113, e Pirenópolis, em Goiás, com 111 mil. O aumento nas buscas amplia a visibilidade do estado e impulsiona a economia local, especialmente em setores como hospedagem, transporte, gastronomia e serviços turísticos. Da Secretaria de Estado da Comunicação, Elobarce.
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2: A Agência de Meteorologia do Tocantins realiza durante todo o mês de junho a Operação Férias Seguras em Palmas. A ação fiscaliza produtos certificados pelo Inmetro, como capacetes, pneus, cadeirinhas infantis, colchões e churrasqueiras elétricas. O objetivo é garantir que os itens comercializados atendam às normas de segurança e qualidade, reduzindo riscos de acidentes durante o período de férias e viagens. Segundo a Agência de Meteorologia, a operação também reforça a proteção dos consumidores e a confiança nos produtos disponíveis no mercado. Tina Santos para Unitins FM.
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1: O Instituto Natureza do Tocantins, o Naturatins, realizou uma operação de fiscalização ambiental no norte do estado e apreendeu mais de 2.000 metros de redes de pesca irregular. A ação foi nos municípios de Barra do Ouro, Filadélfia, Babaçulândia e no reservatório da usina hidrelétrica de Estreito. A operação teve como objetivo combater a pesca predatória e a caça ilegal de animais silvestres em áreas estratégicas da região. Durante as fiscalizações aquáticas, a equipe também apreendeu 30 quilos de carne de capivara.
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2: A Universidade Federal do Norte do Tocantins está com 485 vagas abertas para cursos de graduação presenciais por meio do processo seletivo por nota do Exato. As inscrições são gratuitas e poderão ser realizadas até o dia 18 de junho exclusivamente pela internet. Entre as novidades estão os cursos de engenharia de software e também tecnologia e marketing em gestão e de mídias digitais. A seleção vai utilizar as notas do Exato 2025 e 2026 e as aulas do segundo semestre estão previstas para começar no dia 3 de agosto. Maiara Abreu para a Unitins FM.
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1: 3:49.

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0: Olá, você, bom dia. Agora 5:02.
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0: Olá, você, meu amigo, você, minha amiga, bom dia para você. Estamos chegando para mais um programa Alvorecer. Tá na hora do nosso momento de fé, tá na hora do nosso versículo do dia, a inspiração da manhã e ainda a nossa oração da manhã.
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0: Vamos lá para o nosso versículo do dia de hoje, que está no livro de Romanos, capítulo 8, versículo 28. Abra a sua Bíblia. Esse versículo diz: sabemos que Deus age em todas as coisas para o bem daqueles que o amam, dos que foram chamados de acordo com o seu propósito.
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0: É interessante o modo como Deus age. Por vezes, não compreendemos como Ele usa circunstâncias difíceis da nossa vida para promover o nosso bem. Olha, parece ser um contraditório. Mas quando estamos mais vulneráveis, mais semelhantes a Cristo e mais dependentes de Deus, nos tornamos. A Bíblia nos diz que na fraqueza nós somos fortes, na tristeza temos a alegria e estando perdidos temos o caminho certo, Jesus Cristo. Aquele que ama a Deus pode ter essa confiança. Os sofrimentos que enfrentamos não se comparam com o maior bem que o Senhor tem preparado para os que foram chamados segundo o seu propósito. É um bem que ultrapassa as coisas boas desta vida. Olha, não nos isenta das aflições neste mundo, mas é a graça de poder viver conforme Cristo até que Ele nos busque para estar com Deus eternamente. Portanto, meu amigo e minha amiga, que nós possamos todos os dias estar firmados nessa promessa de Deus. Agora, aqui vai algumas dicas de coisas que vão contribuir para o seu bem. Olha, primeiro, é preciso amar a Deus e conhecer o seu plano revelado em Jesus Cristo. Olha, busque amar, conhecê-lo através da Bíblia e de um relacionamento pessoal com Jesus. Ore confiando que Deus cuida de você, mesmo nos sofrimentos. Creia que não há nenhuma provação maior do que o poder de Deus. Por mais que não compreenda, creia que Deus tem o controle de todas as coisas, de todas as circunstâncias. Acredite nisso, meu amigo, minha amiga, não importa o que você está passando. Talvez você agora está passando por algo difícil, algo que você pensa que não vai superar. Mas acredite, quando você coloca isso nas mãos de Deus, Ele começa a agir, porque Deus está com cada um de nós em todos os momentos dessa vida. Acredite e que você possa colocar essa confiança, passar, trazer essa confiança que você tem através do estudo da palavra para esse momento que você está vivendo. Nunca deixe as dificuldades te afastar de Deus, nunca, porque Deus, Ele nunca se afasta de nós, mas nós temos que estar sempre ligado a esse Deus maravilhoso, através de orações, através da leitura da palavra de Deus, através de uma comunhão diária com Deus. Acredite, na hora que com a hora certa, Deus vai agir ao seu favor. Que nós possamos ter esse pensamento, essa certeza e essa convicção de que Deus está andando com cada um de nós todos os dias, trilhando os caminhos dessa vida. Agora são 5:07. Feche os seus olhos agora e vamos falar com esse Deus maravilhoso, com esse Pai que nos conduz todos os dias. Feche os seus olhos agora e vamos falar com Deus.
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0: e amado Deus, bom dia, Senhor. Bom dia ao Espírito Santo de Deus. Bom dia ao nosso Salvador Jesus Cristo. Pai amado, graças à sua bondade e à sua misericórdia, nós estamos aqui mais uma vez neste novo dia. Hoje é uma segunda-feira, dia 15 de junho do ano de 2026. Muito obrigado, Pai amado, Pai querido, porque o primeiro milagre do dia, o primeiro milagre de nossas vidas, o Senhor acabou de fazer, que foi o despertar, meu Deus, para um novo dia. Nós estávamos adormecidos e o Senhor nos despertou para mais uma jornada, para mais uma semana, para mais uma segunda-feira. Muito obrigado a Deus, Pai amado, Pai querido, por esse primeiro milagre do dia. Pai, eu te amo e entrego tudo em tuas mãos e te agradeço pela tua palavra. Obrigado porque todas as coisas contribuem para o bem dos que te amam. Olha, mesmo em meio às dores, às dificuldades, às lutas, sei que o Senhor está presente e cuida de cada um de nós, todos os dias. Muito obrigado, Pai amado, Pai querido, porque o Senhor está trabalhando num propósito muito maior para a vida de cada um de nós. Ajude-me a confiar e depender mais do Senhor, sendo a cada dia mais semelhante ao teu filho amado, ao nosso Salvador Jesus Cristo. Muito obrigado, Pai amado, Pai querido, pela oportunidade de poder estar aqui falando com o Senhor mais uma vez. Muito obrigado que somente através dos teus milagres nós podemos estar aqui todos os dias. Nós somos gratos a Deus. Quero pedir agora por cada pessoa que encontra-se comigo nesta oração da manhã, pessoas que estão nos ouvindo agora ao vivo, exatamente às 5:10, pessoas que irão ouvir essa mensagem daqui a pouquinho, pessoas que irão ouvir durante a tarde, durante a noite, nós queremos agora, ó Pai, colocar na tua presença o teu filho e a tua filha. Traga uma bênção especial para a vida de cada uma dessas pessoas. Queremos pedir também pelos enfermos, pessoas em enfermidades, pessoas hospitalizadas, pessoas nas UTIs. Nós queremos pedir, ó Pai, cuide agora do teu filho, da tua filha, traga e restaura a saúde e a vida de cada uma dessas pessoas que estão precisando agora do teu milagre. Nos abençoe, Pai amado, Pai querido, e nos conduza nesta nova semana que o Senhor está nos presenteando. Começando por hoje, por uma segunda-feira, nós entregamos tudo em tuas mãos, para que o Senhor possa conduzir a nossa vida segundo o teu propósito. Muito obrigado, Pai amado, Pai querido, pela oportunidade de poder falar com o Senhor mais uma vez através da oração da manhã. Essa é a nossa humilde oração para o dia de hoje, que pedimos e agradecemos em nome de Jesus. Amém, Senhor. Amém. Amém.
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1: Oi, Léo Vieira, bom dia.
2: Olá você, bom dia.
3: Oi, bom dia.
2: Acorda, Brasil. Olha a hora, gente, olha a hora. 5:19, 5:19. Estamos chegando para mais uma edição do nosso programa Alvorecer, feito para você. Seja muito bem-vindo, seja bem-vinda. Afinal de contas, começa tudo de novo, né? Começa mais uma semana, mais uma segunda-feira. Seja bem-vindo, seja bem-vinda. Vamos juntos, né? Para mais uma semana abençoada, que Deus nos abençoe, Deus nos proteja, né? Nos livre de todo mal. Amém, né, ô rainha?
4: É claro.
2: Muito bem, é desse jeito, é desse modelinho. Então bora pra cima, né? Bora pra cima, encarar mais uma semana. Metadinha do mês, rapaz, já metadinha do mês. Hoje estamos bem na metade. Esse mês é de 30, isso? É mês de 30, né? Então estamos na metade do mês, começando mais uma semana especial, né? Então bora, porque tá na hora.
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2: É desse jeitinho, vamos lá, vamos encarar mais um dia, né? Encarar mais essa semana especial, vamos que vamos, você meu amigo, você minha amiga que acorda cedo, você que se liga aqui na nossa Unitim, seja pelo rádio, pela internet ou pela TV, bora juntos, né? Até às 8:00 da manhã, bora pra cima, ô doidinho. Ei, rapazinho, chega aí, já senta aí, isso, pode ser, esse microfone aí, isso. Pode ser isso aí mesmo, pode ser. Lá, bora acordar o povo.
6: Bora de acordar, negada. 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Acorda, galinha. Acorda, cavalo. Acorda.
2: Aí eu quero ver, meu amigo, quem é que fica dormindo, né? Quem fica dormindo. E quem insistir demais, não acordar com o barulho aí do doidinho e com o pessoal do caminhão da bagaceira, aí, ó, só me avisa, viu? Só me avisa. Fala, Léo, não acordou, fulano, fulana. Me manda o nome certinho aí que a gente organiza aqui, ó. Isso, baldinho de água e, ó, choquinho, viu? Baldinho de água e choquinho pra acordar a pessoa que estiver dormindo demais aí nessa segundona, viu? Dá bom dia, Zé.
7: Bom dia.
2: Isso.
7: Bom dia.
2: Cadê você, Joãozinho?
7: Bom dia.
2: Eita, coisa boa, Mariazinha.
8: Bom dia, Léo Vieira.
2: Oi, bom dia pra você que acorda com a gente, acompanha a nossa Unitins, a mais ouvida do Tocantins. Obrigado pela sua audiência e a sua companhia, não é isso? Vamos que vamos, até às 8:00 da manhã. Obrigado pela sua audiência e a sua companhia.
9: Bom dia, Leozinho.
2: Olha que legal, bom dia, minha comadre. Tá tudo bem, tudo certo? Vamos pra cima, né? Pra mais uma semana, graças a Deus, viu? Mais uma semana chegou!
10: O quê? Não acredito.
2: É, do Maria, chegou mais uma semana, viu? Vamos pra cima. Falar sobre esse, aliás, deixa eu mandar bom dia especial para todas as classes trabalhadoras, né? Pessoal que acorda cedo, pessoal que vira a noite de plantão, obrigado pela audiência, pela companhia, todo mundo já acordado, ligado, ó, no nosso programa Alvorecer, para quem virou a noite de plantão, aos médicos, às médicas, enfermeiros, enfermeiras, aos meus amigos vigilantes, os guardas noturnos também, né? Um abraço, obrigado pela companhia. Pessoal da Segurança Pública Municipal, Estadual e Federal. Aos meus amigos leiteiros, já na lida, já na tirada de leite, tá no curral, né, meu compadre? Tirando leite? Então bora, porque o bezerrinho tá berrando. Bora tirar leite, um abração especial aos meus amigos leiteiros, ó. Bezerrinho tá berrando, meu compadre. Bora. Abração pra quem tá no curral tirando leite, viu? Meus amigos trabalhadores rurais, pessoal das lavouras, já se organizando. Bom dia para todo mundo. Aos meus amigos padeiros e padeiras, confeiteiros e confeiteiras, as minhas amigas boleiras, um abraço, obrigado pela companhia. Aos vendedores de lanches também, um abraço, bom dia. Meus amigos aí dos frigoríficos, né? Já preparando a carne para levar pro açougue, para levar pro supermercado, um abraço, bom dia. Aos meus amigos caminhoneiros, já na rodagem no Tapetão Preto, um abraço, viu? Alô, turma do caminhão, aquele abraço, bom dia. Aos meus amigos frentistas também, já trabalhando, firmes, rente no batente. Aos meus amigos motoristas de ônibus, de coletivos, passageiros. Aos meus amigos aí, os taxistas, mototaxistas, aos motoristas de aplicativos e motorubers, aquele abraço a todo mundo, ó, felicidades, bom dia!
0: Bom dia! Bom dia!
1: Oba, hoje é segunda-feira!
2: É, segunda-feira, dia 15 de junho de 2026, metadinha do mês, hoje é dia mundial da conscientização da violência contra a pessoa idosa, tá? Hoje também é dia mundial da energia eólica e hoje também é dia do paleontólogo, tá? Dia 15 de junho, tá começando mais uma edição do nosso programa Alvorecer, feito pra você, já manda ver, manda mensagem pra cá, tá liberado o nosso WhatsApp, manda a sua mensagem. Nosso WhatsApp é o 63 99915-6234, tá bom? Atola o dedo nesse WhatsApp.
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2: Me ajuda, Gustavo Lima.
12: Fala comigo, bebê.
2: Então bora que o nosso programa Alvorecer já está no ar.
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2: Opa, então bora, meu Brasil. Chitãozinho e Chororó, fogão de lenha, só pra começar o nosso programa.

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3: Muito bem, pessoal, estamos de volta. Excelente manhã pra você. Boa semana, hein? Tá começando. Bora. Pra cima, né?

0: Olha a hora, gente, olha a hora, 5:32, agora pra você ligado na programação da nossa Unitins, aquele abraço.
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0: É isso aí, vamos que vamos, começamos o nosso programa Alvorecer, aquele abraço pra quem acorda cedo e se liga na programação, viu? Obrigado pela companhia, pela sua audiência, agora nós vamos direto pro nosso WhatsApp 63999156234, não é isso, ô Rainha? Bora falar com os nossos ouvintes aqui, meu amigo Deusvaldo, direto do Estadão do Pará, aliás, do Goiás, né? Do Goiás, Deusvaldo é de Goiás, direto do Estadão de Goiás, né, Deusvaldo? Fazendo aqui, bom dia, meu amigo Leoveira, gostaria de ouvir a Thaíde Alexandre, Laço Aberto, maravilha, vai ouvir, meu querido, obrigado, viu? Semana cheia de coisas boas para você e para toda a família que acompanha aí o nosso programa Alvorecer, tá bom? Muito obrigado. Meu amigo Wesley, tudo bem, meu querido? Bom dia, meu amigo.
3: Muito bom dia, Leoveira, bom dia a todos os ouvintes da Rádio Unitins FM. Aqui quem fala sou eu, Wesley Amaral, tudo bem, Leoveira?
0: Tudo bem, meu querido.
3: Como é que está? Tudo bem, graças a Deus.
0: Bom,
3: meu
0: amigo Leoveira,
3: você pode tocar aí para nós a música de, se eu não me engano, é Nestor e Nestorzinho. Relógio Quebrado fez para você, para todos que estiverem nessa programação. Te desejo uma excelente semana. Fique com Deus, um forte abraço. Vamos continuar torcendo na Copa do Mundo e cafezinho para nós.
0: Leoveira. Valeu, meu querido. Olha aí, ó, cafezinho para você. Muito obrigado, viu? Obrigado pela companhia, pela audiência. Ô, Perigosão da 2. Bom dia.
4: Bom dia, Leoveira. Bom dia, meu companheiro. Um alusão pra essa turminha toda.
0: Isso.
4: Tom Desce, do Sal Moreira, Maria Carneiro.
0: Tudo bem.
4: Carlão em cima da serra, Índio Rei, pezinho pra frente, pezinho pra trás.
0: Maravilha.
4: Seu Mauro na hora de quatro.
0: Certo.
4: Pra todo esse povo bom, rapaz. Isso. Um alusão e um cafezinho Alvorecer pra cada um de nós agora de manhã.
0: Aí.
4: Tá liberado. E a música é com os Gargantas de Ouro. Fique quieto, coração. Ofereço pra Lindina também lá no Taquari. E pra todo esse povo bom, pra aquela mulherzinha lá em Minas Gerais, rapaz, aquela mulherzinha, joga um balde de água nela, pra ela ficar mais esperta, viu?
0: Tá bom,
4: valeu, cara, bom.
0: valeu, baldinho de água, ó. Tá aí, um abração, um cafezinho já servi, obrigado pela companhia, pela audiência do meu amigo Otacílio Perigosão da 2. Deixa eu ver se eu encontro aqui a moda dele, deixa eu ver se eu encontro aqui a moda do meu amigo Otacílio, vou procurar já, tá bom? Abração, não encontrei de primeira pelo nome que você falou, mas já a gente organiza, tá bom, meu querido? Obrigado. Quem mais vai falar comigo? Mensagem de áudio. Quem vai falar comigo agora é meu amigo Hilton Ribeiro. Bom dia, meu querido.
5: Bom dia, Léo Vieira.
0: Bom dia, meu amigo.
5: Hilton Ribeiro.
0: Oi, Hilton.
5: Léo, toca pra nós, com crioulo juvenil, toalha molhada.
0: Certo.
5: Quero oferecer pra meu amigo Jesus Pereira, meu amigo Quita do Leite, meu amigo Zé Domingo, que essa hora tá tirando leite, meu amigo Severino, vereador em Santa Teresa, meu amigo Silvio Boiadeiro, que esse horário também tá tirando leite, todo o pessoal querido da nossa querida Santa Teresa, bom dia.
0: Valeu, meu querido, abração pra você, obrigado, tudo de bom, felicidades, tá bom? Obrigado pelo carinho da audiência, da companhia. Agora são 5:35, 5:35.
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0: chamando.
1: Vieira,
0: oi.
1: O café tá pronto?
0: Tá prontinho, Maria.
1: Eu quero Mariazinha. Meu café, hein?
0: Quer um cafezinho? Tá aqui, ó, cafezinho Alvorecer. Tá servido, ó. Pra você acompanhando a programação, aquele abraço.
2: Bom dia!
0: Pra você uma ótima segunda-feira, obrigado, boa semana, tá? Boa semana, vamos que vamos. Não deixe de mandar mensagem, manda aí. Nosso WhatsApp é o 63999156234, viu? 63999156234. Gente, olha, hoje nós vamos estrear um novo quadro aqui no programa. Nós vamos estrear um novo quadro e sabe o que você vai fazer? Você vai mandar mensagem de áudio ou de texto, né? Falando se você sonhou com alguma coisa, né? Alguma coisa que você sonhou, tá bom? Sonhou com algum bicho, né? Esses dias eu sonhei com onça, né? Sonhei com a onça e aí eu vou até trazer já o significado, viu? É o que significa você sonhar com algum tipo de coisa, né? Que você ficar encabulado. Rapaz, ontem eu sonhei com certa coisa, com algo, né? Aí você vai me mandar no texto, mensagem de texto ou de áudio, né? Você pode gravar o áudio dizendo, né? Se você sonhou, tá? Nós queremos saber o significado do seu sonho, né, Dona Maria? Não é isso, Rainha?
3: É, claro.
0: Nós vamos saber aqui no programa o significado do seu sonho, tá? Pode mandar, se você sonhou ontem à noite, né? Aliás, né? De ontem ou hoje na madrugada, né? Se você teve algum sonho, manda pra gente o seu sonho, né? Qual foi o seu sonho aí? E nós vamos trazer aqui no programa, vamos falar o significado, tá? Vamos falar o significado do seu sonho. Olha aí, significado do sonho, né? O que significa, né? O que você sonhou, tá bom? Manda pra gente aí mensagem de áudio, de texto e a gente vai trazer pra você o significado do sonho, tá? Gente, olha, o governador do Tocantins, Wanderlei Barbosa, participou nesta quinta-feira passada, agora dia 11, das comemorações pelos 154 anos de emancipação política de Taguatinga, no sudeste do estado. Olha, o evento realizado no Parque de Vaquejada Santa Luzia.

0: em apoio, com apoio do governo do Tocantins, reuniu atrações culturais, rodeio, vaquejada e shows musicais. Olha que legal, né? Durante a celebração, o governador destacou a importância da festa para a preservação das tradições culturais e também para o fortalecimento da economia local. A programação também foi ressaltada pelo prefeito Paulo Roberto, que agradeceu o apoio do governo do estado e a participação também da população. As festividades seguiu, aliás, até o dia 14, né? Ou seja, até ontem, domingo, né? Dia 14 de junho, e contou também com apresentações musicais gratuitas, tá? Além de celebração do aniversário, a cidade, né? Além da celebração do aniversário da cidade, o evento atrai também, né, visitantes de diversas regiões do estado, movimentando, claro, a economia de Taguatinga, município conhecido pelas belezas naturais e pela forte atividade agropecuária. Tá aí, né? Parabéns, então, né? Nessa semana passada e semana inteira, quase a semana toda de aniversário da cidade de Taguatinga, né? Parabéns, 154 anos, viu, minha comadre?
1: O quê? Não acredito.
0: 154 anos de Taguatinga. Agora são 5:48, 5:48. E aí, pegou certinho o significado do sonho que você sonhou ontem? Conta pra mim que eu vou trazer aqui o significado, né, do seu sonho, tá? Manda pra cá que nós vamos falar pra você o que significa o que você sonhou ontem à noite, tá? Vai que seja uma coisa boa, né? O significado desse sonho. Alô, Carlito!
2: Bom dia, meu amigo Laveira.
0: Bom dia, meu amigo.
2: Carlito Itaguaçu, amigo velho.
0: E aí, campeão?
2: Pra desejar pra você e todos os seus áudios ouvintes um bom começo de semana, Léo.
0: Obrigado, meu querido. Boa
2: semana.
0: Opa!
2: Sem feriados.
0: Coisa boa, hein?
2: Mas é assim mesmo, Léo.
0: É isso aí.
2: Vamos conduzir ela com a máxima serenidade, né?
0: Exatamente.
2: Um trabalho pra todos nós, né?
0: Isso.
2: Semana que se inicia.
0: Maravilha.
2: Se você puder passar aquela música pra nós, Memória, Mato Grosso Matias, te agradeço muito, tá? Ofereço pros meus amigos aqui do Teto dos Homens, meus amigos aqui de Porto Nacional, de Novo Acordo, do Brejo Fundo, tá? Todas as pessoas que estiveram ouvindo, Léo, tá?
0: Ok, meu querido. Obrigado.
2: Desejo um bom começo de semana pra você, pra todos nós. Que Deus continue nos abençoando sempre, Léo. Que Deus nos dê um trabalho digno durante a semana e que nós trabalhemos contento.
0: Amém, meu querido. Obrigado, viu?
2: Um abraço, fica com Deus.
0: Abração, tchau, tchau, abração. Fica com Deus também. Tudo de bom. Valeu, Carlito. Alô, Rony.
3: Bom dia, Léo Vieira.
0: Bom dia, meu querido.
3: Tô ligado no seu programa.
0: Opa.
3: Gostaria de ouvir a música aí com Barreirito.
0: Barreirito.
3: Filho do mundo.
0: Olha aí, filho do mundo. Vai pra você já já, viu, meu querido? Deixa eu organizar aqui. Filho do mundo. Vai pro meu amigo Rony, que já tá na lida, na tirada de leite, né, Rony? Abração pra você, meu querido. Obrigado, viu, pelo carinho da audiência, da companhia. Quem mais? Edson Moura tá aqui com a gente, dizendo bom dia, Léo Vieira. Toca aí pra mim, Morena Bonita, Gino e Geno, Edson Moura, de Buritirana. Obrigado, meu querido. Abração pra você aí, tudo de bom. Obrigado pela companhia, tá? Meu amigo Francisco, tudo bem, querido?
4: Bom dia, meu amigo Léo Vieira.
0: Bom dia.
4: Aqui é o Chicão do Detran. Laveira, passa pra nós aí, por gentileza aí, Laveira. O Quirão de Saudade. Oferecer pra minha esposa Luzinete, do Dedo Irmã Dulce, Batistão, Mauro de Aurene Quatro, João Evanaldo Moleto.
0: Tudo bem,
4: amigo velho. Vereador lá da cidade de Silvanópolis.
0: Toda
4: a turma do Detran aqui tá parado, toda a Lenilson. O meu amigo Leandro, que estava na Europa e agora está aqui no Brasil de volta.
0: Isso.
4: Todos que gostaram da música aí, meu amigo. Uma boa segunda-feira pra nós. Que Deus nos abençoe. Nos dê
0: amém,
4: muita
0: meu
4: paz.
0: Querido, amém.
4: Muita saúde pra você e sua família, meu amigo.
0: Obrigado, meu querido. Pra todos nós, viu? Bração, bração, tudo de bom. Felicidades. Agora são 5:50, 5:50. Um abraço. Gente, manda pra cá. Se você sonhou com alguma coisa, né? Se você sonhou com algo aí, você tá assim meio encabulado com esse sonho, manda aqui pro programa, pro nosso WhatsApp, 639-9915-6234. A gente vai falar pra você o significado aí do seu sonho, viu? O significado do seu sonho. Alô, meu amigo Sebastião Pereira. Bom dia, bom dia, bom dia. Grande Sebastião Pereira. Um abraço, meu querido, pra você. Tudo de bom, tá? Hoje ele mandou uma mensagem aqui de bom dia, tá dizendo bom dia, que Deus nos traga novas oportunidades, novas conquistas e novos motivos para sorrir. É isso aí, meu querido. Verdade, que Deus nos abençoe nessa semana maravilhosa, né? Agora são 5:51, 5:51, vem moda boa, Mato Grosso e Matias, bora! Acordei.

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2: O Instituto Natureza do Tocantins, o Naturatins, realizou uma operação de fiscalização ambiental no norte do estado e apreendeu mais de 2.000 metros de redes de pesca irregular. 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A operação teve como objetivo combater a pesca predatória e a caça ilegal de animais silvestres em áreas estratégicas da região. Durante as fiscalizações aquáticas, a equipe também apreendeu 30 quilos de carne de capivara.
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5: Osvaldo Della Giustina foi reitor da Unitins entre 22 de janeiro de 1997 a 20 de fevereiro de 1999. Catarinense radicado no Tocantins, foi filósofo, teólogo e escritor. No seu estado de origem, foi fundador da Unisul, Universidade do Sul de Santa Catarina, e deputado estadual. Na Unitins, trouxe uma visão humanista e o planejamento de carreira para a gestão. Della Giustina foi uma das maiores referências intelectuais da história da Unitins.
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Muito bem, tá na hora de mais uma motivação para um dia melhor. Tá preparado, meu amigo? Tá preparada, minha amiga? O título da mensagem de hoje: O Amanhecer da Promessa. Nós vamos meditar no livro de Isaías, capítulo 40, versículo 31. Se você quiser, você pode acompanhar através aí da sua Bíblia. Abra sua Bíblia para a gente ler esse versículo maravilhoso. Ele diz assim: olha, mas aqueles que esperam no Senhor renovam as suas forças, voam alto como águias, correm e não ficam exaustos, andam e não se cansam. Amigos, a vida ela sempre nos apresenta desafios que parecem intransponíveis, não é assim? Há momentos em que a dor aperta o coração e a escuridão da noite parece não ter fim. Olha, no entanto, a palavra de Deus nos lembra de uma verdade poderosa e consoladora. A esperança que temos em Cristo Jesus é inabalável. Olha, mesmo quando tudo ao nosso redor parece desmoronar, as dificuldades se multipliquem, existe uma promessa que brilha mais forte do que qualquer escuridão. Essa promessa nos fala de um novo dia, de um amanhecer glorioso que dissipará todas as sombras. Assim como Jó, que em meio às perdas e sofrimentos, manteve a sua fé e viu a restauração de Deus em sua vida, nós também somos chamados a perseverar. Ou como José, que passou por traição e prisão, mas nunca perdeu a esperança no plano maior de Deus e se tornou um instrumento de salvação para o seu povo. A história de Ana, que em sua profunda tristeza clamou ao Senhor e teve a sua oração atendida, nos mostra também que a esperança em Deus nunca é em vão. Olha, sabemos que o tempo pode se arrastar e a espera pode ser longa, mas a certeza da volta de Jesus é a âncora da nossa alma. Ele virá, e com ele um novo céu e uma nova terra também virá. A glória do Senhor, que já habita em nossos corações pela fé, se manifestará plenamente. Olha, cada ato de amor que espalhamos, cada palavra do evangelho que compartilhamos, é um preparo para esse grande dia. É a nossa forma de estar vigilantes, como Jesus ensinou na parábola do servo que espera o seu senhor. Olha, não importa o que aconteça, a promessa é firme e se cumprirá. Jesus vai voltar. E nesse dia toda lágrima será enxugada, toda dor cessará e viveremos eternamente na presença daquele que nos amou primeiro. Que essa esperança nos fortaleça a cada passo, a cada dia, nos inspire a viver com propósito e a compartilhar o amor de Cristo com todos que precisam. Olha, meu amigo, minha amiga, o novo dia está chegando e a presença do Senhor nos aguarda. Mantenha a fé, pois o melhor ainda está por vir. Nós vamos ouvir uma linda canção do Arautos do Rei, que canta essa canção maravilhosa que fala exatamente sobre essa mensagem de hoje: Virá um novo dia. Bom dia para você.

0: muito bem, tá aí no nosso programa Alvorecer, o Barreirito, filho do mundo, sensacional, gostou, rainha?
1: Léo Vieira,
0: oi.
1: Tá na hora da gente tomar um café?
0: Tá na hora aqui, ó, cafezinho Alvorecer, cafezinho Alvorecer. Ô, Carlito, é um sonho, meu amigo, ou não? Deixa eu ver que áudio é esse aqui do meu amigo Carlito.
2: Ô, meu amigo Léo, rapaz, opa. Na semana passada eu sonhei com, assim, a coceira na mão, Léo.
0: Coceira na mão.
2: Minha mão coçando. Aí
0: dizem que é dinheiro.
3: Não, deve ser dinheiro. Não acredito.
2: Aí, como eu sempre jogo na quina, nessas coisas, eu fui lá na loteria. Rapaz, não é que eu tinha ganhado mesmo?
0: Ganhei
2: 2,70.
0: Tá vendo?
2: Verdade mesmo.
0: Olha aí.
2: Mas eu queria saber o que que significa isso aí, tá bom? Tomara que seja outra coisa.
0: Você ganhou quanto? Quanto?
2: Rapaz, não é que eu tinha ganhado mesmo? Ganhei 2,70.
0: 2,70.
2: Verdade mesmo. Mas eu queria saber o que que significa isso aí, tá bom?
0: Ah, tá bom, meu querido.
2: Tomara que seja mais, né?
0: Aí, rapaz, olha aí, um abração, abração. Então tá aí, né? O homem sonhou, sonhou coçando a mão, né? Sonhou coçando a mão. Vixe, rapaz, será? Será o que que é, né? Vamos saber, né? Vamos saber. O cara sonhou, então, né? Peraí, cadê? Sonhou coçando, cadê, produção? Cadê aqui? Coçando a mão. Olha, vamos saber, produção, vamos saber. O que que significa? Saber pro meu amigo Carlito de Taquaruçu. É, meu amigo Carlito, olha, sonhar que está coçando a mão pode ter diferentes interpretações, dependendo dos detalhes do sonho, né? E também da crença cultural, tá? Ó, dinheiro e prosperidade, pode ser mesmo, viu? Olha, em muitas tradições populares, coçar a mão está associada à chegada de dinheiro, viu? Algumas crenças dizem que a mão direita coçando indica ganhos financeiros, enquanto a esquerda pode representar gastos ou saída de dinheiro. Qual foi a mão, Carlito? Qual foi? Se foi a esquerda, é saída, viu? Se foi a esquerda, é saída. Ai, ai, ai, tá aí, viu? Tá aí. É, tem outros significados, não vou falar os outros não, tá? Mas tá aí já um pouquinho do significado aí do seu sonho, né? Banana, deixa eu ver o que que tem mais aqui. Tão falando qual a mão é que tava coçando, né? Se for a direita, vai ser entrada de grana, se for a esquerda, aí vai ser saída de dinheiro. Então fica ligado, tem que saber qual é a mão, viu, gente? Tem que saber qual é a mão. Se for a esquerda, dinheiro tá vazando, viu? Dinheiro vai sair. Se for a direita, viu, Carlito? Aí o dinheiro vai entrar, tá bom? Combinado? Então tá aí, é isso mesmo. Significado de sonhar, né? Sonhar coçando a mão, aí você E aí depende da mão, né? A direita, então, o dinheiro tá entrando, pode entrar dinheiro, e a coceira na mão esquerda, aí pode sair o dinheiro, né? Pode sair grana da sua vida, viu? Tá aí a interpretação do, deixa eu ver qual foi, peraí.
2: Foi a direita, Léo.
0: Ó, então vai entrar grana, então, ué. Então vai entrar grana, se prepara aí, viu, compadre? Se prepara aí, pode entrar uma graninha aí, viu, meu querido? Pronto. Tá aí, foi a direita, rapaz, foi a direita. Muito bem. Ó, valeu, Carlito. Gente, estamos com um novo quadro, viu? O significado dos sonhos, tá? Significado, o que significa o seu sonho? Aliás, cai muito bem pro nosso programa, né? Você acabou de acordar, sonhou com alguma coisa, já corre pro WhatsApp e manda mensagem pra nós, viu? Assim, eu vou mandar mensagem pro Léo pra saber o que que significa isso aí, né? O que que significa, rapaz? Eu falei que eu tinha sonhado com onça, não foi? Eu tinha sonhado com onça. Deixa eu ver aqui se eu consigo encontrar. Aqui eu tinha sonhado com onça, viu, gente? Tinha sonhado com onça, uma oncinha parda, né? Eu sonhei com ela, deixa eu ver, cadê aqui, ó? Eu tenho até separado aqui, e sonhar com onça costuma estar relacionado à força, instinto, coragem, poder pessoal e desafios, né? Olha, o significado exato depende muito do contexto aí do sonho e também das emoções que você sentiu. Ver uma onça calma pode simbolizar autoconfiança, força interior e proteção. Ser perseguido por uma onça pode indicar que você está evitando enfrentar algum problema, medo ou situação importante. Agora, se você sonhou lutando com a onça, isso sugere um conflito interno ou um desafio que exige coragem. Agora, domar ou controlar a onça pode representar domínio sobre os seus impulsos, emoções ou dificuldades, né? E se você for atacado, né? A onça atacando você, pode refletir sentimentos de ameaça pressão ou conflito na vida real. Olha aí. E aí, se você sonhar com filhote de onça, geralmente está ligado a desenvolvimento de talentos, potencial ou crescimento pessoal. Tá aí, são os significados aí dos sonhos, né? E depende muito do contexto. Então, quando você mandar o seu sonho pra mim, você vai contar direitinho. Aliás, eu peço que alguém, que você for mandar o seu sonho, manda por escrito, né? Detalhando o sonho todinho, tá? Manda pra mim detalhando o sonho, ó, sonhei assim, assim, assim, assim, escrito, viu? Quem puder escrever, quem não puder escrever, grava o áudio e aí a gente dá um jeito. Combinado? Agora são 6:24, 6:24, nosso WhatsApp é o 639-9915-6234, tá bom? Tá aí pra você mandar sua mensagem, pedir música, mandar o seu bom dia, mandar um recado pra alguém, né? Perguntar o significado do seu sonho, manda tudo pra cá que a gente dá um jeito, né? Não, minha amiga Rainha? É desse modelinho, gente, ó. Vamos trazer as primeiras previsões para os signos, vamos? Tá na hora, né? Então vamos lá. Horóscopo do dia.
3: Áries, de 21 de março a 20 de abril.
0: Muito bem, atenção, Áries, olha, emoções ligadas à família, passado a necessidade, né, de pertencimento, ficam mais intensas. Ao mesmo tempo, a quadratura com Netuno em seu signo pode trazer confusão sobre o que realmente sente ou espera dos outros. Olha, nem toda inquietação precisa virar ação imediata, viu? O dia pede acolhimento, descanso e emoções, né? Mas claro, tudo isso com gentileza, tá bom? Os números da sorte para o dia de hoje são 20, 27, número 54, e a cor para o dia de hoje é rosa.
3: Atenção, Touro, de 21 de abril a 20 de maio.
0: Olha, conversas sensíveis e lembranças importantes podem tocar o seu coração de maneira inesperada. A lua nova favorece reconexões e novas formas de expressar sentimentos, mas Netuno pede atenção para não absorver emoções demais do ambiente. Olha, escute a sua intuição sem perder contato com a realidade, tá bom, Touro? Os números da sorte são 06, 15, número 42, e a cor para o dia de hoje é verde.
3: E agora, os astros falam para você que é de Gêmeos, de 21 de maio a 20 de junho.
0: Atenção, Gêmeos, olha, este início de ciclo desperta reflexões sobre segurança, dinheiro e autoestima. Você pode sentir necessidade de construir algo mais estável, emocional e materialmente. Tá? Ao mesmo tempo, cuidado com promessas vagas ou expectativas irreais envolvendo amizades e projetos futuros, tá bom, Gêmeos? Os números da sorte, anota aí, são 24, 26 e número 33, e a cor para o dia de hoje é preto.

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1: Olha a hora, gente, agora são 6:31, 6:31. Pra você ligado aqui, ó, seja bem-vindo, bem-vinda, hein?
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1: Bom também.
0: Acorda, crianças, tá na hora de ir pra escola.
1: Bora, criançada, bora, bora, bora, bora, bora, que tá na hora de ir pra escola, viu? Segunda-feira, primeiro dia de aula da semana, né não, rainha? É. Primeiro dia de aula da semana, bora estudar, semana cheia, tá? Semana cheia, não temos feriado, tá bom, criançada? Então bora, vamos lá levantar a cabeça, pensamento positivo, né? Tem muita criança que fica esperando a segunda-feira pra ir pra escola, né? Às vezes que entediada aí no final de semana, aí passa sábado, dá uma descansadinha, domingo já tem criança que já fica doidinha pra ir pra escola, sabia, dona Maria?
3: O quê?
1: Não é, tem criança que é doidinha pra ir pra escola, rapaz, tem crianças estudiosas, né? Né não, criançada? Bora, segunda-feira, mais um dia de mais uma semana de estudos, né? Vamos lá. Isso. Bora todo mundo pra escola estudar, tá bom? Estudar. Presta atenção na aula, pelo amor de Deus, tá? Presta atenção no que o professor, a professora estão explicando lá no quadro. Não fica brincando com o coleguinha não, tá? Não fica brincando, você precisa de notas boas. Aliás, o primeiro semestre já tá acabando, né? Já tem as últimas provas aí da metade do ano e aí vão entrar de férias. Vão descansar 30 dias, viu, dona Maria? 30 dias.
3: O quê?
1: Vão descansar, papai e mamãe, prepara aí, viu, a casa, prepara tudo pra criançada passar as férias, viu?
4: Rapaz, é muita sacanagem.
1: E foi, galera, meu compadre?
4: Hoje é segunda-feira de novo, bicho.
1: É, rapaz.
4: Toda semana essa mulher cai, cara.
1: Segundou, meu amigo, segundou. Bora, né? Bora pra cima. Gente, tem muitas mensagens aqui. E hoje nós estreamos o quadro O que significa os sonhos, né? O que significa os sonhos? Acho que amanhã vamos ter já nossas vinhetinhas aí. É, o que significa os sonhos, né? Ô, Daniel, tudo bem, querido?
5: Olá, meu amigo Léo Vieira, bom dia. Aqui é o Lobinho Solitário,
1: o índio velho. Índio velho.
5: É, Léo, gostaria de ouvir uma música, oferecer pra Rita de Cássia, a Marcelena, Raimundo das Armas.
1: Vamos lá.
5: A Isabel lá em Jaú.
1: Certo.
5: Oferecer aí pros meninos da Barra da Aroeira.
1: Maravilha.
5: É, oferecer todo o grupo do Coração Sertanejo, né?
1: Isso.
5: É, Léo, a música é Aonde Você For, Eu Vou, com Christian Ralph, oferecer pra Sussu. Ela gosta muito dessa música.
1: Certo.
5: É, Léo, tem um cafezinho aí?
1: Tem.
5: Café Negão.
1: Não, aqui é só Café Alvorecer, viu, meu compadre? Só Café Alvorecer que nós temos aqui. Daí de vez em quando nós temos o Santa Clara também.
3: O quê? Não acredito.
1: Tá aí, Daniel Silva, cafezinho Alvorecer vai pra você, meu compadre. Bom dia, bom dia, bom dia. Ô, Zacarias, bom dia, meu querido.
6: Muito bom dia, companheiro Léo Vieira.
1: Como é que tá?
6: Olha, passando por aqui para solicitar a melodia Não Precisa com a Paula Fernandes.
1: Essa é
6: eu
1: boa,
6: ofereço
1: hein?
6: Para o casal Rogério e Eliane Abreu, lá do restaurante Dagmar, em Tocantinha.
1: Maravilha.
6: Terra do nosso querido amigo, o poeta e professor André Gouveia.
1: Isso.
6: Também ofereço para minha amiga Edinaura Fernandes, em Anápolis.
1: Certo.
6: O professor Cláudio Bento, em Palmas. O Salu Luciano Barro, em popular Salu, vice-prefeito de Lagoa da Confusão, que está lá no assentamento Loroti. Também ofereço para o casal Wagner França e Ketiele Fernandes, em Brasília. O escritor Cândido Bastos, que está lá em Porto Franco, Maranhão.
1: Legal.
6: Além da Nayara Veloso, na cidade de Faro, Portugal.
1: Isso.
6: A professora Tânia Álvares, em São Salvador do Tocantins. E a professora Roberta Tavares, em Dianópolis, na região sudeste do estado. Um grande abraço do Zacaria Martins.
1: Valeu, meu amigo. Um abração para você também. Minha amiga Jane Silva está dizendo bom dia, Léo Vieira. Bom dia, amigos e ouvintes. Segundou. Abençoada semana para todos nós. Abraço pra você, Léo Vieira, pra você também, meu amigo, um abraço, obrigado pela companhia, viu? Ela vai mandando abraço pro casal Raiz, Raimundinho das Anos, Raul Matos, Carlão, Domingão, Baixinho das Redes, Rodrigão e a Cíntia, pra dona Rita de Cássia, pra a Ana Atleta, Capitão Sobe e Desce, Dona Aparecida, Simone e o Goiano em Barrolândia, pra todos do grupo Galera da Animação, Cantinho da Amizade e mensagens da Poliana, simbora, minha amiga, abração, tá? Pra você, pessoal de Portugal, minha amiga Jane Silva e toda a família, tá sempre ouvindo o nosso Alvorecer. Deixa eu ver mais um áudio, bom dia, bom dia.
7: Bom dia, Léo Vieira.
1: Opa, bom dia.
7: Filho, como é que tá aí a capital?
1: Bom, a capital tá boa.
2: Estadão do Pará, município
1: isso.
2: de Maria.
1: Isso, ó, Johnny Fran.
2: Célio pediu uma música aí pra nós.
1: Qual é?
2: Toca aí pro meu irmão, Anelson, Célio, Fernando, Lili, pra todos os vídeos, pra você, pra minha esposa.
1: Isso.
2: E pro Claudião. Toca
1: maravilha.
2: Pra nós aí. É, Choras as Rosas com Bruno
1: Choram
2: Marrone.
1: As Rosas.
2: Pode ser?
1: Pode ser,
2: tudo
1: meu querido.
2: Bom, Léo Vieira.
1: Valeu, valeu, Choram as Rosas, vai pra você já já, viu? Obrigado pelo carinho da audiência, a companhia pessoal no Estadão do Pará, meu amigo Johnny Fran e toda a família. Minha amiga Ide, tudo bem, minha
3: Leozinho,
1: querida?
3: Leozinho, bom dia, bem.
1: Bom dia, coração.
3: Leozinho, toca aí pra mim ouvir.
1: Qual é?
3: Aliás, nós, né?
1: Nós, isso.
3: Uma música chamada Retrovisor com Gustavo Lima. Tem hora que a gente tem que dar uma olhada no retrovisor.
1: É verdade, minha amiga, é verdade.
3: Pelo tudo que aconteceu, né?
1: Isso, verdade.
3: Uma grande segunda-feira e uma abençoada semana.
1: Amém, minha querida. Obrigado, viu? Boa semana pra você também. Essa daqui eu vou tocar na terceira hora, tá? Ali depois das 7 horas, tá bom? Mais um abraço pra você, obrigado. Minha amiga Ide de Itaquaruçu já tá no jeito, a moda tá na sequência, ok? Obrigado. Ô, Davi Oliveira, fala, meu querido.
7: Pois é, Leozinho, no dia do jogo da seleção lá, eu torcendo pro Brasil fazer pelo menos mais um gol.
1: Rapaz, pois é.
7: Pra me ganhar no bolão lá e nada de gol.
1: Ih, Brasil.
7: Eu queria que o Brasil fizesse só mais um gol pra ficar 2-1 e nada pois de gol, entendeu? Mas assim mesmo, no próximo nós ganhamos, no próximo nós ganhamos.
1: Não, vamos ganhar o próximo, viu? Vamos ganhar o próximo, a próxima partida aí. Eu também perdi uma graninha lá, mas coisa pouca, né? Aliás, perdi não, fiz foi ganhar, né? Fiz foi ganhar, não foi perder não. Aliás, não ganhei o tanto que eu queria, né? Não ganhei o tanto que eu queria, mas já deu uma coisinha, viu? Valeu, com empate da seleção brasileira. É, com empate da seleção brasileira já deu alguma coisinha. E o Davilson está pedindo aqui, Leandro e Leonardo, deu medo. Vamos tocar para você, viu, Davilson? Já já, Leandro e Leonardo, Davilson Oliveira. É, oferecendo para todos os moradores do Aureni 3. Um abraço, né? Obrigado aí pela companhia, pela audiência, meu amigo Davilson Oliveira. Abração para você, meu querido. Obrigado, tá bom? Raulzão tá dizendo bom dia, meu amigo. Sou Raul Matos, da região do Jacó, em Porto Nacional. Valeu, Raulzão. Abração para você, muito obrigado pela sua audiência e a sua companhia. Bom, deixa eu trazer Rio Negro e Solimões, né, gente? Vamos trazer aqui Rio Negro e Solimões. Ô, Letisgo, por gentileza, anuncia aí Rio Negro e Solimões, por favor.
8: Agora vamos ouvir Rio Negro e Solimões e o Léo que está tocando.

0: Rapaz, aqui só toca sucesso, né? Tinha que ser Léo Vieira. Eita, cabra bom.
1: É, meu amigo, é desse modelinho, desse jeitinho, só moda boa no nosso programa Alvorecer, feito pra você. Agora são 6:41, 6:41, ó. Bom dia! Pra você, cafezinho, já tomou? Cafezinho não? Então tá aqui, ó, cafezinho Alvorecer. Vai pra você também que tá com a gente ouvindo a programação.

0: É, rapaz, sabe quem é ou não? Já viu a notícia circulando por aí? Pois é, o mundo tem o seu primeiro trilionário. Sabe quem é? Elon Musk. É, meu amigo, o homem é trilionário, viu, Dona Maria? O homem agora...
1: O quê? Não acredito.
0: Ah, o primeirinho do mundo, né? Tá aí a notícia, o Elon Musk se tornou, na sexta-feira agora, dia 12, né? O primeiro trilionário da história após a estreia da SpaceX na Nasdaq, né? A principal bolsa de tecnologia dos Estados Unidos, que reúne empresas como a Apple, Google e a Microsoft. Ó, vale destacar que antes mesmo aí de se tornar o trilionário, o Elon Musk já liderava a lista da Forbes, né? A lista aí das pessoas mais ricas do mundo, rapaz, não é brincadeira não, né? O senhor podia doar um pouquinho de dinheiro pra nós, né? Podia doar um pouquinho de dinheiro pra nós, porque o homem já é trilionário, rapaz do céu. E a gente fica lutando aqui pra sobreviver, né? Que coisa. Mas ele fez por onde, né? Ele fez por onde. Temos que fazer também a nossa parte, viu? Olha, com a alta expectativa, a SpaceX chegou ao mercado com ações precipitadas, né? Com as ações precipitadas, a SpaceX chegou então na bolsa, né? E a estreia elevou um valor de mercado da companhia e impulsionou a fortuna do Elon Musk, né? Então o cara agora já é o primeiro trilionário do mundo, tá? O primeiro trilionário é ele, viu? O Elon Musk, o homem aí da SpaceX. O cara tá fazendo tudo também, né? O cara tá fazendo foguete pra ir no espaço. O cara tá fazendo carros com a tecnologia absurda, né? E tantas tecnologias, né? Tantas tecnologias que esse cara faz aí, não é brincadeira não, meu amigo. Aí sim, aí a gente sabe que realmente o cara vira um trilionário, tá? Ele criou uma super empresa, né? De telecomunicações. E aí, né? Tem essa empresa dele, a Starlink, né? A Starlink, que é uma empresa de satélites, né? Que é braço também da SpaceX, e acabou se tornando um negócio global, né? Que hoje é maior do que a própria operação espacial em termos aí de faturamento, né? Afirma aí essa pesquisa. Cara, não é brincadeira não. Visionário, né? Visionário. Teve envolvido com política, né? Com Donald Trump, mas saiu fora do Trump rapidinho, né? Saiu fora. Então, fora vai cuidar das empresas dele. Larga a política de mão. Eita, meu Deus do céu, e essa é a vida. Gente, olha, agora são 6:45, 6:45. Tem muitas mensagens aqui, muitas e muitas mensagens. Deixa eu trazer mais algumas aqui rapidinho. Ô, João, tudo bem, João Ivonaldo? Bom dia. Bom dia, meu amigo.
2: Começando uma nova semana,
0: meu amigo.
2: Aquela boa. Meu guerreiro, queria mandar um bom dia especial aí.
0: Certo.
2: Pro seu Sebastião Pereira. Cadê o homem, Léo Vieira?
0: O homem tá por aí, rapaz.
2: Sebastião Pereira.
0: Tá por aí.
2: Mandar um bom dia muito especial pro pai de Adalto.
0: Adalto, né? Melhoras pra ele, né?
2: Dizer pra ele que tô por cá nas orações. Isso. Pro pai voltar logo.
0: Amém, amém,
2: todo
0: meu
2: sábado,
0: querido.
2: Sábado, domingo, a gente sente falta.
0: Com certeza, com certeza.
2: É mesmo, Léo?
0: Verdade, verdade.
2: Um abraço, meu garoto. Toca o modão aí, Léo Vieira.
0: Valeu, João, um abração pra você, tudo de bom. Ô João, o Sebastião Pereira, ele só manda áudio uma vez por semana, viu? Só manda áudio uma vez.
1: O quê? Não acredito.
0: Ah, rapaz, o homem é estrela, rapaz, só manda áudio, só manda áudio uma vez por semana, rapaz, tá pensando o quê? Ô, meu amigo vereadorzão Lucivan, tudo bem, querido? Tá dizendo bom dia, Léo, bom dia, Lucivan, um abraço pro vereadorzão, já pegou estrada, deve estar em Palmas, né? Marcelena, tudo bem, minha amiga?
3: Alô, bom dia! Bom dia, com alegria, Léo Siviera. Amanheceu, graças a Deus, Léo Siviera. Por aqui é chuva, recebeu de chuva, viu, Léo Siviera? Mais chuva.
0: Minas Gerais,
3: dois
0: caindo
3: dias
0: água.
3: Chovendo sem parar, viu, Léo Siviera?
0: Mas véio, tá bom
3: demais.
0: Água, né?
3: Inesperada, né? Uma chuva desse tempo, mas foi bom demais.
0: Olha aí.
3: Mas muito vendaval, viu, Léo Siviera? Chuva forte.
0: Forte, né?
3: E por cá, só alegria, amanheceu, vou me encarar a semana.
0: Isso.
3: Eu vou pedir música Nicanor e Palmieri, Amor e Segredo.
0: Certo,
3: ah, não, você
0: amiga.
3: Pode mandar com qualquer outro cantor também,
0: tá bom,
3: viu, Leozimira?
0: Tá bom, combinado.
3: Eu vou mandar pra Rita, pra Evinha Ferreira, Rita Abreu, Evanil de Lobo, Negão do Leite Derramado. Eu vou mandar também, Leozimira, pro Jacó lá do Barra do Rio, que fez aniversário ontem, lá do Grupo Alvorecer.
0: Ele
3: é 30 anos maritaca. Manda um bar d'água nas maritacas aí pra
0: joga,
3: mim, Leozimira.
0: Joga agora.
3: Tô desconfiado que essas maritacas tá trancado em algum xilindró, só pode.

0: Leozinho.
1: Oi.
0: E vai pra você também.
1: Obrigado, querida. Tá? Tudo de bom.
0: Ah, não te largo por nada, viu, Leozinho Vieira? Não pensa você, você vai ficar livre de mim fácil, não. Viu?
2: O quê? Não acredito.
1: Tá bom, minha amiga. Ó, baldinho de água pra elas, ó. As maritacas, né? Tá aí, choquinho nelas também. Pronto, aqui é desse jeito, rapaz. Obrigado, Marcelina, tudo de bom. Minas Gerais, caiu na chuvinha, fora de época, né? Segundo a nossa amiga Marcelina. Quem mais? Bom dia, bom dia.
3: Bom dia, Léo.
1: Ó, Goiânia.
3: Obrigado. Tamo
1: bom
3: junto.
1: Dia, meu querido.
3: Segundou. Se possível.
1: Ah.
3: Toca pra nós.
1: Qual é?
3: É... Mala Amarela.
1: Mala Amarela?
3: Daniel Zé Camilo.
1: Pronto, meu querido.
3: Os Prajane, Simone, Sônia Assis.
1: Aham.
3: Mônio Cola. Raimundinha lá do Rio do Sono também, tá ligado?
1: É maravilha, bom demais.
3: Segunda, boa semana. Tamo junto. Até amanhã.
1: Valeu, mais um áudio, deixa eu colocar o Marcos rapidinho aqui, valeu.
4: Bom dia, meu amigo, Léo.
1: Bom dia, meu querido.
4: Você de novo, a bolha de sertanejo.
1: Isso.
4: Léo Vieira, a Unitinhas FM. E o Marcos Vegas do Bela Vista, seu ouvinte.
1: Obrigado, meu querido.
4: Beleza. Tem aquela música, Alan Aladim, Dois Passarinhos. Se não tiver dois passarinhos, colocar dois graus.
1: Tem dois passarinhos. Tem dois passarinhos.
4: Alegar o coração do nossos ouvintes de ouro aí, esses ouvintes, adocicar o coração das pessoas aí, amada.
1: Isso, verdade.
4: Beleza?
1: Valeu, meu querido.
4: Muita saúde, muita paz, muita luz divina. Eu peguei a oração das 5 horas, vou pegar agora do Motivação para um Dia Melhor.
1: Isso, já foi também.
4: Obrigado por tudo aí, rapaz. Brasil,
1: valeu, meu querido.
4: Gol, né, Léo?
1: É o Brasil, tá?
4: Tô fazendo gol. Tá ótimo no Japão, que raça, hein?
1: Pois é, o Japão
4: conseguiu
1: jogou bem.
4: Em cima da Holanda.
1: Isso, Brasil, verdade.
4: Tem carro, aquele morenão lá. Artilheiro lá da frente, lá, rapaz, centavante, tem que fazer gol.
1: É verdade.
4: Fazer gol. Mas precisa fazer gol. Tchau,
1: é
4: tchau.
1: Isso aí.
4: Tudo certo. Parabéns.
1: Valeu. Tudo,
4: tchau.
1: Na hora que quando o Ancelotti acordar que o centroavante do Brasil é o Endrick, aí o Brasil faz gol, viu? É, vamos ver quando é que ele vai acordar, né? Vamos ver, todo mundo tá vendo que tem que botar o Endrick lá na frente pra fazer os gols, que o menino tem estrela, né? O menino tem sorte e é bom de bola. Quando ele acordar, o Brasil vai ter um centroavante pra fazer gols, não só nessa Copa, mas nas próximas que vem também, né? Agora, 6:49, 6:49, vem aí as previsões para Câncer, Leão e Virgem.
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6: Alô, alô, você que é de Câncer, de 21 de junho a 21 de julho.
1: Olha, a lua nova em seu signo inaugura um período de renovação pessoal e emocional. Você está mais sensível, intuitivo e consciente das próprias necessidades. Olha, ainda assim, dúvidas ligadas ao futuro ou à carreira podem gerar certa insegurança. Olha, não tente controlar tudo agora, viu? O céu favorece mudanças suaves e novas possibilidades afetivas. Os números da sorte para hoje são 09, 38, número 45, e a cor para o dia de hoje é branco.
6: Atenção, leoninos, chegou a hora do seu horóscopo, de 22 de julho a 22 de agosto.
1: Atenção, leão, olha, emoções profundas e difíceis de explicar podem surgir ao longo do dia de hoje, tá? A lua nova convida ao recolhimento e à escuta interna, enquanto Netuno amplia sonhos, nostalgias e idealizações. Olha, nem toda resposta virá pela lógica. Um encontro inesperado ou uma conversa diferente pode ajudá-lo ou ajudá-la a enxergar novos caminhos com mais leveza. Tá bom, leão? Os números da sorte, anota aí: 01, 10 e número 19. A cor para o dia de hoje é laranja.
6: Atenção, virginiano e virginiana, de 23 de agosto a 22 de setembro.
1: Olha, amizades e conexões emocionais ganham destaque. O dia favorece aproximações sinceras e novos projetos compartilhados, mas também pede discernimento nas expectativas que você deposita nos outros. Olha, algumas relações podem surpreender positivamente quando existe um espaço para autenticidade e liberdade, tá bom, virgens? Os números da sorte para hoje são 09, 18, número 56, e a cor para o dia de hoje é prata.

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0: Bem, muito bem, pessoal, estamos de volta. Ótima semana para vocês.

0: agora. 7:02, 7:02, já estamos de volta com o seu programa Alvorecer, feito pra você.
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2: Oba, hoje é segunda-feira.
0: É, pode comemorar, quem gosta da segunda-feira, chegou, né? Chegou a segunda-feira, que legal, vamos pra cima, né? Brasil jogou no sábado, empatou o seu primeiro jogo, Brasil joga na sexta-feira, se eu não me engano, viu? Na sexta-feira, mais um jogo da seleção brasileira, aliás, semana inteira, né, gente? Agora até o dia 19, é isso? 19 de julho, né? Tem a Copa do Mundo, né? Até o dia 19, né? Muitos jogos aí da Copa do Mundo, tá? E aí eu falava sobre o técnico da seleção brasileira, o Carlo Ancelotti, colocar logo o Endrick, né? De centroavante. Se fosse eu, tinha dado a camisa 9 pra ele. Ele deu, foi pro... Como é que é o nome do jogador? Agora não vem na mente o nome do jogador. Foi outro jogador que ficou com a camisa 9, né? Eu acho que a 9 já deveria ter passado direto pro Endrick, né? Porque ele, se ele continuar jogando o que ele tá jogando, ele vai evoluir mais ainda, né? Ele vai ser o 9 da seleção brasileira aí nas próximas Copas do Mundo, né? Então, e o menino tem estrela, tem sorte pra fazer gols. Eu acho que o Carlo Ancelotti já deveria estar colocando o Endrick pra jogar aí de centroavante na seleção brasileira. Mas vamos fazer uma curiosidade rapidinho sobre o Endrick, tá?
1: Positividade.
0: Ah, eu coloquei, foi positividade, não, quero colocar curiosidade. Cadê, produção? Coloca pra mim, por gentileza, curiosidade, tá? Que nós vamos falar sobre o Endrick, vamos lá. Falar sobre o menino Endrick, que pra mim já deveria ser aí o centroavante da seleção brasileira. Vamos lá!
1: Curiosidades!
0: Vamos lá então, falar da nossa curiosidade, gente. Curiosidade de hoje com ele, o Endrick, né? O Endrick da seleção brasileira, agora sim, agora vai. Olha o segredo, os segredos, né? Bizarros, eles falam que é segredos bizarros do Endrick, né? Na rotina aí da sua... do jogador Endrick, que parece mentira, tá? Mas não é mentira, tá? O Endrick, ele decidiu nunca pisar em uma balada ou festas noturna antes dos 21 anos de idade. Olha aí, viu? Ele decidiu, né? Não pisar em festa, baladas antes dos 21 anos de idade. Se não me engano, ele tem 19, né? Se eu não me engano. Ó, por exemplo, ele também dorme, gente, todo dia às 21 horas, né? Sem exceção, viu? Finais de semana, feriado e aniversários, 21 horas na cama, tá? O menino, 21 horas já tá dormindo, tá? Olha, a dieta zero refrigerante, zero doce, zero frituras, desde os 15 anos, sem exceção também, tá? Ó, desde os 15 anos, zero refrigerante, zero doce, zero fritura. O que mais? Depois do treino, gente, do clube que ele joga, se não me engano, é o Lyon da França, ele ainda fica treinando mais 2 horas, olha só, mais 2 horas sozinho, finalizações, dribles, condicionamento físico, né? Brincadeira, não, é dedicação, viu, gente? Dedicação, 2 horas a mais, né? Quando termina o treino aí do seu time, né? Do seu time, que é o Lyon da França. O Endrick limita, né, o uso de redes sociais a 30 minutos por dia, tá? Ele só pega o celular, as redes sociais, 30 minutos por dia. Ele diz que o foco é tudo no futebol e na profissão, tá? Olha, mesmo jogando no Real Madrid, né? Quando ele tava no Real Madrid, ele continuava estudando, né? Continua estudando, agora ele tá no Lyon, ele continua estudando, fazendo curso de inglês e espanhol todos os dias, tá? Medida 15 minutos, né? Ele medita todos os dias 15 minutos, tá? Ele faz uma meditação todos os dias 15 minutos, né? No comecinho da manhã, ele diz que isso ajuda na concentração e o controle emocional em campo, tá, gente? E ele sempre fala que a família dele vem em primeiro lugar, ele faz questão de almoçar com os pais pelo menos 3 vezes por semana, tá? Pelo menos 3 vezes por semana ele faz questão de almoçar com os pais. E o mais importante que eu acho aí, que ele é cristão praticante, né? Lê a Bíblia todos os dias e ora antes de cada jogo, e Deus é o meu guia, diz ele, diz o jogador Endrick. Tá aí, né? Um menino bom que inclusive tá na rotina muito boa de concentração e preparação. Ô Ancelotti, bora colocar o menino no jogo, hein? Bora colocar o menino, deixa o Endrick jogar, fazer os gols da seleção brasileira. Aliás, toda vez que ele entrou, ele fez gols, né? Pela seleção brasileira. Parece que realmente tem estrela. Tem estrela aí o menino Endrick. Então, vamos lá, Celote, coloca o menino pra jogar, tá bom? Tá aí a nossa curiosidade, né? A nossa curiosidade sobre o menino Endrick, que tá no banco de reserva, mas vai entrar e vai fazer a diferença. Gente, olha, agora são 7:08, 7:08, um abraço para você que acompanha a programação do nosso Alvorecer. Deixa eu trazer mais recadinhos aqui, tem muitas mensagens. Israel Júnior tá com a gente, bom dia, meu querido.
3: Bom dia, Léo Vieira.
0: Bom dia, meu amigo.
3: Israel Júnior, da 44, pra nós ir rumo a Goiânia.
0: Rumo a Goiânia?
3: Rapaz, eu não sonhei com nada, não. Dormi tão rápido que eu acordei, o dia já tinha amanhecido, não lembro o que eu sonhei, não.
0: Aí é bom, meu querido, aí é
3: então,
0: bom,
3: tá,
0: viu?
3: Então tá, Léo Vieira, tô por aqui, um abraço pra todos os seus ouvintes sintonizados da madrugada.
0: Isso.
3: Tamo junto.
0: Israel, obrigado.
3: Júnior, 44, tchau, obrigado.
0: Tá, obrigado, meu querido, felicidade. Dizem que o sono bom é esse, né? Que você já faz um sono diretão, né? Sem sonhos, né? Que você não levante à noite, que você possa descansar bastante. Diz que esse é o sono legal, né? Esse é o sono bom. Valeu, meu querido. Bração, bração. Manuel, tudo bem, meu querido? Bom dia.
4: Bom dia, amigo.
0: Bom dia.
4: Meu amigo. Bora, bora. Segunda-feira, bora, bora.
0: Isso.
4: Esse tá famoso, meu amigo.
0: Qual
4: Milionário
0: é?
4: Ver. Milionários da Rica, Estado da Vida.
0: Opa.
4: Bom dia pra você, meu amigo.
0: Valeu, meu querido. Abraço. Quem mais? Bom dia, Zera Jumenta.
5: Ué, bom dia, Pavó. Não se lembra desse aqui.
0: Bom dia, meu amigo.
5: Bom dia, Zera Jumenta. Mandar um bom dia pra todo o pessoal que tá assistindo o seu programa. Pessoal na chácara, das fazendas, dos assentamentos. Manda um bom dia pro meu amigo Zé Caipira, meu amigo Carlão, que tá soltando programação, meu amigo Sob Dessa na Serra, Dona Zilda no São Nascente, minha amiga Marcelena lá em Minas Gerais, é o cheiro do velho. É, deixa eu ficar de rádio ligado, tá bom? E opa, o bruto. E a seleção fraca, fraca, fraca.
0: Eita, essa fungada no cangote aí, hein, velho? Ave Maria. Ele falou que a seleção tá fraca, fraca, fraca. Ei, Zé da Jumenta, abraço. Ô, Vilonei, tudo bem, meu querido?
6: Bom dia, meu amigo Léo Vieira. Vilonei tá aguadinho, tocando. Agora eu vim fazer um café, tomei um gole pra confessar a voz. Léo, na hora, minha bichinha, Maiara de Abreu. Carla Morena, cuidando da bebê Serena. Deus, irmão. Jota tá junto, PP do Rádio Léo Vieira. E pra todos aí da rádio, uma boa segunda, que Deus abençoe nós tudo.
0: Tudo bem, meu querido, abraço, boa semana pra você também, tá bom? Obrigado pela companhia. Ô, Johnny Dias.
7: Bom dia, Léo Vieira. Johnny Dias, meu querido. Do Taquari. Eu quero desejar uma ótima segunda-feira ali no Mar Cursino, família.
0: Tudo bem.
7: Dona Maria José e a todos, família Cursino. Que Deus abençoe a segunda-feira, bora pra cima, Deus é bom, valeu, Léo Vieira.
0: Valeu, meu amigo Johnny.
7: Johnny Dias do Taquari.
0: Abração pra você, meu querido, obrigado. O Alberto, aliás, o Adalberto tá aqui também dizendo bom dia, meu amigo Léo Vieira. Aqui, aliás, é Alberto, né? Alberto mesmo, tá? De Taquara, Alberto Taquara Sul, tá dizendo que gostaria de ouvir a música do Milionário José Rico, Pombinha Branca, para todos os ouvintes da Unitins, e tenha uma ótima semana, abençoada por Deus, cheia de bênçãos, paz e muita glória. E um abraço. Valeu, meu querido. Abração para você também. Tudo de bom, nosso amigo Alberto. Um abração para você, tudo de bom. Felicidades. Acho que alguém agendou errado aqui. Deixa eu organizar aqui o nome dele. Acho que alguém colocou Adalberto aqui no WhatsApp. Um abração, meu querido. Tudo de bom, tá? Quem mais? Adelaide Oliveira tá dizendo que sua semana seja leve, cheia de paz, proteção e bom dia. Léo Vieira, bom dia, minha querida. Pra você também, Adelaide Oliveira, um abraço. Deixa eu colocar o seu Lindomar Cursino aqui rapidinho.
8: Rádio Unitim, bom dia.
0: Aô, seu Lindomar, bom dia.
8: Que Lindomar Cursino.
0: Aô, seja bem-vindo.
8: Bom dia pra você, bom dia pra Johnny Dias. Bom dia, Léo Vieira.
0: Bom dia, seu Lindomar.
8: Obrigado, todo dia.
0: Obrigado, viu?
8: Seu programa, só dia que o rádio não cresce.
0: Tá certo.
8: Tô em casa, tô ligado.
0: Tudo bem. Bração, bração pro seu Lindomar Cursino. Boa semana pro seu Lindomar, tudo de bom, tá? A minha amiga, deixa eu ver, a minha amiga ou meu amigo, deixa eu ver aqui, é a Francisca, Francisca Rocha, tá com a gente, tá dizendo bom dia. Gostaria de saber por que o rádio está ruim, né? Deixa eu ver, onde é que é, Francisca, sua localização aí, diz aí pra gente, qual é onde é que você mora? Ela tá dizendo, a TV tá boa, né, Léo? Mas eu gosto de ouvir pelo rádio. Deixa eu ver. Ela mandou um vídeo aqui pra gente, deixa eu ver como é que tá aqui. Ah, o som do rádio tá ruim, realmente, né? 90, tá lá sintonizado certinho, 96.1. Vou passar pro... Manda pra mim, ô Francisca, onde é que você tá ouvindo a gente aí, viu? Pra gente passar aqui pro meu amigo Marcão. Marcão já vê o que pode fazer aí pela sua... pela sua região, tá bom? Um abração, minha amiga Francisca, obrigado pelo carinho da audiência, da companhia. Ô, Guiú, tudo bem, meu querido?
9: Vamos por cá.
0: Opa, deixa eu colocar aqui de novo. Opa,
9: bom dia, Léo.
0: Bom dia, meu amigo. Cá. E aí,
9: vamos bom? Tomar café, Léo? Segundo.
0: Bora. Bora tomar um cafezinho. O
9: Guiuzinho do Parque, Morro da Aranha.
0: Aí, Guiuzinho, ó, cafezinho pra você, meu querido. Obrigado, tá bom? Gente, olha, são 7:12, 13 minutos agora, 7:13. Agora sim nós vamos cantar parabéns aos aniversariantes do dia. Lembrando que vai mandando mensagem, viu, gente? Manda mensagem e aguarda aí, porque a gente vai atendendo na ordem de chegada, né? E hoje nós estreamos Significado dos Sonhos, né? Já falei o significado do sonho é do meu amigo Carlito, já falei do meu também. E se você sonhou, né, nessa noite, você manda pra gente por escrito, se puder, se não, pode gravar um áudio falando do seu sonho, tá? Que a gente vai trazer o significado do seu sonho aqui no programa, tá bom? Combinado? E agora vamos cantar parabéns aos aniversariantes do dia. Muito bem, hoje nós estamos vivendo uma segunda-feira, dia 15 de junho do ano de 2026. Hoje é Dia Mundial da Conscientização da violência contra a pessoa idosa, né? Hoje também é Dia Mundial da Energia Eólica e também Dia do Paleontólogo, tá? Olha, os nascidos no dia 15 de junho pertencem ao signo de Gêmeos e têm um ar como elemento, tá? São conhecidas pela mente ágil, forte poder de comunicação e capacidade também de adaptação. Possuem uma curiosidade natural e estão sempre em busca de novas experiências e aprendizados. Tá aí falando um pouquinho sobre a sua personalidade. Você, meu amigo, você, minha amiga, que nasceu neste dia 15 de junho. E agora nós vamos passar pelo Facebook Léo Vieira, vamos pra página Alvorecer também. E os famosos que hoje estão soprando velinhas, ó. Parabéns, parabéns pra você. Nosso amigo Emerson Bastos, né? Tá aniversariando hoje. Ronaldo Gomes também é aniversariante do dia de hoje, parabéns pra ele. A Glécia Barbosa também tá aniversariando hoje, parabéns. Delcinei Rodrigues, parabéns. Jô Barreto também tá aniversariando hoje, parabéns, felicidades. E o Genilson Filho também tá aniversariando hoje, felicidades, tá bom? Os famosos que hoje estão aniversariando são o cantor Ralph, né? Que fazia a dupla com seu irmão, o Christian, que felizmente morreu, faleceu aí o nosso querido Christian, né? Então, o Ralph da dupla Christian Ralph tá aniversariando hoje. E também a Elisney Vieira também, que é atriz brasileira, né? Parabéns para ela também, felicidades, muitos anos de vida, saúde e paz a todos os aniversariantes do dia de hoje.

bem, muitos anos de vida, muita saúde, muita paz a todos os aniversariantes dessa data especial, que o Papai do Céu abençoe e repita por muitos e muitos anos, que você receba muitos abraços e muitos presentes também, tá? Ó, pra você, parabéns, parabéns! Agora tem Bruno e Marrone, Choram as Rosas.

0: Eita, Bruno e Marrone choram as rosas, né? Meu amigo Fidelzão tá aqui, Fidelzão da Capital Tour, tá dizendo aqui o significado do sonho do Carlito. Ele falou, rapaz, ele tá com pira na mão, viu, Léo? Tá com pira na mão. O que que é pira? Coceira, né? É, não, mas ele disse que foi lá na lotérica, chegou lá e tinha ganhado a grana, viu, meu compadre? Tinha ganhado a grana, 2 e alguma coisinha. Mas deu dinheiro, viu? Só entrou dinheiro, né? Porque você viu lá o significado, né? Coceira na mão direita, dinheiro que vai entrar, viu? Coceira na mão esquerda, dinheiro que vai sair. Então, cuidado, né? Não coçar uma das mãos aí, já fica ligado, viu? Fica ligado. Ô, Ivanilde Lobo, bom dia, minha amiga.
1: Bom dia, meu amigo Léo Vieira.
0: Bom dia, minha amiga.
1: É bom eu saber, porque direto minha mão coça.
0: Ah, coça a mão?
1: Mão direita, coça e acontece mesmo. E quando
0: dinheiro.
1: É pra sair, eu acredito também, é a minha intuição.
0: É verdade.
1: Bom dia.
0: Bom dia, minha amiga.
1: Já passou a oração, mas eu quero oferecer a oração. É. Para Maria de Socorro, que é minha prima, está internada na HGP.
0: Internada
1: e que Deus
0: está
1: continuando na vida dela.
0: Isso.
1: Ela está voltando para casa. Em Deus, e não vai demorar, minha prima vai voltar para casa.
0: Verdade.
1: Um abraço.
0: Um abraço, viu? Abração pra você, pro meu amigo Juraci, pro Louro, pra todo mundo aí, tá bom? Minha amiga Lourdes Bacana, gente, a mulher do sorriso mais bacana do Tocantins, é isso aqui, é dela, ó, Lourdes Bacana. Tá dizendo bom dia, meu amigo Léo Vieira, passando pra desejar um feliz dia, que Deus abençoe o nosso início de semana. Léo, quero oferecer a próxima música pro meu esposo Otávio, pro meu amigo Elias, pra Lucione, é isso mesmo, né? Pra Irani, pra Miguelão, Paulo, para Celi, para o Zé Gabina, para Vilene, para o Adelino, vai para todos os seus ouvintes. Tchau, obrigado. Valeu, Lourdes, ó. Tchau, obrigado para você, minha amiga Lourdes Bacana, gente boa, gente finíssima. Obrigado, Lourdes. Tudo de bom para você e para toda a família, viu? Alô, Pedro!
2: Alô, meu amigo Davi Vieira. Bom dia. Nessa
0: bom
2: segunda.
0: Dia, bom dia.
2: Vamos por cá. Leozinho, manda para nós aí.
0: Qual
2: o
0: é?
2: Modão aí de Milionários é Rico.
0: Qual é a moda?
2: Escolhe uma, manda pra nós aí.
0: Certo, tá bom, meu
2: pra
0: querido.
2: Todo mundo que tá ligado no programa. Programa favorecer, programa feito pra você. Elias Baiano, Pezão, Samuel, Negão do Cuscuz, Domingo Fubuia, Domingo Barrufada.
0: Isso.
2: Pessoal lá dos Mangos, pessoal lá do Sul da Serra, pessoal lá da Semana do Corpo Fundo, município Pão do Carro.
0: Isso.
2: Neto, muito bem. Lá em Mateiros, todo mundo que tá ligado. Manda pra nós aí, o Zé Rico aí.
0: Falou, meu amigo Pedrão. Pedrão tava animado ontem, Pedrão. Que negocinho é esse? É o cabecinha amarela, é isso?
3: O quê? Não acredito.
0: Ê, Pedrão tava animado, rapaz. Ê, Pedrão, pega leve nesse negócio. Deixa eu ver quem mais tá comigo aqui, deixando recadinho, mensagem de áudio, mensagem de texto, mensagem de áudio, né? Bora ouvir o áudio aqui, quem é que vai falar
3: bom
0: comigo?
3: Bom dia, Léo Vieira.
0: Bom dia, minha amiga.
3: Aqui é a Gesilva, aqui
0: do Entre Deus. Gesilva, tudo bem, minha querida?
3: Passando aí pra...
0: Ah.
3: Pra pedir...
0: Ah.
3: Uma música.
0: Qual é a moda?
3: Silveira e Silveirinha.
0: Ó, Silveira e Silveirinha. Certo, qual é?
3: Oferecer pra... todos do Entre Rios, todos que gostar.
0: Muito bem.
3: Da música.
0: Maravilha, viu?
3: Todos meus filhos.
0: Isso.
3: Que gostar da música.
0: Um abraço, minha querida. Que mais? Tem mais um áudio dela aqui, vamos lá.
3: Meu irmão Bita.
0: Albita,
3: lá
0: também.
3: Em Taquaralta.
0: Olha aí, muito bem. Valeu, Gersilva, um abraço, minha querida, pra você, tudo de bom, tá? Mais um áudio aqui, deixa eu colocar na Alvinha rapidinho. Na Alvinha, bom dia.
4: Bom dia. E aí, como passou o final de semana? Passou bem, meu amiguinho? Deu pra descansar um pouquinho, levantar mais tarde um pouquinho, todo dia você levanta 4:30, né?
0: Isso.
4: Pois é, né, Leozinho? E aí, como é que tá a filhotinha? Já tá uma mocinha linda, maravilhosa, né? Tá se arrumando pra ir pro colégio, né? Pois é, né, Leozinho? Tudo de bom pra você, pra seus amigos, Carlão,
0: obrigado, minha querida.
4: Das Armas, todos que tá aí na escuta. Tá ok, Leozinho?
0: Tá ok, minha querida. Um abraço,
4: falou.
0: Viu? Falou!
4: Ui, obrigada, meu amigo Leozinho.
0: Eu que agradeço, minha amiga. Boa semana pra você, Nalvinha, pro seu esposo e pra toda a família. Obrigado, viu?
5: Oi, Libra. Cobra, os astros falam com você. De 23 de setembro a 22 de outubro.
0: Muito bem, atenção Libra, olha, questões profissionais e emocionais se misturam de maneira intensa. Você pode sentir maior necessidade de recolhimento e pertencimento em sua trajetória, mas também certa confusão nas relações ou parcerias. Olha, evite decisões precipitadas, tá? Uma mudança inesperada pode abrir portas interessantes no trabalho ou também no amor. Olha, os números da sorte para hoje são 01, 48 e número 57. A cor para hoje é goiaba.
5: E agora, as previsões para o Escorpião. De 23 de outubro a 21 de novembro.
0: Atenção, Escorpião, olha, a lua nova amplia seu desejo de expandir horizontes e encontrar novos sentidos para a vida. Estudos, viagens e conversas inspiradoras favorecem recomeços importantes. Olha, ainda assim, Netuno pede atenção ao excesso de expectativas sobre rotina ou responsabilidades, tá? Nem tudo precisa estar perfeitamente definido para começar, tá bom? Atenção para os números da sorte, hoje são 16, 36 e número 54, e a sua cor para hoje é salmão.
5: Alô, alô, Sagitário, de 22 de novembro a 21 de dezembro.
0: Atenção, Sagitário, emoções profundas emergem pedindo honestidade e transformação. O dia favorece intimidade, curas emocionais e compreensão de padrões antigos, tá? Olha, porém, idealizações amorosas ou desejos intensos podem esbarrar em precipitações, tá? Olha, vá devagar, né? O céu mostra que alguma conexão se fortalece justamente quando há mais liberdade e verdade, tá bom, Sagitariano? Sagitariano, os números da sorte para hoje são 02, 18, número 29, a cor é cinza.

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0: 7:34, 7:34 agora, informou o nosso Josito, né? O nosso galinho que canta no alvorecer.
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0: É, você que tá dizendo, você que tá dizendo. 7:35, 7:35 agora. Tava vendo aqui, gente, um exemplo muito bonito, né, no futebol. Os jogadores jogadores de Alemanha e Curaçao, né? O Curaçao que tomou aí, quase tomava mais do que o Brasil, né? Quase tomava mais gols do que o Brasil. A Alemanha foi boazinha, falou: "Não, vamos passar de 7-1 não, porque senão o pessoal esquece o Brasil, né? Então vamos deixar 7-1, tá bom, né? 7-1 tá bom, que é para não esquecer a goleada do Brasil, né?" E aí, depois do jogo, no final da partida ali, mostrando aqui a imagem que os jogadores da Alemanha, né, do time da Alemanha com o Curaçao, se abraçaram ali no final do jogo, fizeram uma oração, né? Uma oração, uma reza, uma oração, não sei o que que eles estavam fazendo, se eles são católicos ou evangélicos, né? Mas eles se abraçaram ali no final do jogo e fizeram uma oração. Que bom, né? Exemplo, muito importante, muito legal, né? A rivalidade fica só com a bola rolando, acabou a bola, né? A bola parou de rolar. Aí todo mundo tem que ser amigo de todo mundo, né? Respeitar, né, o trabalho de todo mundo, que é diferente no Brasil. No Brasil, quando acaba o jogo, que a pancadaria come, né? Brasil, pelo amor de Deus, quando acaba o jogo, aí é jogador que parte pra cima do árbitro, jogador que parte pra cima do outro, porque deu um drible nele, fez uma jogada bonita, uma jogada enfeitada, né? Aquela jogadinha de futebol de salão, né? Dá um drible invocado ali no outro, aí o cara fica zangado, rapaz. Sabia, Dona Maria? Desse jeito aqui.
3: O quê?
0: No Brasil é desse jeito. Ave Maria. Brasil tem que mudar o futebol, né? Tem que mudar o futebol, né? O futebol brasileiro tem que ficar mais envolvente, né? Mais envolvente, muito mais parceiro, muito mais amigos um do outro pra poder o futebol evoluir, né? A arbitragem é ruim no futebol brasileiro. Jogador é o cai-cai, né? Que fica querendo enganar o adversário e o árbitro também, né? O jogador do futebol brasileiro. Temos que parar com isso, temos que fazer o espetáculo acontecer, né? Que a bola rolar bonito, fazer gols bonitos, né? Jogadas bonitas, né? E claro, respeitar o adversário também, respeitar o adversário, tá bom? Muito bem, gente, agora são 7:37, 7:37. Deixa eu trazer mais algumas mensagens aqui, tem muitas mensagens. Ó, o Adãozinho, Adão Publicidade, meu parceiro, gente boa, gente finíssima demais. O Adãozinho Publicidade tá aqui comigo, tá dizendo: "Bom dia, meu amigo Léo Vieira, o rei do rádio tocantinense. Em todas as manhãs, diz aí sobre o meu sonho, né? Sonhei que a seleção brasileira só empatou, né? Isso pode ser, né, que eu, só é bom ou é ruim. É um abraço a todos os ouvintes, Adão Publicidade." Não, isso aí não foi sonho, não. Então, se você sonhou, foi realidade, viu? É, se você sonhou, meu amigo, pode ter certeza, porque na realidade também foi a mesma coisinha do seu sonho, viu? Foi empate, 1-1 pro Brasil, tá? Foi 1-1 pro Brasil. É, 1-1 Brasil e Marrocos, né? 1-1 Brasil e Marrocos, tá? Aliás, eu falo pro Brasil porque o Brasil tava perdendo, né? Tava perdendo de 1-0. E o Brasil empatou, viu? 1-1 no primeiro jogo. Tá nervoso, os jogadores brasileiros tá nervosos, né? Vamos ver se no próximo jogo agora. Eu acho que no próximo jogo o Brasil vai dar uma goleada. O Brasil vai estar mais solto, né? Vai estar mais solto e eu acho que o técnico também vai fazer, vai promover uma mexida aí nessa seleção brasileira. Acho que aquele jogador, a escalação dele inicial, nenhum brasileiro gostou, viu? Nenhum brasileiro gostou da escalação dele, a escalação inicial do Carlo Ancelotti. Ô, minha amiga Ivonete, tudo bem, minha querida?
4: Bom dia, Léo Vieira. Bom dia, ótima segunda-feira, abençoado pra você com toda a sua família.
0: Amém, minha querida.
4: Sobe dessa família, Maria Carneiro, Maria Nogueira, Seguinha Apaixonada, Anjão Mundo Seguinho, Negão do Boteco, Manetinha Alice, minha mãe Carmozinha, Mancha Raimundo do Bolo e Monte do Carmo.
0: Isso.
4: Seu Branco da Casa de Carne da Nata, Pedro Henrique da Locadora Brasil, seu Ed da Moderna, da Loca Mais, Drimas Eliette da Moderna, seu Francisco Madonna Maria, seu Raimundo Matão Nazaré, seu Orlando da Grotins, Neto Mais Osinete na Vila Grotins, o Tomás Iracema na Vila Grotins, Cabelinho Vermelho na Cabelinho Vermelho, pra todo mundo, que Deus abençoe. Tamo
0: amém,
4: junto, Léo. Partiu
0: amém.
4: Trabalho.
0: Tamo junto, que
4: Léo,
0: mais?
4: Manda um alôzinho também pra seu Agenor, rapaz,
0: rematador
4: de leilão da nossa igreja.
0: Ô, seu Agenor, um abração pro senhor também, viu? Tudo de bom, obrigado. Ô, Lázaro, tudo bem, meu querido?
5: Bom dia, Léo Vieira.
0: Bom dia, meu amigo.
5: Seleção. Falta técnico, falta com esse jogador.
0: Olha, mais um. Tá reclamando.
5: Pode paquetar aí. Vocês podem esquecer de seleção.
0: É o Paquetá.
5: Aí, a música. Tô indo embora, não sei nem quem é que canta.
0: Tô indo embora?
5: Mas
0: Rio Negro e Solimões.
5: Tô indo embora, eu não tô.
0: Ah, esse é o de Paulo e Paulino,
5: canto,
0: né?
5: Caça aí o cantor dessa música, que tinha a seleção. Aí pegar descendo, não, não vai custar desse tipo aí. Você quer corintiano, pode rezar, porque a seleção não presta, não. Eu falei que não quer. Rapaz,
0: pode rezar,
5: é. Pode jogar tudo. Não tá com nada, não. Bora falar da seleção. Eu falei que precisa empatar o jogo, não falei? A gente ia empatar o jogo.
0: Você falou do empate, foi?
5: A sorte não perdeu.
0: Ah, muito bem. Ó, então o Lázaro falou que o jogo ficaria em empate. O Deus Mazão também falou que o jogo seria 1-1. Teve mais um ouvinte aqui que o Deus Mar falou que ela também falou em 1-1 no empate da seleção brasileira. Sexta-feira, viu? Sexta-feira no Alvorecer vai ter o palpitômetro, tá? Vamos palpitar de novo na sexta-feira. Agora eu acho que vai ser goleada, né? Acho que vai ser goleada. Deixa eu ver quem mais. Quem mais tá comigo deixando mensagem de áudio? Alô, alô, bom dia, bom dia, bom dia. Deixa eu ver quem é que mandou esse áudio.
3: Bom dia, Leozinho.
0: Bom dia. Ah, dona Miriam, gente. Você, dona Miriam. Tudo bem, minha querida?
3: É dona Miriam, Leozinho.
0: Dona Miriam.
3: Leozinho, eu me afastei um pouquinho da rádio, mas sempre ouvindo.
0: Tá sempre ouvindo, né, dona Miriam? Certo.
3: Porque minha saúde
0: não
3: era
0: tá
3: muito
0: boa,
3: grave.
0: Né? Ah, muito. Certo.
3: Agora é que eu estou melhorando.
0: Aham.
3: Eu fiz uma cirurgia, deu problema.
0: Certo.
3: Eu tive que tirar o baço.
0: Aham.
3: Eu tô de repouso ainda, mas nunca deixei de ouvir o teu programa. Porque
0: obrigado,
3: eu
0: dona Miriam, obrigado, viu?
3: Lezinho, fico com Deus.
0: Amém,
3: que Deus te abençoe,
0: fica com Deus a senhora também, tá?
3: Eu preciso de oração.
0: Ó, viu, gente? Orações aí pra dona Miriam, ela tá dizendo preciso de oração, tá? Dona Miriam, um abraço pra senhora, obrigado, a gente tá na torcida e nas orações para que a senhora fique 100% o mais rápido possível, tá? Viu, pessoal? Quem puder orar pela dona Miriam, coloque ela também nas suas orações diárias, tá bom? Ô, Maria Nogueira tá dizendo bom dia com Jesus Cristo, viu, Léo Vieira? Deus abençoe o nosso dia, Deus te abençoe sempre, amém. Olha que sol, o sol hoje amanheceu, hein? Hein, Maria Nogueira? O sol hoje amanheceu animadinho, daquele jeito que a gente já conhece, né? Daquele jeitinho, sol maravilhoso, viu, Léo Vieira? No alvorecer fica bonito esse sol, né? Muito bonito aí, verdade. Mas ele vai ficar zangadinho daqui a pouco, viu? Daqui a pouquinho ele tá zangado. Valeu, um abraço, Maria Nogueira, um abraço, tá bom? Quem mais aqui, gente? Quem mais? Nosso amigo Messias da Silva tá dizendo, cadê o áudio da mensagem dele aqui? Cadê? Ah, ele só mandou um vídeo, né? Mandou um vídeo aqui pra gente. Muito bem, um abraço, tá? Nosso amigo Messias da Silva, tudo de bom. Alô, Brunão! Fala, Bruno!
6: Bom dia,
0: Léo. Bom dia.
6: Ah, moço, negócio do meu sonho não dá muito certo, meu sonho geralmente são doidos.
0: Ah, é doido o seu sonho?
6: Tô no sonho em casa, do nada, eu já tô em outro planeta.

0: Mas para os signos, tá bom? Olha, o governo do Tocantins lançou o edital do selo Praia Responsável 2026. Iniciativa que vai reconhecer municípios que adotam práticas sustentáveis na gestão de praias fluviais. E o chamamento público, gente, foi publicado no Diário Oficial do Estado na quinta-feira, dia 11, né, por meio da Secretaria de Estado do Turismo. A certificação avalia critérios como preservação ambiental, acessibilidade, segurança, ordenamento turístico e responsabilidade social. Entre as exigências estão a instalação de lixeiras, banheiros acessíveis, coleta seletiva, sinalização, ações ambientais e medidas de segurança para os frequentantes, os frequentadores, tá? Olha, cada município poderá inscrever apenas uma praia. As inscrições seguem até o dia 26 de junho e a divulgação dos vencedores está previsto para o dia 30 de setembro. Olha, como premiação, o governo do Tocantins garantirá recursos para a temporada, né? Para a temporada de praias 2027, com repasses de R$150 mil para praias temporárias e R$80 mil para praias permanentes. A iniciativa busca fortalecer o turismo sustentável e melhorar a estrutura das praias tocantinenses, tá bom? Então tá aí mais uma ação legal aí do governo do estado do Tocantins, tá bom? Agora são 7:42, 7:42. Eu tô devendo aqui pra minha amiga Idê, o Gustavo Lima retrovisor, né? Ela pediu e nós vamos ouvir, eu falei que a gente tocava aí na terceira hora do programa. Bora ouvir, Gustavo Lima!
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Esse é o embaixador Gustavo Lima, retrovisor aqui na programação do nosso Alvorecer, feito para você agora, 7 horas 48 minutos, 7:48. Vamos lá, né? Falar com ele.

0: O garotinho bom de bola e bom de informação, meu amigo Luiz Carlos Lula, trazendo as notícias do esporte, não é isso, Lula? Bom dia, meu querido.
1: Alô, Léo Vieira, bom dia. Ótima semana para você e para todos ligados no programa Alvorecer. Estamos chegando para falar de esportes. E hoje vamos trazer resultados da Copa do Mundo 2026. Canadá 1, Bósnia também 1. Estados Unidos 4, Paraguai 1. Catar 1, Suíça 1. Brasil 1, Marrocos também 1. Haiti 0, Escócia 1. Austrália 2, Turquia 0. Alemanha 7, Curaçao 1. Holanda 2, Japão também 2. Costa do Marfim 1, Equador 0 e Suécia 5, Tunísia 1. Campeonato Brasileiro Série D, última rodada da primeira fase. Araguaína 9, Galvez 0. Léo Vieira, o governo do Tocantins, por meio da Secretaria de Estado dos Esportes e Juventude, está com as inscrições abertas para os Jogos dos Servidores 2026. Os interessados em participar devem se inscrever pelo aplicativo Copa Fácil. A competição tem como objetivo promover integração, qualidade de vida e incentivo à prática esportiva entre servidores públicos municipais, estaduais e federais. Mais esportes no programa Esporte Mais. Luiz Carlos Lula para Unitins FM, sempre com você.
0: Muito obrigado, meu querido, um abração para você, Luiz Carlos Lula, trazendo sempre as notícias do esporte. Falar um pouquinho de Copa do Mundo, né, gente? Falar um pouquinho de Copa do Mundo, tava vendo aqui as seleções, né, o ranking aí de campeões da Copa do Mundo, e nós vamos falar aqui, olha, lembrando que a Espanha, né, Espanha que esse ano tem uma grande possibilidade de ser campeã mundial, viu, gente? A Espanha tá jogando muito bem, aliás, vai estrear ainda na Copa do Mundo, mas a Espanha que já foi campeã mundial da Copa do Mundo, né? Foi campeão mundial aí em 2010, né? E esse ano pode ser que chegue para brigar pelo título também. Tem um título, então, a Espanha. A Inglaterra ganhou um título também, foi em 1966. Esse ano não sei se é favorita, né? Mas é uma grande seleção também, a seleção da Inglaterra. O Uruguai já ganhou dois títulos aí mundiais, né, gente? Em 1930 e 1950, inclusive em 50, tirando a seleção brasileira, né? Em 50, e todo mundo fala desse título de 50 do Uruguai, né? O Uruguai também estreia, se não me engano, hoje, tá? O Uruguai estreia hoje aí na Copa do Mundo. A França também já foi campeã do mundo duas vezes, em 1998 e também em 2018. A Argentina tem três títulos, viu? A Argentina foi campeã em 1978, 1986 e também na última Copa, que foi em 2022. A Alemanha tem quatro títulos, foi campeã em 1954, 1974, 1990 e 2014, né? 2014 no Brasil, né? 2014 foi no Brasil? Foi, né? No Brasil, 2014, então, a Alemanha foi campeã mundial aqui no Brasil. E a Itália também tem quatro títulos, 1934, 1938, 1982 e 2006, a Itália foi campeã. A Itália que esse ano não está na Copa do Mundo, né? A Itália vem passando perrengue aí e não está na Copa do Mundo novamente esse ano. E o Brasil é a seleção com mais título, né? Da Copa do Mundo, 1958, 1962, 1970, 1994 e a última do Brasil foi em 2002 no Japão, né, gente? Tá aí, então, a seleção brasileira ainda a maior vencedora de Copas do Mundo, tá? Vamos torcer para que a Alemanha não ganhe esse ano, porque senão empata com o Brasil, né? Se a Alemanha ganhar esse ano, empata com o Brasil, tá bom? Vamos lá, então, as últimas previsões para os signos, tá na hora.
2: Alô, você que é de Capricórnio, de 22 de dezembro a 20 de janeiro.
0: Atenção, Capricórnio, olha, relacionamentos entram em uma nova fase emocional. A lua nova favorece vínculos mais acolhedores e conversas importantes, né? Mas Netuno pode gerar dúvidas ou sensibilidade ligadas à família ou ao passado, tá? Os números da sorte para hoje são 21, 37, número 57, a cor é vermelho.
2: Atenção, aquariano e aquariana. Vida, de 21 de janeiro a 19 de fevereiro.
0: Atenção, Aquário, olha, sua rotina pede mais cuidado, conforto e equilíbrio emocional. Viu? O dia favorece novos hábitos e reorganizações práticas, mas Netuno pode aumentar distrações e cansaço mental, viu? Olha, diminui os excessos e respeite também o seu limite. Pequenas mudanças no cotidiano podem trazer uma sensação surpreendente aí de bem-estar e renovação, tá bom? Os números da sorte são 10, 12, número 46 e a cor é amarelo.
2: Atenção, você que é de peixes, de 20 de fevereiro a 20 de março.
0: Atenção, peixes, olha, romance, criatividade e prazer ganham um novo significado emocional. A lua nova desperta vontade de viver experiências mais nutritivas e verdadeiras, enquanto Netuno pode ampliar fantasias, expectativas financeiras ou afetivas, tá? O amor floresce melhor quando existe espaço para espontaneidade e autenticidade, ok? Os números da sorte são 24, 33 e número 42 e a cor é violeta.

0: Eita, moda chonada demais, Alan e Aladim.
1: É, o programa já tá acabando.
0: Já tá acabando, meu amigo.
1: Vai nem dar tchau pra nós.
0: Bora dar tchau pro povo.
1: Ô, é difícil.
0: Gente, olha, tá no finalzinho mesmo. Deixa eu só mandar bom dia aqui pro Mauro, do Aurini 4, abração pra ele. Minha amiga Areli de Novo Acordo, Vicente Souza.

também tá aqui com a gente, a Rosa, abração para ela, a Odília também tá aqui com a gente, Maria Divina, obrigada, Luciana de Aragominas, um abraço para ela, tudo de bom. Quem mais mandou mensagem aqui, deixa eu ver, Maria também mandou mensagem, Baixinho das Redes, gente boa, gente finíssima, um abraço, tudo de bom. Minha amiga Célia da 806 Sua, minha amiga Edith Lima também tá com a gente, um abraço, obrigado pela audiência. O Flávio, Flavão tá aqui também com a gente, abração para ele, obrigado pela audiência. Flávio Galvão, obrigado pela audiência, pela companhia. Lalau de Santa Rosa, obrigado pela companhia também, tudo de bom, meu amigo Lalau, gente boa, gente finíssima. Dona Alzira Rodrigues do Aureni 2, um abraço. Quem mais, quem mais, quem mais? Dudé do Irmã Dulce também tá aqui com a gente, um abração. Será?

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3: Bora. Bom dia. Segunda-feira, 15 de junho.
4: Meu dia

segunda-feira, hoje dia 15 do mês de junho, mas já, metade do mês já foi embora. Estamos aqui para comandar mais o show da manhã na sua Unitins FM, seja bem-vindo, bom dia.

Aqui mais um dia, mais uma vez, fazendo o que eu gosto pra você, que eu gosto mais ainda. A gente segue juntos aqui na Unitins FM, uma emissora da Universidade Estadual do Tocantins. Há 26 anos essa rádio está no ar. Bom dia! Em Palmas, estamos em Palmas aqui na 108 Sul, 27 graus a temperatura nesse momento, a previsão é de que chegue a 36 graus. Tá preparado? A gente tá preparado, né? Bom dia, e aí, como é que você tá? Tudo bem? Tudo certo? Que alegria ter você ligado, sintonizado aqui, saber que você escolhe, saber que você prefere a Unitins FM. Que Deus abençoe a nossa segunda-feira e que ela comece assim, ó, cheinha de confiança, cheia de coragem e de boas expectativas. Ó, no final de semana, né, sexta-feira, no sábado, né? Muita gente aí antenado, assistindo ao jogo da seleção brasileira. E aí, quando aqueles jogadores entraram em campo, a gente pôde perceber, assim, o nervosismo de alguns, né? E aí eu fiquei pensando numa lição que vai muito além do futebol. Pra você ter uma noção, o Brasil é a única seleção pentacampeã do mundo. São 5 títulos. O Brasil tem uma história gigante, uma camisa respeitada em qualquer lugar do planeta. E convenhamos, qualquer seleção que entra em campo para enfrentar o Brasil já entra sabendo que está diante de uma das maiores potências, né, da história do futebol. Mas em alguns momentos parecia que os jogadores estavam nervosos, apreensivos, inseguros. E isso acontece também na nossa vida. Quantas vezes a gente enfrenta situações para as quais a gente está preparado, a gente até se preparou, mas aí a gente deixa o medo falar mais alto. Quantas vezes a gente esquece da nossa própria história, das batalhas que já vencemos, das dificuldades que a gente já superou e da força que a gente carrega dentro de nós. Às vezes a gente esquece disso. A verdade é que a forma como a gente encara os desafios faz toda a diferença. Muitas vezes, antes mesmo de qualquer palavra ser dita, a nossa postura já transmite confiança ou insegurança. E isso influencia tudo ao nosso redor. Então, quando você acredita em si mesmo, quando mantém a calma, demonstra firmeza, muitas vezes o próprio problema perde a força. A situação muda, as pessoas ao nosso redor percebem isso. Da mesma forma, quando o nervosismo toma conta, a gente acaba entregando uma vantagem que não precisávamos entregar. Às vezes acontece numa seleção de emprego, né? Você chega ali preparada, olha, eu sou... Aí, mas o nervosismo toma conta e você não passa em segurança. Isso acontece numa prova, né? Quando você se prepara tanto ali para um concurso, você fala, meu Deus do céu, na hora me deu um branco, trabalha isso em você, tá? Lembra da sua luta, lembra da sua história, lembra que você é capaz. Por isso, nessa segunda, eu quero convidar você a lembrar da sua grandeza. Lembrar de tudo que você já enfrentou para chegar onde você chegou. Não se diminua diante dos desafios. Não permita que o medo apague a sua história. Entre em campo na vida com confiança, com coragem e com a certeza de que você é muito mais forte do que imagina, tá? O show da manhã está no ar. Vamos fazer dessa semana uma semana de vitórias. Bom dia! 8h20 agora.

0: Tins FM, 8:30, agora João Gomes, meu pedaço de pecado, também Dilcinho, ele ou eu, Diego Vitor Hugo, entregador de flores. Olá, olá. Nosso show da manhã desta segunda-feira no ar. Bom dia! Pessoal do aterro sanitário, tá lá o seu Mané, um abraço, bom dia. Meu amigo Pedro tá em Porto Nacional, né, Pedrão? Como é que você tá? Bom dia!
1: Ei, amiga Poliana, bom dia, bom dia, bom dia,
0: bom dia.
1: Bom dia,
0: Pedro.
1: É verdade, é verdade. Amanhã nós passa pro outro lado de lá, segunda quinzena do mês, seis.
0: Seis.
1: Tá por cá, tá por cá. Olha, se você puder aí, manda pra nós aí um modão aí, amor de primavera. Agradecer pro pessoal da galera da alegria, Raul, Jacó, pra todo mundo lá que faz parte lá do grupo lá, tá bom?
0: Beleza.
1: Pois é, tamo acabando, aqui no dia acaba o mês.
0: Valeu, meu amigo, abraço pra você aí, viu? Bom dia, bem-vindo. Vamos pro intervalo, a gente volta já já com muito mais.
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1: Bonitinhos, 8h34 agora, estamos de volta com o Momento Informação. Mara Santos, bom dia.
2: Bom dia, Poliana, bom dia a todos os ouvintes. Uma excelente semana para todo mundo que está acompanhando a gente aqui na Unitins FM, no Show da Manhã. E a gente chega agora para deixar você atualizado com a seguinte informação. O Sistema Nacional de Emprego, gerido pelo governo do Tocantins, por meio da Secretaria do Trabalho e Desenvolvimento Social, realiza a partir de hoje processo seletivo para preenchimento de 67 vagas de empregos aqui na capital. As oportunidades são para uma nova rede de alimentação, nos cargos de auxiliar de manutenção, predial, recepcionista, auxiliar de limpeza, auxiliar de cozinha e auxiliar de mesa. Não é exigida experiência profissional. Os interessados devem comparecer ao Cine Central, localizado na Avenida Teotônio Segurado, que agora é Governador Siqueira Campos, né, gente? Com documentos pessoais a partir das 8 horas da manhã até ao meio-dia e das 2 da tarde até às 6 horas da tarde. Essa seleção será feita até o dia 26 de junho. Mudando de assunto, governo do Tocantins participa do terceiro encontro nacional de mulheres quilombolas no Distrito Federal. A Vilma Araújo tem outras informações.
3: Obrigada pela sintonia. De volta com a informação, o governo do Tocantins, por meio da Secretaria de Estado dos Povos Originários e Tradicionais, participou do terceiro Encontro Nacional de Mulheres Quilombolas, realizado até este domingo em Brasília. O evento reuniu cerca de 500 mulheres quilombolas de 24 estados brasileiros e representantes de outros países para debates sobre justiça climática, reparação, democracia e valorização dos saberes ancestrais. A programação, que teve início no dia 10 deste mês, promoveu diálogos, apresentações culturais e trocas de experiências voltadas ao fortalecimento das comunidades quilombolas. A participação da CEPOT destacou o compromisso do governo do Tocantins com a promoção da igualdade racial e o fortalecimento das políticas públicas para os povos tradicionais. De Palmas, Vilma Araújo.
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1: Unitins FM. 8h37, bom dia pra você, tudo bem, tudo certo? Meu amigo Olavo, um abraço pra você, viu, Olavo? Olavo lá do Bolinho Frito de Polvilho, radinho ligado lá com a gente. Obrigada, viu, pela companhia. Mandar um beijo muito carinhoso também pra minha amiga Elaine, toda a sua equipe aí do Recanto das Acácias em Taquarussu. 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Segue a dica da Poli. Bom dia, deixa eu mandar um abraço aqui pro Ribamar também. Ô Riba, bom dia.
4: Bom dia, Poliana Siqueira.
1: Bom dia, querido.
4: Vem tomar café comigo.
1: Olha ele lá.
4: Santa Clara com abóbora cozinhada, tá uma delícia. Você é minha convidada, amiga. Um abraço, tudo de bom, bom trabalho. Um excelente programa, já tô aqui na escuta. Começou mais cedo hoje, hein? Tô de cá, tô na escuta.
1: Valeu, Ribão. Um abraço pra você. Bom dia, viu? Ó, comendo. Muita gente, né? Comendo abóbora. Deve ser. Tá bonita, deve estar bem docinha. E aí é o café da manhã. Agora, eu confesso, Riba, que eu nunca comi assim, não, tá? Abóbora com café, né? Já vi, inclusive, a minha avó de cortar ela assim, igual você cortou, e comer, mistura leite, né? Agora, comer assim, com um cafezinho, nunca provei, né? Mas eu acho que é bom mesmo. Um abraço pra você, tá? Bom dia.
5: Bom dia, Poliana Siqueira, Show da Manhã.
1: Bom dia, Guiú.
5: abençoada para todos que estão tá na escuta com ela, Poliana Siqueira. Estamos por cá, Poliana. Você fala, eu vou ouvindo a qualidade dentro do Parque do Morro da Aranha. Qualquer música, eu ofereço para essa turma que está na escuta. Segundo, pessoal, bora cuidar com a tô cuidando aqui desde cedo.
1: Bora.
5: Tamo ali. Daí, obrigado.
1: Valeu.
5: Um abraço, Poliana.
1: Valeu.
5: Até amanhã.
1: Bom dia.
6: Bom dia, Poliana Siqueira. Aqui é José Fama Céu. Tudo bem?
1: Tudo bem.
6: Como eu chamo em junho, agora eu quero ouvir aí forró, pagode russo. Pode ser com Elba, com Dominguinho ou com o próprio Luiz Gonzaga. Você coloca para nós aí esse pagode russo.
1: Na hora, um abraço, viu, querido? Bom dia. A Ivone também tá aqui. Tudo bem, Ivone?
7: Bom dia, Poli.
1: Bom dia.
7: Aqui é Ivone que tá falando. Ô, Poli, não tinha mais mandado mensagem? Menina, eu tive umas crises de ansiedade. Que eu tinha parado de tomar um remédio, né? Aí parei de tomar os remédios, mas as crises de ansiedade vem muito forte. Por isso que eu sumi. Mas agora já estou bem, viu?
1: Ai, graças
7: Beijo.
1: A Deus.
7: Tenha um bom dia pra você.
1: Bom dia pra você também, Ivone. Olha, gente, quando receita, assim, o médico receita um remédio, ó, isso aqui vai controlar a sua ansiedade, né? Vai controlar... A gente não pode deixar de tomar, não, viu, dona Ivone? Deixa acabar, não. Outro dia, minha avó, minha filha, tava numa desinquietação, sabe? E assim, meio que perdida, e aí não dormia, e tinha hora que ela falava, onde é que eu tô? E a gente começou a preocupar. Quando foi ver se ela tá tomando remédio tal, não parei de tomar, pois não pode, né? Foi indicação médica? Foi, tem que tomar direitinho, seguir direitinho, né? Um abraço pra você, fica bem, tá? 8h41 agora, em clima de festa junina.

0: Tocantins FM, 9, faltando pras 9, Henrique e Juliano, a maior saudade. Alô, Lenilson, bom dia, querido.
1: Bom dia, Poli, tudo bem, beleza, joia? Aqui o seu pezão da estrada, aqui na sintonia, ligadinho na melhor. Olha, a dica aí é boa, viu, Poli, do Recanto das Acácias. De tanto você falar aí, eu entrei no Instagram aqui, pesquisei aqui. Ontem estive lá.
0: Ah.
1: Lá é top mesmo. Lá o lugar é bacana,
0: gostoso,
1: bacana mesmo.
0: Né,
1: um trem chique mesmo.
0: É.
1: Coisa boa e tudo barato. Nada de carestia.
0: Olha aí, tá
1: um
0: vendo?
1: Preço bom, acessível. Gostei do ambiente. O ambiente top.
0: Ah, eu só recomendo coisa boa, viu, Lenilson? Adorei lá também, ó. Pensa num lugar que eu acho bom levantar cedinho pra ir tomar um café da manhã, viu? Vale muito a pena. O pior é que a gente chega e não quer ir embora, né? Aí você deita na rede, dorme um tiquinho, almoça. Muito bom. Bom dia, Claudemilson. Ó. Muito bom, tá lá ligado com a gente. Essa ponte eu conheço, né? É, ó. Legal. Atravessando aqui a ponte que liga Palmas a Luzimangues na sintonia. Bom dia.
2: Bom dia, bom dia, bom dia, bom dia, bom dia, Poliana.
0: Bom dia, bom dia, Deni.
2: Fala, Deni Alves. Que dá terra, uma boa segunda a todos os trabalhadores e todos os ouvintes. Queria que você desse um alô aqui a todos os moradores aqui de São João 1, São João 2. Uma boa segunda abençoada a todos, Poliana. Bom dia, Deni Alves.
0: Bom dia, Deni. Aê.
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0: 8 para as 10, bom dia. 8 para as 9, bom dia. Jonathan, beijo para você, viu?

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1: Bonitinhos, agora 9:07, é hora de informação e a Viviane Goulart chega para deixar a gente bem informado. Vivi, bom dia.
2: Bom dia, Poliana. Bom dia para os nossos ouvintes. Uma excelente semana aí para todo mundo. Pessoal, a Prefeitura de Palmas realiza nesta segunda-feira mais uma edição da Casa do Empreendedor Itinerante na Arca de Taquaralto. O atendimento ele começou agora às 9 horas e segue até às 5 da tarde com serviços gratuitos para empreendedores da região sul da capital. São oferecidas orientações empresariais, formalização e regularização de MEI, emissão de documentos. Tem muitos serviços que estão sendo oferecidos por lá, tá? Essa iniciativa ela tem como objetivo facilitar o acesso dos pequenos negócios aos serviços públicos, fortalecendo o empreendedorismo e a geração de renda aqui na capital. Agora, mudando de assunto, pessoal, o governador Wanderlei Barbosa autoriza a reforma da Casa do Estudante em Palmas com um investimento de mais de R$1 milhão. Vamos aos detalhes desse assunto com a Vilma Araújo.
3: Estamos de volta com a informação. O governo do Tocantins autorizou a reforma da Casa do Estudante jornalista Jaime Câmara em Palmas, com investimento superior a R$1,4 milhão. A obra prevê modernização da estrutura, melhorias de acessibilidade, segurança, instalações e novos espaços de convivência e esporte. A iniciativa busca garantir mais conforto e dignidade aos universitários atendidos, fortalecendo as políticas de permanência estudantil e o acesso à educação no estado. Da Secretaria de Estado da Comunicação, Vilma Araújo.
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0: Tins FM 925 agora. Amado Batista, esse Gustavo Lima, Alucinação.
1: Isso nunca vai mudar.
0: Meus amigos na Chácara Recanto das Acácias, Eliana, bom dia pra você. Obrigada pela companhia, pelo carinho, pelo rádio ligado aqui. Um abraço pra toda a turma aí na Chácara Recanto das Acácias, em Itaquaruçu. 9h25 agora. Você continua participando com a gente pelo 639-9915-6234. É esse o WhatsApp da Unitins FM. O Bruno Borges está com a gente. Oi, Bruno, bom dia.
2: Alô, minha amiga Poliana Siqueira, como é que você está?
0: Tô bem, Bruno.
2: Passando para desejar uma boa semana a todos os ouvintes da Unitins FM, a melhor. Um beijo. Tchau, obrigado.
0: Valeu, Brunão. Bom dia, Patrícia também tá ligada com a gente. Um beijo, Pati, pra você. Bem-vinda, sempre com a gente. Ah, olha ele aqui. Bom dia.
3: Uma semana de vitória. A vida sem você não tem sentido, menina. Tô aqui com meus dois netinhos.
0: Ô, coisa linda, meu.
3: Bom dia, Poliana.
0: Bom dia. Esse é o menino raiz, né? O café da manhã é arroz com ovo e banana. Aí sim, hein? Gracinha.
3: Banana, ovos, caipira, tudo caipira.
0: Tudo caipira. Um arrozinho.
3: Beleza, menino?
0: Oh, coisa boa, gente. Pratinho lá. Um com pratinho azul, outro com pratinho vermelho, arroz, ovo caipira, banana, um bolinho frito do lado, um café. Ô, coisa boa! Um abraço, querido. Bom dia, viu? Muito obrigada pela companhia. O Paulo Edmilson.
4: O copinho azul aí, o maior do copinho azul chama-se Lorenzo. E o menorzinho aí do copo branco é o Nicolas. As duas razões de viver.
0: Legal, um abraço, viu, pra vocês aí, bom dia. 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
0: Meu amigo Gomes, um abraço, Gomes, pra você. Grande profissional ali do Palácio Araguaia, um abraço, querido. Bom dia.

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1: Bonitinhos, agora 9h34, nós estamos de volta com a Mara Santos e o Momento Informação. Mara.
2: Isso mesmo, Poliana. O prefeito de Palmas, Eduardo Siqueira Campos, e a presidente da Fundação Cultural da Capital, Luara Aquino, anunciaram a programação oficial do Arraiá da Capital. A festa será realizada entre os dias 25 a 28 de junho no estádio Domingos Santos, com apresentações de quadrilhas juninas, comidas típicas, atrações nacionais e regionais. A programação inclui vários shows, como por exemplo de Luci Alves, Moleca Sem Vergonha e Companhia do Calypso. O evento terá estrutura temática inspirada na cidade de Girassol, com espaços gastronômicos, parque de diversões, sala de reboco e arena das quadrilhas. Mudando de assunto, tempo seco exige atenção redobrada para evitar doenças respiratórias. Quem chega agora com os detalhes é a Tina Santos.
3: Com a chegada do período de estiagem no Tocantins, especialistas alertam para o aumento dos problemas respiratórios provocados pela baixa umidade do ar e pelo excesso de poeira. Casos de rinite, sinusite, asma e outras doenças respiratórias tendem a crescer nesta época do ano. A orientação é reforçar a hidratação, manter os ambientes ventilados, realizar lavagem nasal com soro fisiológico e evitar exposição à fumaça e a queimadas. Crianças, idosos e pessoas com doenças respiratórias crônicas devem redobrar os cuidados. Tina Santos para Unitins FM.
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0: estamos de volta. Melhorou. 10:06 agora.
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0: Graus, a temperatura em Palmas está um calor, mas ela sobe, chega aos 36 graus nessa segunda-feira, dia 15 de junho. Como é que tá você? Tá tudo bem? É o seu aniversário hoje? Vem cá pra gente desejar um feliz aniversário e cantar os parabéns, vem!

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Show da manhã. É o nosso show que segue ao som do Sorriso Maroto. 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
1: Bonitinhos, agora 10h19. Bom dia pra você. Uma ótima segunda-feira. Você participa com a gente aqui pelo 639-9915-6234. É pra lá que a gente vai atender você que interage. Bom dia, tudo bem? O Dudé tá com a gente. Pediu a música Garoto de Rua com Zezé e Luciano. Uma semana abençoada pra nós, né, Dudé? Poli, bom dia. Não sei se você falou aí sobre o caso da menina que foi julgada na ponte sem a corda. Ai, meu Deus. Só de lembrar causa arrepio, com revolta, tudo de ruim, né? Quanta irresponsabilidade. Bom dia, preciosa. Deus te abençoe, a perpétua. Tô aqui ligada. Beijo pra você. Poli, eu tô aqui, ó. Amo trabalhar de manhã ouvindo você. Eu toco a Henrique e Juliano. Tô tentando o meu melhor. E a Tânia, um beijo pra você, Tânia. Maria Helena também tá com a gente. Passa uma música pra mim, Poli, por favor, do José Augusto, qualquer uma. Ofereço para a Lucília e pra dona Deusanira. Muito bem. Vitor, tudo bem? O Vitor também tá com a gente. Bom dia pra você, boa semana. E minha querida Ana Rosa Galvão, um beijão pra você, tá, Aninha? Obrigada, meu amor, pela sua companhia. Agora são 10h20. Vou mandar um abraço ao Dr. Bola também, nosso parceiro aqui do programa Show da Manhã. Um abraço, viu, meu amigo Omar Reima? Bom dia. A Roseli também tá ligada. Um beijo, Roseli, pra você e pra Eliette, que pediu essa aqui. A gente vai tocar. Bom dia.

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1: Bonitinhos, agora 10h36, estamos de volta com o quadro Sala de Visitas. Mayara Abreu é quem vai comandar. Mayara, bom dia.
2: Oi, Polly, bom dia pra você, bom dia para os nossos ouvintes aqui do Show da Manhã. Vamos juntos então, mais uma semana, começando juntinhas aqui. E nós estamos recebendo a Valbênia Lemos, né? Ela vai bater um papo com a gente, ela é analista do Sebrae e vai falar conosco sobre um seminário que é conhecido como Conecta Crédito Inteligente de Palmas 2026 e acontece amanhã aqui na capital. Eu gostaria que você falasse um pouco pra gente sobre este evento mesmo, qual que é a importância dele de aproximar os empresários e empreendedores das instituições financeiras através do seminário. Bom dia.
3: Olá, bom dia. É um prazer enorme estar aqui na Unitins. Bom dia, Mayara. Sim, o nosso seminário vai ser o primeiro seminário de Conecta Crédito Inteligente. Por que que é Conecta Crédito Inteligente? É com relação ao momento que atual hoje, né? Então, nós pensamos, o Sebrae, ele já vem há muito tempo, né? A gente tem um programa Conexão Financeira, a gente tem mais de 3 anos que a gente trabalha esse programa dentro do estado todo, né? Tem todas as regionais. E esse seminário, a gente pensou nele pelo seguinte: nosso cenário hoje não está muito bom com relação às finanças, e a gente vai juntar os empresários e todas as instituições financeiras. Então, lá nós vamos ter bancos, cooperativa, consórcio, fintechs. Então, assim, toda modalidade de financiamento vai estar juntos, né? Eles vão explanar um pouco sobre qual a diferença, por que que é um banco, por que que é financiamento bancário, por que que eu sou cooperativa, o que é o consórcio. Hoje, o fintechs também é uma nova modalidade de empréstimo. Então, a gente vai estar juntando todos esses. Nós estamos com 8 bancos e cooperativa com sócio já confirmado para estar presente amanhã. Então, vai começar a partir das 8 horas. A gente vai começar com o café da manhã, que é aquele network entre os empresários, né? E os próprios gerentes e assessores do banco vão estar também presentes nesse primeiro momento. Depois, a gente vai ter uma palestra sobre as oportunidades e desafios nesse cenário que nós estamos agora. E os bancos vão estar lá também para falar sobre as modalidades dele com a linha de crédito que está vigente hoje, qual é a mais acessível. E da segunda etapa, Mayara, a gente vai fazer um talk show, né? Perguntas e respostas, claro, para o público presente.
2: Tá, e aí eu gostaria que você falasse um pouco pra gente também, além da programação que já vem bem completa, como que a pessoa interessada nos ouvindo neste momento pode participar do seminário Conecta Crédito Inteligente e como fazer a inscrição? Tem como, por exemplo, não conseguir hoje, tá corrido, mas amanhã eu posso chegar lá, fazer a inscrição? É bom antecipar sempre, né? Mas como que vai funcionar?
3: Nós já divulgamos nas nossas redes sociais, rádio. Essa entrevista é uma oportunidade muito grande, que a gente sabe do alcance que tem, carro de som. Mas se o empresário não conseguiu fazer, pode comparecer presencial, que não vai ter problema. A gente está esperando lá um público estimado a mais de 100 empresários para esse momento. Não tem problema nenhum, pode estar presente lá.
2: Tá, e agora no momento, como que faz? Se eu estou ouvindo agora, o empresário agora está ouvindo, como que faz para se inscrever agora?
3: Agora a gente tem a loja Sebrae, é só basta você colocar assim, loja Sebrae. Quando você entrar lá, você vai... coloca assim, seminário Conecta, que já vai aparecer, já tem opção, é nossa loja bem intuitiva, você vai entrar só com os seus dados, quem já tem cadastro já entra automático e encontra o evento lá, a banner do evento, e já consegue sim se inscrever.
2: Agora, Valbênia, muitos pequenos negócios ainda têm dificuldades para acessar o crédito, né? E quais são as orientações em relação a este assunto? Quem não conseguir comparecer, né? Mas tem essa orientação, essa preocupação do Sebrae em relação ao crédito.
3: Sim. Amanhã no seminário a gente vai reforçar o nosso trabalho do programa Conexão Financeira, que ele vem com capacitações, com oficina, e falar também um pouco sobre o nosso FAMP, que é o nosso Fundo de Aval para Micros e Pequenas Empresas. O Sebrae tem esse projeto que auxilia os pequenos negócios, né? Aquelas pessoas que querem um investimento para inovação, capital de giro, e não conseguem devido a não ter a garantia. O Sebrae entra com essa garantia. Então, a gente também vai estar explicando esse programa lá para os nossos empresários, que eu acho uma oportunidade louvável por conta da questão da garantia, que a maioria das vezes das empresas não tem essa garantia real para estar disponibilizando.
2: Então, para a gente finalizar, qual mensagem que o Sebrae deixa para os empresários e empreendedores que ainda têm dúvidas sobre como buscar financiamento ou investir na própria empresa, além de participar do seminário amanhã?
3: Olha, é importante a participação no seminário. Os empresários vão ter em um só lugar, né? Todos os bancos, cooperativas, consórcios de Palmas, buscar conhecimento, né, capacitações, oficinas. Nós temos hoje, Mayara, consultores que fornecem consultoria gratuita financeira para todos os empresários que procurar a gente. A gente tem a sede, fica ali no auditório, ali em frente à Resida Federal, onde vai ser o evento. Mas nós fazemos o atendimento diário ali. Tem eu como analista de gestão de crédito em frente à Havan. Então, nossos atendimentos são lá em frente à Havan, no espaço. E todas as regionais de todos os estados estão preparados. Tem sempre um gestor na área de crédito para orientar. E, Mayara, não só pegar um empréstimo, né, que é uma das dificuldades maiores que a gente percebe com relação ao novo cenário, mas que pegue um crédito consciente.
2: Sim.
3: Que às vezes não é só o crédito que vai ajudar.
2: Como administrar.
3: É administrar, uma gestão do fluxo de caixa. Às vezes é um estoque que está parado, precisa de uma movimentação, do marketing ali para fazer uma promoção, alguma coisa.
2: Uhum.
3: Então a gente dá toda essa assistência, sim.
2: Então amanhã, a partir das 8 horas, reforça o local?
3: Vai ser no auditório do Sebrae Sede, que fica em frente à Receita Federal.
2: Combinado, então, convite feito.
3: Muito obrigada.
2: Muito obrigada pela sua presença, então, Vamênia Lemos, analista do Sebrae, falou um pouco para nós sobre o seminário Conecta Crédito Inteligente Palmas 2026, que acontece amanhã para você, empresário, microempreendedor aí e empresários, né? Então, bom convite para todos. É isso, Polly.
1: Obrigada, Mayara. E a gente, as duas com a voz assim, meio... Eita, não pode.
2: Meio.
1: Gripe chegou. 10h43 agora. Bom dia.
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0: Tins FM, 15, faltando pras 11, Simone Mendes.
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0: Dois fugitivos, bom dia pra você, uma ótima segunda-feira. Fernandinha, meu amor, um beijo pra você. Bom demais ter a sua companhia, sei do seu tempo corrido, né, que você tá aí. Mas sempre tira um tempinho pra mandar uma mensagem pra dizer: oi, Poli, eu tô aqui. Obrigada, viu? Zé Raimundo, tô aqui em Luzimangues, Poliana, pra carregar um caminhão. Tô aqui na Petronac, né? Petronac, tô ouvindo você. Valeu, um abraço, bom dia. Oi, Lalau, bom dia.
2: Bom dia, Poliana. Aqui é Lalau de Santa Rosa. Poliana, manda um alusão aí pra Porto de Palmas, Tocantins. Para Porto Nacional, minha tia Maria. E a tia Liette, Silvanope do Ardão, mais em família, toda a galera de Silvanope. E Poliana, tô aqui na, trabalhando, Elvino, mas Mina Elvino, Geraldo. Nós estamos escutando a Unitim. Manda um hino aí de Daniel e Samuel aí. Louvor aí a Deus para abençoar a nossa semana. E tchau,
0: obrigado. Valeu, bom dia. Abraço pra você também, te mandar um beijo pra Beth, a Beth, nossa ouvinte linda lá de Colinas, obrigada pela companhia, você, ao Regimar, tá, Beth? Bom dia. Viviane também tá com a gente, um beijo pra você, Vivi. Gomes, bom dia, minha amiga Poliana, como é que você tá? Tô aqui ligado em você, manda um alô pra minha irmã Maria Balbina, né? A minha irmã Maria Balbina tá em Araguatins ouvindo você. Um beijo, Maria, pra você, Maria Balbina. Bina, irmã do Gomes, lá em Araguatins, ouvindo o nosso show da manhã. Obrigada, viu, por escolher a Unitins FM. Sempre bem-vinda. Bom dia.
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0: 12 pras 11.

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1: Você sabe o que faz um empreendedor? No Fala NIT de hoje, explicamos que o empreendedorismo é um método de trabalho. Ele demonstra a capacidade de identificar oportunidades, investir recursos e competências para criar um negócio ou produto capaz de gerar impacto positivo. Mas, sabia que você pode empreender mesmo sem abrir uma empresa? Isso se chama intraempreendedorismo. É quando um colaborador adota uma mentalidade proativa para inovar dentro de uma organização que já existe. Além disso, temos o empreendedorismo social, que foca em resolver problemas da comunidade e promover o bem-estar humano antes do lucro. A Unitins apoia essas trajetórias por meio de ações de empreendedorismo e inovação, como programas de incubação, projetos de empresas juniores e bolsas de estímulo ao desenvolvimento tecnológico, ajudando a transformar alunos em profissionais transformadores. O empreendedorismo é o caminho para alavancar mudanças.
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Matins, agora 11:06. Já fazia uma semana que o único filho adolescente daquele casal havia falecido devido a um acidente de carro. Eles não se consolavam. Era choro seguido de choro. Eles lamentavam-se muito, não aceitavam aquela perda. Afinal de contas, era o único filho. Às vezes, parecia ser tudo mentira. Tudo não passava de um sonho. Mas, ao entrar no quarto do filho, tudo estava sempre no mesmo lugar que ele tinha deixado. E aí sempre vinha aquele aperto inconsolável no coração do casal. A vida deles havia se desmoronado, não sabiam mais aonde se apoiar, aonde buscar forças para continuar a vida. A vida tinha virado uma tristeza atrás de tristeza. Aí um certo dia, aquele casal descobriu que existia um homem muito sábio na qual tinha respostas e soluções para todas as coisas. E decidiram ir até ele para que ele pudesse dar alguma saída para todo aquele sofrimento que estavam passando. Chegando lá, perguntaram a ele: "Olá, falaram que o senhor é um grande sábio e que ajuda muitas pessoas. E nós acabamos de perder o nosso único filho. E nós não conseguimos, de nenhuma maneira, superar a perda. A minha esposa não consegue mais comer, não consegue mais dormir. Eu tento ser forte para dar certa força a ela, mas não está sendo fácil, não. Não temos força para lutar e nem ânimo para continuar a viver. A nossa vida está arruinada. Por favor, nos ajude a superar. A gente tem vivido dias de muita tristeza. A gente não sabe mais o que fazer." Então o velho sábio disse: "Olha, sem querer ser insensível, é só esse o seu problema?" Então responderam-lhe: "Como assim? Como ousa dizer que é só esse o nosso problema? Você não está vendo que a gente não vê mais razão para viver, não encontramos mais felicidade em nada? Não vê que a gente perdeu o nosso único filho?" E aquele velho sábio respondeu: "Eu entendo. E eu tenho a solução para o problema de vocês. Esperem aqui que eu vou lá dentro e trarei a solução." Aquele velho sábio foi lá dentro de casa e veio trazendo nas mãos um pote que continha um punhado de erva verde. Disse assim: "Tá vendo essa erva? Elas tirarão dos seus sofrimentos e angústias e te devolverão novamente a vontade de viver." E o casal, meio desconfiado, mas vendo que aquela seria uma única esperança, continuou: "E como que a gente prepara essa erva?" E o sábio respondeu: "É simples. Vocês devem preparar esse chá e tomá-lo dentro de casa, dentro de uma casa onde mora uma família feliz. Vocês tomarão o chá e depois verão que não serão mais o mesmo. E sendo assim, não sofrerão mais e não terão mais problemas na vida. Mas lembre-se, somente vai funcionar se esse chá for preparado e tomado na casa de uma família feliz, 100% feliz." O casal agradeceu e saiu à procura de uma família feliz e perfeita. O homem disse para sua esposa: vamos lá na casa do João Vitor, seu irmão. Ele parece ter uma família feliz." E foram até lá. A casa do seu irmão era muito bonita, tinha um jardim enorme, os filhos estudavam nos melhores colégios e tinham tudo. Lá dentro, o casal angustiado explicavam para o irmão da sua esposa o que deveriam fazer para se livrar daquele sofrimento. Seu irmão disse a eles em particular: "Eu bem que gostaria de ajudá-los, mas infelizmente nós não somos felizes tanto assim como parece. Meu filho mais velho, muito tempo atrás, vinha tendo comportamentos estranhos e no mês passado eu descobri que ele usa drogas e isso tem tirado meu sono. Vocês vão ter que procurar outra família. Aqui em casa a gente tem vivido dias de muitas tempestades. Às vezes o meu filho chega muito alterado. Outro dia vendeu um colar da mãe dele. Ela nem comenta com ninguém, mas não existe essa felicidade toda aqui, não." Ouvindo isso, o casal deixou aquela casa à procura de outra família. "Vamos lá na casa da prima Lourdes. Eles lá são tão ricos. Não são tão ricos assim, mas eles parecem não ter grandes problemas na família." E foram muito ansiosos na casa da Lourdes, a sua prima. Chegando lá, novamente explicaram a situação e pediram para preparar o chá. Mas a prima explicou a eles: "Olha, para falar a verdade, a minha família não é perfeita assim não, não é tão feliz assim não. Meu marido não tem sido um bom marido. Eu sofro na mão dele. Às vezes evito falar, mas
A gente está quase se separando. Não posso permitir que vocês preparem na minha casa, pois não somos felizes. Mas lembra daquele moço lá da igreja, o seu Antônio? Pois é, ele só vive sorrindo. Com certeza tem uma família feliz. E dito isso, saíram ao encontro do irmão Antônio. Foram até a casa dele, que localizava-se numa rua que ficava ao pé de uma favela muito perigosa. Chegando lá, eles viram que a sua casa era simples, porém começaram a bater palma para ver se tinha alguém em casa. Ele saiu para fora com um sorriso no rosto e perguntou: em que posso ajudar? E o casal viu que aquele homem seria ideal, pois ele vinha com um sorriso nos lábios que não tinha fim. Eles entraram em sua casa, explicaram o que deveria ser feito para conseguir tirar todo aquele sofrimento, aquele peso de sensação de perda. E então lhe disse: a gente sabe que o senhor é um homem feliz, tem uma família equilibrada e feliz. A gente pode preparar o chá aqui na sua casa? E aquele homem disse... Então, aquele homem que era seguidor de Cristo lentamente ia mudando de aparência e o seu sorriso já não era o mesmo. E ele respondeu: realmente, nós todos somos muito felizes, pois temos Cristo no coração e a certeza da nossa salvação. Mas se afirmarmos que totalmente somos felizes, estaríamos mentindo, pois vocês estão vendo aonde a gente mora. Todos os dias ouvimos troca de tiro de traficante com policiais e ontem mesmo a bala perdida quebrou a janela da nossa sala e a gente está tentando mudar, mas o dinheiro está pouco. Nós estamos passando por muitas tribulações. Eu não posso permitir que vocês façam esse chá na nossa casa. Eu sinto muito. E o casal foi embora mais uma vez, sem conseguir preparar o chá na casa de uma família que fosse feliz. Procuraram por uma casa e em todas as casas que conhecia, eles foram cheios de esperança e a mesma cena se repetia a cada recinto. Toda casa que visitava encontrava algum conflito familiar, problemas financeiros, problemas conjugais, problemas sociais, entre milhares de outros, e desanimaram de procurar e voltaram na casa do velho sábio. E com o chá na mão, eles disseram ao sábio: sábio, nós fomos em todas as casas, falamos com muitas famílias, mas sempre existia um problema. Todos tinham algum tipo de problema, ou social, ou financeiro, conjugal, todos tinham. E não conseguimos preparar o chá que o senhor nos deu, e agora o que a gente faz? E o sábio explicou: todos nós temos problemas em nossas vidas, seja ele pequeno ou grande. Muitas pessoas, ao depararem com grandes tempestades, procuram facilmente abrigar-se embaixo de árvores que ficam próximas aos rios. Enquanto outros têm um enorme sacrifício de subir morros para se abrigar em casas seguras, ficando longe de enchentes e enxurradas. Os homens, às vezes, para enfrentar o problema, se refugiam em drogas, no álcool, em atos que só vão piorar ainda mais a situação. E muitos deles até se suicidam. A palavra de Deus diz: o Senhor é o meu rochedo e o meu lugar forte, o meu libertador, o meu Deus, a minha fortaleza em quem confio, o meu escudo, a força da minha salvação e o alto refúgio. Portanto, queridos, essa é uma dor inevitável. Você perdeu o seu filho, eu imagino que seja uma dor insuportável. Mas existem problemas de todas as formas. Se agarre um ao outro, busque a proteção de Deus e vão viver o luto de vocês. E essa ideia de que tem uma família perfeita, essa família de que existe uma família feliz, não procede, não existe. Todo mundo, em algum lugar do mundo, em algum momento agora, está tentando resolver os seus problemas, está tentando ser melhor cada dia. Que lição de vida para mim, para você, para todos nós, né?

0: Bonitinhos FM, 11:26. Agora Israel e Rodolfo, ex-apaixonado. Bom dia pra você, uma ótima manhã. É o nosso show que segue até meio-dia aqui na sua Bonitinhos FM. Bom dia pra Lucinete. Oi, Lu. Bom dia pra você lá na Chácara Deus é Amor, ligada com a gente. Bom dia, Poliana. Tô aqui como sempre, ouvindo você. Tenhamos uma semana abençoada. Toca Amor dos Outros com Henrique e Juliana. Ofereço pra todos que estão na sintonia, pra Beth, pro Regimaio, Marco Johnny, um beijão pra você, bom dia. Oi, Rosa.
1: Bom dia, Poliana.
0: Bom dia.
1: Bom dia, abençoado. Não vou pedir a música que não vai mais dar tempo, mas você pode oferecer qualquer uma música aí pra mim, Poliana, tá bom? Parece pra Ju, né, que tá ouvindo também. João, Raimundo, todos que estiver ouvindo, você pode oferecer. Não vou pedir, não. Você oferece aí uma pra mim, tá bom?
0: Beleza.
1: Deus abençoe, tá? Um ótimo dia pra você.
0: Valeu, bom dia. Obrigada pela companhia, viu? Poli, manda mensagem. Sou 20, né? Colocou o número 20. Sou 20 todos os dias, minha amiga. Você é a minha companheira. Lorena, beijo, Loreninha, pra você. Poli, tudo bem? Aqui é a Edileuza. Queria passar um recado aí. É pro Léo Vitor, na Chácara Água Fria. Falar pra ele pegar uns documentos lá na minha casa, na bolsa vermelha, entre a sapateira e a parede, né? Trazer a bolsa. Vou repetir o recado, então, da Edileuza. Ó, a Edileuza Moraes, né? Manda um recado pro Léo Vitor, lá na Chácara Água Fria. Atenção, Léo, pegar aí uns documentos, né? Na casa dela, tá na bolsa vermelha, entre a sapateira e a parede, né? Pegar os documentos e levar a bolsa também. 11:28 agora, bom dia!
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2: O motor dos carros elétricos não precisa de revisão periódica como um a combustão. Por isso, as manutenções programadas são focadas em suspensão, pneus, freios, fluidos e filtros. Alguns desses componentes são específicos para esses veículos, como os pneus. Mas e os amortecedores? Um carro elétrico costuma ser mais pesado que um equivalente a combustão devido ao pacote de baterias. A diferença no peso e na distribuição exigem mudanças nos sistemas de freio e suspensão. Em um carro a combustão de tração dianteira, a maior parte do peso fica sobre o eixo dianteiro. Em um elétrico, a parte mais pesada é o conjunto de baterias no assoalho. O amortecedor de carros elétricos é similar a um modelo a combustão. As diferenças maiores são na carga e acerto, para lidar com as diferenças de peso. Na hora de trocar o amortecedor em seu carro elétrico, o preço não difere muito. Alguns modelos elétricos venderam em menor quantidade. Então, o preço pode ser maior por causa da disponibilidade.
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0: Marrone, já não sei mais nada, bom dia! Também Rio Negro Solimões, Romântica! É o nosso show da manhã aqui na Sony Teens FM, a Cianira, bom dia pra você, Cianira. Ivanilde também tá aqui.
1: Bom dia, minha linda, bom querida dia. E maravilhosa. Eu acabei de chegar do trabalho, fazendo arrozinho aqui, uma carne de sol com mandioca, que bebe, né? Uh-huh. Mandioca, chuchu e cenoura. Gostaria que você tocasse Roberto Carlos, Mulher Pequena, se tiver como. Um abraço, um cheiro. Tenha uma ótima segunda-feira pra você, minha linda.
0: Beijo, Ivanilde Lobo. Bom dia pra você. Pô, olha só, Edileuza. Queria passar um recado. Ah, o recadinho dela aqui.
2: Passa um recado aí pra mim, tá bom? Rapidão, se puder. Por um favor. Ele lá, rapidão, pega a bolsa vermelha lá pra mim. Tá?
0: Tá bom. Trazer atenção, Léo Vitor. Atenção, Léo Vitor. Edileuza pede pra você ir lá na Chácara Água Fria, né? Pegar a bolsa vermelha, tá? Com os documentos. A bolsa vermelha está entre a sapateira e a parede. Levar a bolsa com os documentos, tá bem? Poli, tô por cá, trabalhando que nem gente grande, mas sintonizada. Ótima semana pra todos nós. Abraço pra turma, galera da animação, Cantinho da Amizade, Mensagens da Poli. Essa é a maravilhosa Jane Silva. Um beijão pra você, Janinha.
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0: Paulinha, bom dia, meu amor.
1: Bom dia, Pauliana. Estou aqui assistindo o seu programa aqui na Samambaia.
0: Que legal. Deve,
1: tudo de bom?
0: Federal.
1: Deus abençoe você.
0: Amém.
1: Manda música boa aí pra nós. Se for possível, tô aqui. A Reizinha tá aqui na Samambaia.
0: Beijo, dona Reizinha. Então, bom dia.
1: Deus te abençoe.
0: Marili também ligado com a gente. José Ribamar, um beijão pra você, viu? Olavo, tudo de bom? Meus amigos lá do Recanto das Acácias. Mandar um abração carinhoso também pro Xavier. Alô, meu amigo Xavier. 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Abraço aos meus amigos aí, bom dia! 11h54 agora, eu tô indo, mas amanhã tem muito mais, a partir das 8 horas da manhã, mais um show no seu rádio, beijo no seu coração, vem aí a Carla Morena, Maiara Abreu, Deusima Bispo e o programa Hora da Notícia. Fica com Deus!

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0: Olá, boa tarde, muito boa tarde para você que está do outro lado do rádio, sintonizada, para você que está ligadinho. Tudo bem com você? Meu ouvinte querido, minha ouvinte maravilhosa, cadê a galera? Eita, diversão. Pronto, é assim que é jeito da gente começar o nosso Hora da Notícia desta segunda-feira, dia 15 de junho. Quem botar em agosto aqui, menino? Botar agosto na folha aqui no nosso roteiro. Hoje é 15 de junho, ainda falta o mês inteiro para terminar. Tem Copa do Mundo, tem praia, tem São João. Ixi, tem que ter um bom fim ainda antes de chegar no dia 15 de agosto. Calma, vamos devagar. 15 de junho, este é o Hora da Notícia, eu sou a Carla Morena, te faço companhia até uma hora da tarde com o nosso programa que tem informação, que tem aquelas notícias importantes para o seu dia a dia e que tem também, é claro, muito amor e carinho para você no nosso chamego aqui, no nosso cheiro no cangote. Então venha participar, vamos começar a semana juntos? Vamos? Porque aí a gente começa aí 100%, o que você acha? Dá certo, comadre?
1: Não, aí dá certo.
0: Pronto, então vamos começar juntos, estamos por aqui. Começar aqui no Hora da Notícia, né? Porque você começou cedinho aí na Unitins FM Alvorecer com Léo Vieira, depois teve um excelente show da manhã com Poliana Siqueira, e agora a gente segue aqui na hora do almoço para te fazer companhia. Se tiver comendo, seja uma marmitinha, seja no restaurante ou em casa, mande uma fotinha aí pra nós, tá bom? A gente quer ver qual é o seu cardápio aí dessa segunda-feira. Se estiver só descansando, mande um alô também. Se estiver na correria, dá uma paradinha aí, manda aquele oi pra gente poder saber que você tá aí do outro lado ouvindo o nosso programa, tá bom? Vamos juntos, o nosso WhatsApp é o 999156234. Neste número, você fala com a gente. Você diz oi, a gente diz oi. Você diz tudo bem, a gente diz tudo bem. Tá tudo em ordem?
2: Aqui tá tudo em ordem.
0: Pronto, e assim começa a nossa conversa, a nossa amizade, que é de todos os dias aqui na Melhor, a Unitins FM, a rádio sempre com você. Vamos que vamos, Deusimar Bispo já está por aqui. Boa tarde, Deusimar, tudo bem com você?
3: Olá, boa tarde, tudo bem, tudo tranquilo, na paz, sossegado, como sempre.
0: Muito bem, passou o final de semana bem?
3: Passei bem, bem, muito bem.
0: Quanto foi o jogo do Brasil?
3: Não assisti o jogo.
0: Não sabe nem o resultado?
3: Ficou empate.
0: E foi quanto o empate?
3: Não sei.
0: Meu Deus, você é o único brasileiro, até Serena sabe que o resultado foi 1-1.
3: O Orlando tava me falando a mesma coisa.
0: Meu Jesus amado.
3: Na hora do jogo eu mandei uma foto pra ele.
0: Ai, meu
3: aí
0: Deus
3: falou,
0: do céu.
3: Eu acredito não, que você não tá assistindo mesmo. Eu falei, não, não tô não.
0: O Brasil inteiro ligado, e os brasileiros que estão fora do país também, né? Ligados, assistindo aí o jogo da nossa seleção. É, alguns decepcionados, outros aí dentro do esperado, outras pessoas, não, foi ruim assim o primeiro, mas eles vão melhorar, o próximo jogo contra o Haiti vai ser mais tranquilo, vai ser melhor, e eu tô é com medo, viu, das...
3: E a televisão tava ligada, inclusive, lá em casa, meus filhos estavam assistindo,
0: pois é.
3: E eu e a esposa lá na área.
0: Eu passei o fim de semana com os meus afazeres aí de mãe, dona de casa, mas sempre que podia acompanhava os outros jogos também das outras seleções. E o meu veredito é medo. Hashtag tô com medo de tudo que foi seleção que jogou. Se a gente pegar essas outras aí, meu Deus do céu. Sei não, viu, Deusimar? Mas seguimos na torcida, né?
3: Seguimos forte na torcida.
0: Sempre na torcida pelo nosso país. Rolou de novo aí um 7-1 da Alemanha com o Curaçao. Ê, menino, foi fácil não. Mas toda essa resenha do futebol do final de semana você vai acompanhar já já no programa Esporte Mais, logo depois da uma hora, tá? Eles trouxeram até a bola, eu apelidei a bola de Jabuleide, que é a irmã da Jabulani, né? Ele vai trazer até a bola, o Gilmar tá com a bola aqui, tá bom? Então, daqui a pouquinho você participa
3: Gilmar tá com
0: do
3: a bola
0: Esporte
3: toda.
0: Mais. Tá com a... Ele é o cara da bola, é o dono da bola, né? É ele que é o dono da bola? É ele mesmo. Pois vamos que vamos, nosso time está completo por aqui, em clima de Copa, mas, claro, em clima de muita informação para você, de cheiro no cangote. Minha companheira de todos os dias do Hora da Notícia, outra banda deste programa, já está por aqui. Dona Maiara Abreu, boa tarde, bem-vinda a esta segunda-feira, tudo bem com você?
4: Olá, boa tarde para você, boa tarde para os nossos ouvintes aqui do Hora da
0: Notícia.
3: Oi, a voz.
4: Tudo bem?
0: Oi.
3: Eu passei locutora de rádio já.
0: A pessoa, peraí, vou resenhar. A pessoa estava com pneumonia há 2 semanas. Uh-huh. Ainda não está 100% recuperada. E me aparece aqui sem voz, Deus e mais.
4: Mais gente fazendo o programa.
0: Depois do fim de semana. Não é esse problema. O problema é o que você fez para estar com a voz assim.
4: O problema é porque eu sabia que o Bruno ia falar todo quanto é tipo de coisa de mim hoje.
0: Bruno, você está sendo chamado aqui no pé do palco. Você acha que essa rouquidão dela era? Letra A, andou bebendo que não devia, muito gelado.
4: Sim, que mais?
0: Junto com o sereno, né? Ficou pegando sereno à noite e ficou gritando na festa.
4: Só tem essas alternativas, não
0: gritando
4: tem outra.
0: Gritando gol também, né? Pode ter sido, gritou o gol, gritou, olha a cobra da festa junina.
3: Foi da Alemanha.
0: É. O que é que você tá desse jeito?
4: Olha, então... É, não foi gol, não. Não foi nem o gol e nem o que algo gelado. Eu queria que fosse algo gelado, né? Mas não foi, não. Eu estava no casamento de padrinho, meu padrinho casou esse final de semana.
0: Olha a conversa, Deus e mar.
4: E o som estava, assim, um pouquinho mais alto, né? Ele é tocador também, tinha muitos sanfoneiros, tinha pelo menos 4 sanfoneiros lá. Então, muito som, muito... E a gente automaticamente foi falando mais alto, né? E aí, fiquei assim, desse modo.
0: Eita,
4: mas não
0: maravilha.
4: Peguei sereno, saí. Quando anoiteceu, saí do sereno, fiquei na parte coberta do salão. Não gritei gol, porque até mesmo porque não teve tantos gols no Brasil, eu fiquei com mais raiva do que com vontade de assistir o jogo. Porque eu esperava muito mais da seleção e esperava também. Eu sabia que ia ser um jogo difícil, porque Marrocos ia vir com muita vontade para esse primeiro jogo.
0: Mas o primeiro jogo, o brasileiro esperava no mínimo um espetáculo,
4: no
0: né?
4: No mínimo 2-1. No mínimo, de longe. Mas saí com a sensação.
0: Foi o meu palpite aí, 2-1.
4: Eu saí com a sensação de que Marrocos jogou muito melhor do que o Brasil. O brasileiro passou muito mais raiva do que o marroquino.
0: Eu saí foi com medo desse jogo.
4: E não quero nem saber da Suécia. Se pegar a Suécia, acabou pra nós. Se pegar a Alemanha...
0: Se pegar 10 minutos de Alemanha, é peia.
4: Na hora que eu vi aquele 7-1, já me estressei. E quero dizer que tá Japão e Holanda. Olha lá a bola do Sérgio Murilo.
0: Olha lá, Jabulene.
4: E Japão e Holanda. Japão ficou 2-2. Eu falei, se pegar o Brasil, acabou.
0: É, a galera jogando com muita garra, com muita vontade.
4: Fiquei com raiva de Ancelotti por não ter colocado o Endrick.
0: É, mas isso aí foi todo mundo, né?
4: E aí? Então, não gritei, porque eu passei baixo, que isso aqui faz parte da raiva também.
0: É, você que tá ouvindo a gente agora, não é o esporte mais. A gente tá só fazendo a nossa resenha como brasileiros espectadores aí, né? Que estávamos assistindo aí o jogo no final de semana. É isso aí, gente. E o próximo, Mayara? O próximo sexta-feira.
4: Eu tô sem muita expectativa, eu não vou falar muita coisa.
0: Os meninos do Esporte Mais estavam ali vendo se a gente combina de assistir e tal. Eu tô com medo de
4: passar raiva?
0: De assistir e não poder nem desligar a televisão. Não sei, não.
4: E ainda com os colegas lá fica mais difícil ainda, né? A bola chegou pra você aí no Facebook, ó, a galera do Facebook
0: lá. A bola
4: lá.
0: Tá aqui.
3: Eu achei que a Mayara tava assim, ela de chamar peixe na beira da represa.
4: Não, Deusimar, não fui.
0: Respondendo sapo, né, Deusimar?
4: Não fui pescar, não, Deusimar. Foi, eu assumo que foi na festa do casamento, porém, que não foi gritando e não foi também tomando nada gelado, Deusimar. Porque eu estou com muito medo ainda da pneumonia.
0: Muito. Tô vendo, né, Deusimar?
3: Tá,
0: viajou
3: tá
0: pra Gurupi.
3: Bem, evitando bastante.
0: Foi num casamento. A semana inteira eu vi no seu WhatsApp, você foi nas 3 festas juninas à noite, que era quando você devia estar em casa descansando.
4: Tudo coberto, sem beber, só tomando caldo
0: onde
4: de frango.
0: Onde é que você já viu festa junina, Deusimar?
4: Eram
0: coberto?
4: Escolas.
0: Tá bom.
4: E tomando só caldo de frango.
0: Eu vou lhe dizer o que a minha mãe me dizia quando ela me mandava fazer uma coisa e eu não fazia. Sabe o que ela dizia? Sua cabeça é seu guia, dona Carla.
4: Eita, menina, é pior do que bater. Eu prefiro
0: pois
4: que batesse
0: logo. Não, Mayara, sua cabeça é o seu guia. Você que sabe se você tá cuidando dessa pneumonia ou não. Mas chega de bronca. Vamos para as primeiras informações de hoje. Meio
4: dia 20. Vai trazer a primeira nota aí hoje.
0: É, porque eu tô vendo, né? Aí, Deusimar, como a voz dela tá ruim, ela quer esculhambar a minha também. Vamos que vamos. Essa aqui a gente traz com gosto, porque é oportunidade para os nossos ouvintes. A gente vai para o momento de informação agora aqui do Hora da Notícia, 12:20.
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0: Muito bem, a gente começa trazendo esse recadinho. Olha, o IBGE abriu inscrições para um processo seletivo para contratar pessoas de forma temporária para poder fazer o 12º Censo Agropecuário, Florestal e Aquícola. São oportunidades distribuídas em 19 cidades aqui do Tocantins, são 156 vagas. Então, atenção, você que está ouvindo, quer aí, né, um emprego aí, uma contratação temporária para ajudar a construir esse censo agropecuário, florestal e aquícola do IBGE, a taxa de inscrição é R$ 53 e os salários variam entre R$ 2.128 até R$ 4.008, além de outros benefícios. As inscrições estão abertas até às 23 horas, às 11 horas da noite do dia 1º de julho. A prova está prevista para o dia 27 de setembro, você tem que fazer uma provinha ali na seleção, tá? E os interessados, então, devem entrar no site do IBFC, que é o Instituto Brasileiro de Formação e Capacitação. Então, vai lá, digita lá na internet, IBFC, tá? Que é a banca organizadora dessa seleção do IBGE. Lá vai ter lá o processo seletivo, IBGE, contratação temporária. Você entra lá, faz a sua inscrição. O resultado final do processo seletivo vai sair aí, né, no dia 18 de dezembro, conforme cronograma do edital. E a maior parte dessas vagas é para o cargo de agente censitário supervisor. Então, todos os cargos exigem que você, que está ouvindo a gente, quer participar, tenha nível médio completo, tá bom? E aí, essa é a oportunidade do IBGE para você, tá bom?
4: Dica boa, então, Carla. Já o pessoal anotando, o IBGE que fez recentemente o censo, né?
0: Sim.
4: E agora se preparando, então, para mais esse processo aqui no Tocantins.
0: É isso,
4: contratando
0: aí,
4: então, esses profissionais.
0: Nós já estamos na metade do ano, já estamos passando aí os 6 primeiros meses do ano e já enxergamos ali na frente o Festival Gastronômico de Taquarussul.
4: Carla, e se eu te falar que nas redes sociais esse final de semana, o que mas eu acho que é uma dos últimos anos que eu mais tenho acompanhado, mais elogiado, foi esse, assim, porque sempre tem os que agradam e os que não agradam com a programação, mas esse ano foi unânime a quantidade de pessoas que gostaram das atrações.
0: Das atrações que já foram anunciadas, né, gente? E já em grande ordem de organização, a todo vapor organização do Festival Gastronômico de Taquarussul, gastronômico, né? Que é um evento tradicional da nossa capital. Tocantins todo se organiza para vir participar. Taquarussul vira aí, né? Mesmo uma cidade serrana, que ela é, né? Mas vira, é um distrito aí da capital, mas vira aquela cidade serrana turística e todo mundo vem aproveitar tudo que o festival traz para os nossos moradores e também para os visitantes. Então, o festival abriu as inscrições, são R$ 156 mil em prêmios para quem participar. E esse ano a gente tem a estreia da categoria de drinks regionais.
4: Essa categoria eu dou certo, aí eu acerto.
0: Você não, crianças. Você só pode tomar o drink de fruta com água. Não pode nada, né? Ou com leite, leite condensado, no máximo.
4: No máximo ali, né?
0: Mas vai ter então essa categoria de drinks regionais.
4: Precisar de jurados.
0: Olha, eu me ofereço toda vez, mas o pessoal que é jurado é sempre o pessoal da categoria ligado aí às associações, né? Do pessoal envolto aí na questão de chefe de cozinha, de culinária e tudo mais. Tem que ter um know-how aí.
4: Eu acho que você ia gostar de tudo, então...
0: Eu me candidato aqui, né? Me ofereço todo ano para ser chefe do Festival Gastronômico porque eu sou tocantinense da gema, raiz e gosto muito dos frutos do Tocantins. Então eu seria perfeita para jurar esses pratos aqui, né? Mas enfim, julgar, né?
4: Sim.
0: Mas enfim, tem que ser aí o profissional da área mesmo, até porque para julgar com toda a capacidade técnica, né? Então são R$ 156 mil em prêmios, categoria drinks regionais, eu fico imaginando a criatividade, né? O que é que vai surgir disso aí? Mas quem vai comentar mais e trazer os detalhes sobre como participar é a Viviane Goulart. Boa tarde, Viviane.
4: Viviane, boa tarde.
6: Olá, boa tarde, Carla, Maiara e ouvintes do Hora da Notícia. Boa segunda-feira para todo mundo, uma ótima semana, viu? Pessoal, já estão abertas as inscrições para os interessados em participar do 20º Festival Gastronômico de Taquarussul. O período de inscrições segue até o dia 17 de julho, exclusivamente pela internet. Nessa edição, que marca os 20 anos do evento, a principal novidade do concurso gastronômico é a inclusão da categoria Drinks Regionais na competição oficial, já que no ano passado essa modalidade havia participado apenas de forma demonstrativa. Esse ano, Serão disponibilizadas 55 vagas distribuídas entre as modalidades circuito gastronômico e a rota gastronômica. O edital, publicado pela Prefeitura de Palmas, também mantém as vagas reservadas para moradores e empreendedores de Itaquaruçu. A premiação total do concurso será de R$ 156 mil, distribuídas entre as categorias participantes. E além da competição gastronômica, a programação dos shows é sempre muito aguardada. E a primeira atração nacional confirmada foi a do cantor Seu Jorge. O festival será realizado entre os dias 3 e 7 de setembro no distrito de Itaquaruçu. Viviane Goulart para a Unitins FM.
0: Obrigada, Viviane, pelas informações. Todo mundo empolgado com o festival.
4: Burguesinha. Agora a gente vai cantar só assim.
0: Né? E olha, para você que vai inscrever um prato, que vai competir em alguma categoria, tudo de bom, boa sorte aí para todos os competidores. É graças a vocês que o festival acontece, tem tantas novidades legais, interessantes, e que bom que o público que participa pode ajudar a escolher, né, os melhores pratos.
4: Que bom, né? E pra gente que movimenta bastante, eu confesso que eu sou apaixonada aí, né?
0: Nossos festivais gastronômicos aí de todo o estado são muitos já que o Tocantins tem, muitos deles aí em parceria com o Sebrae Tocantins, então, e as prefeituras, né? Então, muito legal a gente poder saborear aí as perfeições, as delícias do nosso cerrado na culinária tocantinense, que tem a influência, claro, da culinária nordestina, mineira, goiana e tantos outros estados as pessoas escolheram aí o nosso Tocantins para vir morar, né? Vamos seguindo por aqui com mais informações, gente. Esse daqui é um alerta: 1 em cada 100 bebês nasce com problema no coração. Diagnóstico precoce, então, pode ajudar a salvar vidas. Presentes aí desde o nascimento e responsáveis por milhares de internações e cirurgias cardíacas na infância, as cardiopatias congênitas, que são aquelas doenças do coração herdadas aí muitas vezes, né, do pai, da mãe, de algum familiar distante, no DNA, figuram entre os principais desafios da medicina pediátrica. Durante esse mês, junho vermelho, junho tem várias cores aí, né, para vários significados. Mas temos também o junho vermelho, é um mês dedicado à conscientização sobre essas doenças. E nesse mês, os especialistas alertam para a importância do diagnóstico precoce, que pode aí aumentar muito e muito as chances de tratamento, reduzir complicação e garantir melhor qualidade de vida aos pacientes. Eu que sou mãe de um bebê de 1 ano e pouco, estou lendo essa notícia aqui, já caçando o número aqui de um cardiologista para levar a menina para ver se está tudo bem.
4: Tá, né? Tudo, pra dar uma dica também, ficar ver se tá tudo certo, né, Carla?
0: Sempre fazer aquele check-up, né? As cardiopatias congênitas, que são essas doenças, são alterações aí na estrutura ou no funcionamento do coraçãozinho que podem desenvolver ainda durante a gestação. Segundo os especialistas, representam um grupo de malformações mais frequentes entre recém-nascidos, atingindo aí mais ou menos 1 em cada 100 bebês. A identificação precoce da doença pode começar antes mesmo do nascimento. São muitos exames que são feitos aí no pré-natal, né, para detectar alterações cardíacas no bebê. Tem o ecocardiograma fetal, que é um exame aí que avalia detalhadamente a formação e o funcionamento do coraçãozinho durante a gravidez e permite o diagnóstico antecipado. Então é muito importante que você que está ouvindo a gente, está grávida, está esperando aí um bebezinho, faça todo o seu pré-natal completo, tá bom? Faça aí todos os exames necessários para que você tenha aí mais tranquilidade com o seu bebê, tá bom?
4: Tá bom, então. Carla, e um outro, só para terminar de reforçar aqui um assunto, a gente está no mês de junho, né? E normalmente acontecem aí as tradicionais arraiás e eventos. E neste final de semana aconteceu um prêmio bem legal lá em Porto Nacional, no Pau de Sebo.
0: Sim,
4: durante o festejo São João
0: 2.
4: E aí os vídeos ficaram muito engraçados, né, nas redes sociais, e o pessoal de olho no prêmio para poder tentar subir, mas...
0: Ninguém conseguiu?
4: Segundo os vídeos, eles fizeram várias manobras, um subindo em cima do outro. Depois, quando chegava na vez dele, ele não conseguia.
0: Missão.
4: Mas é muito legal, e os vídeos. E o prêmio era de R$1.000 no Pix.
0: Olha aí, tá vendo? Pra quem conseguir subir. E aí, Deusimar, você encarava?
3: Nunca, jamais.
4: Não, Deusimar.
0: Você já tem 2 metros de altura. Não era tão difícil, não.
3: Não, mas era só pra pegar o impulso. Não dá tempo, não.
4: Não dá certo, não, Deus.
0: É missão,
4: não.
0: Gente. Não sei, não, hein? Como é que faz pra subir, Mayara? Tem que ter muita técnica.
4: Tem que ter muita técnica. Pé grosso, começa por aí.
0: E será que pode ser quantas pessoas por vez?
7: Se eu achava R$1.000 no chão, não é nem todo jeito que eu dou com o dinheiro abaixar pra pegar.
4: Não, Deus e mar.
0: Que dirá abaixar pra pegar? Imagina subir num pau de cedo, né,
7: Deus e mar? Tem que abrir as pernas pra ver se abaixa direito.
4: E aí, eu vi que alguma das técnicas.
0: Mayara também não pode, não, que é a mesma coisa pegar um pregador no chão, né, Deus e
4: mar? Eles faziam, por exemplo, um em cima do outro, né, no ombro aqui, até chegar uma quantidade ali, depois o último ia tentando subir, mas não dava, não.
0: Desmoronava, não tinha jeito. Eita, meu Deus do céu.
4: Mas foi bem legal aí acompanhar os vídeos no portal Sou de Palmas, no Instagram, foi bem legal.
0: Muito legal mesmo, tá certo. Tivemos aí várias outras informações muito tristes também no final de semana, né? De alguns acidentes que acabaram aí resultando em tragédias, né? Brasil afora.
4: Sim.
0: Mas o Brasil todo já acompanhou aí nos telejornais nacionais, né? O
4: caso da mulher lá, né? Que foi arremessada, infelizmente, sem a proteção das cordas necessárias.
0: Os helicópteros também, né? No Rio de Janeiro, né? Aconteceu um acidente grave também. Enfim, são notícias aí que veicularam no fim de semana todo também. Vamos seguindo por aqui, daqui a pouquinho tem outras informações. Já já nós vamos falar das atrações do Arraiá da Capital, que começa dia 25 de junho.
4: Nessa quinta que vem, agora na outra já.
0: Já começa o Arraiá da Capital, outro evento tradicional da nossa capital. O que Palmas não falta em Palmas é a opção para você se divertir. E claro, com muita organização, né? Uma festa muito bonita. Já já a gente fala sobre esses e outros assuntos, mas agora eu vou chamar você pra ir ali comigo.
7: Não, me chame não, que eu não vou, não.
0: Vai sim, você não tem querer.
4: Você vai. E onde que você tá querendo ir hoje?
0: Vamos lá pro Cheiro no Cangote, os nossos ouvintes estão esperando. É 12:32. Teve gente que chegou antes do 12:00 aqui, hein?
4: Olha, foi o Deus e Mar, não, certeza. Não foi o Deus e Mar. Quando Deus e Mar chegou, essa pessoa já tinha chegado.
0: Vamos que vamos, estamos juntos. É a hora do nosso chamego de todos os dias.
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14: Tô aqui cozinhando uma rabada de novilha com machixe dentro.
0: Na segunda-feira.
14: Muito machixe. Pensei de botar abóbora também, mas não.
0: Maria.
14: E pra me almoçar com um arrozinho e farinha de puba, laranja,
0: banana.
14: Enche esse buchão meu, já.
0: Valeu!
14: A rabada aí tá gorda.
0: Gorda, menino. Cuidado, olha com a gordura aí. Não pode não, né,
4: e Maia? Os ovos estralados, será que já...
0: Hoje com a rabada não combina não, né?
4: Carla, e aí eu tô rindo aqui que eu tava salvando os contatos do pessoal que participou do Esporte Mais na sexta pra poder falar os palpites, né, da premiação.
0: Sim. E aí teve disso, o Orlan falou assim, gente, não adianta mandar áudio, não, que você não vai participar. O Orlan tava zangado sexta-feira.
4: E aí teve acho que foi o Giarchli, ele falou o seguinte, Brasil vai ganhar, esse é meu palpite, pois nem esse acertou, gente. Ô, meu pai. Ele falou Jean Charles, isso. Aí ele só falou assim, o Brasil vai ganhar, esse é meu palpite. Mas, ô amigo, nesse aí, no colocando no placar, não deu certo.
0: Ai, meu Deus do céu, tá difícil.
4: Ó, cara, deu tanta zebra, que a gente chama de zebra no futebol, quando dá errado, né?
0: Sim.
4: Que nos bolões do grupo da família que nós estávamos comentando no horário, nenhum teve 1-1, nenhum e nenhuma possibilidade.
0: Eu participei de um bolão geral aqui da capital, muito legal. Dos meninos que a gente sempre joga na loteria juntos, né? Participei. E aí teve um Deusimar, uma Vivalma lá que acertou 1-1 e levou o dinheiro todo. E eu fiquei só babando, Maiara.
4: Nenhuma possibilidade teria colocado 1-1.
0: Eu botei 2-1.
7: Eu acertei esse placar com o Léo Vieira na sexta.
0: 1-1?
7: Foi.
4: Aí foi. Deusimar falou 1-1 mesmo.
0: 1-1, tá vendo? Pronto.
4: Só que aí eu nem
0: arrisco. Eu não tenho nem coragem de apostar contra o Brasil.
4: Não, e eu ainda. Eu acho que eu tô falando como torcedora mais forte do que pela razão, né? Eu teria colocado, sabe quanto? 3-2.
0: Vixe!
4: Eu sabia que ia ser difícil, mas eu pensei assim, não, o Brasil vai pelo menos 3.
0: É, aí agora quanto a Haiti, eu não sei não. Eu não sei se eu boto pela razão ou pelo coração.
4: Pois eu vou fazer igual o Carlos. Não me chame não, que eu não vou não, que eu tô com raiva. Não.
0: Pois é, você tá preparada pra assistir o jogo?
4: Não, assim, com raiva, não, né? Mas tô. Mas eu vou torcer.
0: Assim, desconfia.
4: Até...
0: Esse trem bem não vai dar nada, quer não. ver? Aí vai Jesus. Vir uma chuva de gols pro Brasil.
4: Amém, que eu quero é ser contrariada.
0: Vamos que vamos. Ó, a gente não quer contrariar você que tá aí do outro lado, ouvindo o nosso programa. Meu Deus, eu já ia perguntar por você. Ariel, isso é comida de uma pessoa que acabou de operar?
4: Não, Carla, mas aí ele mandou uma foto pra mim na sexta-feira,
0: meu
4: depois da
0: Jesus
4: cirurgia,
0: amado.
4: Me dizendo que tava cirurgiado.
0: E tu não pode comer isso aqui, não.
4: Só tinha, assim, 4 bolinhas. Eu falei, que cirurgia foi essa? Foi acupuntura, não foi, não?
0: Menino, isso aqui, ó, é comendo a linguiça de porco, Deus e mais.
7: Não tem cara no caldo, não.
0: Caseira. Não é uma pessoa que acabou de ser operada, não pode comer carne de porco, não é remosa.
4: Uai, Ariel, volte aqui.
0: Tem que tomar é sumo de mastruz.
4: É, com algodão.
0: É, exatamente. Cadê? Olha aí o almoço dele, Deusimar.
7: Rapaz.
4: E ele ainda falou assim, ó.
0: Feijãozinho gordo
4: almoço
0: com
4: de operado.
0: Feijão... E um cupinzinho de sol frito.
4: Meu Deus,
7: cupim.
4: Menino.
7: Ah,
0: meu Jesus, banana frita. Não é porco, não?
4: A linguiça, não. É só é caseira, mas não é de porco, não.
0: E é de quê mesmo? Não sendo de porco, é o quê? De frango, é? Não acredito, não, Charlene. Muito bem. Aí, como é que você tá? 100%? Já tá benzinho, já? Bora saber.
4: Eu sei que
0: aí.
4: Ele não tá 39,40 mais, ele parou.
0: Olha, eu não quero dizer não, mas o Bruno passou por aqui rapidinho, ouviu aí a Mayara Rouca e falou, Carla, essa história aí que a Mayara conta é do tempo que a minha avó era nova.
4: Ô, Bruno, você tá caçando, Bruno.
0: Ê, Bruno. Ê,
4: você
0: Bruno,
4: faz quanto tempo
0: que
4: sua avó tem quantos anos, Bruno? Só pra me entender aqui, né?
0: Ai,
4: ó, o Domingos,
0: Bruno,
4: foi o primeiro que chegou hoje, Carla.
0: Vamos que vamos com o Domingos. Ele chegou antes do meio-dia por aqui, né?
4: Antes do Deusimar chegar, ele já tinha chegado.
0: Oi, amigo, cedo. Boa tarde.
7: Bom
4: inclusive,
7: dia,
4: obrigada
7: Lulinha
4: pelos mamãos.
7: Morena, bom dia, Mayara.
0: Bom dia Abreu. Mesmo, obrigada. Obrigada, Tina, entregou.
7: Vou curtir pelo aplicativo, viu? É, hoje eu não vou colocar... É, os status, ver os status, né?
0: Deus e mar.
7: E você ver meu áudio, não, porque senão eu vou tomar castigo igual tomei aquele dia, viu?
0: Que foi?
7: Então, por cá, um abraço pra meu amigo Deus e mar também.
15: Opa, sim, meu amigo.
7: E minha amiga Jane Silva lá em Portugal.
0: Quem
7: e
0: mais?
7: Se tiver. Ai, o caminhão barulhado.
0: Peraí, rapidão.
7: Estiver curtindo aí a hora da notícia, viu?
0: Certo.
7: Vamos por cá, Domingão falando. Um abraço pro consórcio honorado também.
0: Tá bom, tá sim, lá.
7: Então tá ouvindo,
0: né?
7: Vocês, viu?
0: Tá bom, obrigada pelo carinho de
7: Na
0: vocês.
7: Na verdade é Noratim.
0: Noratim tá ouvindo. Fala pra ele mandar um alô pra gente aqui, tá bom? Pra ele salvar o nosso WhatsApp, viu, Noratim? Salva
15: Noratão.
0: Aí, ó. É o 999-15-6234. Tá ouvindo? Vou repetir, ó. 999-15-6234. Coloca aí o WhatsApp da Unitins FM e manda um alôzinho aí pra gente todo dia, tá bom?
4: Cheiro, Norato, pra você e cheiro pro Domingos também. Obrigada, amigo, pelas encomendas. Recebemos, tá? Com muito
0: obrigada
4: carinho.
0: Obrigada pelo mamão maravilhoso. A gente lancha ele aqui todo dia. Deus e Marco, meu mesmo uns 4. Ave Maria.
4: Chega tá mais leve.
15: Ó, pipira.
0: Vamos dar umas voltinhas ali?
4: Onde?
0: Na Barra da Arueira?
4: Me chame que eu vou sim.
0: Vamos, lá tem muita gente ouvindo a gente. Como é bom ter a audiência da galera da Barra da Arueira. Um beijo pro nosso amigo Jonathan José, que tá ligado. Ó.
4: O Newton também. Newton, oi, Newton.
0: Né?
4: Um cheiro
0: pra todo mundo aí. O pessoal trabalha lá na Barra da Arueira, sintonizada aqui na Unitins FM. Vai um cheiro pra vocês aí, viu, comunidade?
4: Ó, Carla, vamos almoçar com o Ribe pro intervalo?
0: Cadê? Vamos ver.
4: Ó.
16: Oi, Carla Morena.
0: Peixe de caldo, Deus e mar.
16: Almoça comigo, meus
0: amores.
16: Farinha
0: agora.
16: Peixinho no molho, bem gostoso.
0: É não, menino.
16: Uma saladinha.
0: Sim. O quê?
16: Na eita, tá uma delícia, hein? Carne. Feita por mim mesmo.
0: E cadê a salada?
16: Vocês são convidados. Um abraço, tudo de bom pra vocês.
4: Não,
16: um
4: pra
16: cheiro,
4: quê? Com peixe,
16: Deus
4: irmão,
16: gostoso.
4: Olha.
16: Uhum.
0: Gente do céu, mas tá bonito.
16: Saudade de vocês, já.
0: O arroz tá soltinho, alvim. Ah, Deus irmão. Alvim que só, né?
4: E a farinhazinha por cima, assim,
0: farinhazinha
4: tá,
0: de lei.
4: A parte.
0: Tá muito boa. Num pedaço só do peixe, que o outro ele quer que fica mais molhadinho, né?
4: Verdade.
0: É só numa pontinha.
4: Vamos pro rápido intervalo?
0: Bora, essa aqui, ó, coladinho. É a gente coladinho com você que tá aí ouvindo a gente do outro lado e vai especialmente pra você ouvinte que curte essa música, gosta de um Zé Vaqueiro, né, Guiozinho? No Morro da Aranha, 12:40, já já a gente tá de volta.

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0: programação, a gente falou ali, né, por alto na semana passada, de muitas coisas que estavam sendo organizadas, e agora chegou o dia de contar para vocês sobre as atrações da programação, foram divulgadas. O evento começa dia 25 de junho, você que tá ouvindo a gente aí, Tocantins afora, ou se estiver em outro estado e vier passar as férias aí, dá tempo de acompanhar este evento que é maravilhoso, um forrozinho pé de serra.
1: Menina, são 5 junina. Noites e eu gostei de pelo menos 3. Aí falei pra Ed Cristina, não, escolhe uma. Eu falei, não tem como não, tem que ser 3.
0: Há apresentações de quadrilhas juninas, shows nacionais e regionais, muito forró pé de serra. Vamos saber mais com a Mara Santos. Boa tarde, Mara.
1: Oi, Mara, boa tarde.
2: Chegando agora com as informações, boa tarde para você, Carla Morena, Mayara Abreu e todos os ouvintes que já estão ligados aqui no Hora da Notícia. Uma excelente semana para todo mundo. Gente, a Prefeitura de Palmas já divulgou a programação do Arraiá da Capital. A festa junina será realizada entre os dias 25 e 28 de junho no estádio Domingos Santos, com apresentações de quadrilhas juninas, comidas típicas, atrações nacionais e regionais. A programação inicia no dia 25 com shows de Paulinho Braga, Luci Alves e Trio Bacana. Nos outros dias estão confirmados shows da Moleca Sem Vergonha, Companhia do Calypso, Forró do Miúdo, entre outros artistas regionais. O evento terá estrutura temática inspirada na cidade de Girassol, com espaços gastronômicos, parque de diversões, sala de reboco e arena das quadrilhas. A organização também instalou áreas destinadas à imprensa, camarins, estande de saúde, espaços de convivência e praça de alimentação com barracas. Mara Santos para a Unitins FM.
0: Obrigada, Mara Santos, pelas informações. Amanhã a gente volta com outras notícias por aqui. Alguém deixou o Facebook aberto. Olha,
1: Deus e Mar Bispo, não faz isso, não.
0: Vou sair Deus aqui, tá, amiga? Sai aqui, pronto, pra ninguém fuçar aqui no seu Facebook, tá? Tem gente que entra na rede social da gente e manda mensagem, viu, Deus e Mar?
1: Tem um pessoal que faz isso.
0: Daqui, ó. Ó, Deusimar,
1: Maria Helena faz isso.
3: Tá bem que ela não descobriu que esse meu aqui fica logado 24 horas por dia.
0: Porque ela não trabalha aí, né, Deusimar?
1: Se não...
0: Ó, o Bruno...
1: Bora.
0: Vou chamar o Bruno de novo. Ele disse que a vovó dele tem 71 anos, né? Ele falou que a Mayara deu a desculpa que a avó dele usava quando era menina, quando era nova. Bruno. Ia pras festas à noite, né? Aí
1: e
0: tá
1: olha
0: aqui,
1: só, menino.
0: Ele mandou a foto dela de rosa. Rapaz, ela é uma garota.
1: Não, ela não tem essa idade.
0: Não tem 71 anos nunca.
1: Agora eu entendi porque ela inventava essas desculpas aí, amiga. Ela é muito bonita.
0: Moça, ela é muito bonita. Menino, verdade. Devia ser muito cobiçada, né?
1: É verdade.
0: Muito legal aí, ó.
1: Cheiro no cangote.
0: Eu quero
1: Bruno.
0: Casar assim também.
1: Você quer? De vamos novo. Fazer a renovação dos seus
0: isso,
1: votos.
0: Isso, vamos. Vai custar dinheiro?
1: Vai, muito.
0: Ah, então danou-se.
1: Cheiro no cangote do goiano também, tá na Barrolândia. Amigo, aquele abraço pra você, ó.
0: Oi, Goiânia. Um beijo pra você. Tudo de bom, viu? Que bom que a gente tem aí você todos os dias na companhia. Eu pulei o goiano?
1: Não, passou.
0: Passou?
1: A Lucinete na chácara Deus é Amor hoje mandou um beijo, várias beijocas.
0: Um
1: aí,
0: beijo pra
1: Poliana,
0: você,
1: não foi pra
0: viu,
1: nós,
0: Lucinete?
1: Não.
0: Mas a gente recebe aqui com amor e carinho
1: tá
0: também. Ah, a Devânia tá ligada também. Oi, princesa, tudo bem? Uai, Mayara. Ela assistindo você no jornal.
1: Tá, eu tô em dois lugares ao mesmo tempo.
0: Como assim? Você deu entrevista?
1: Hoje não, eu participei de uma entrevista para a TV Anhanguera falando sobre algumas consequências do clima ou coisas respiratórias. E aí a pneumonia.
0: Ah, a pneumonia,
1: na
0: né?
1: A
0: Mayara falou sobre isso, ela tá ouvindo a gente no rádio também.
1: Eu já ia perguntar se você não tava ouvindo rádio, que você tá assistindo, acho que tá ouvindo os dois.
0: Ah, agora eu sei porque que você apareceu na televisão. Oi, Igor, boa tarde.
1: Oi, Igor Pires.
0: O cheiro, Igor Pires.
1: Essa missão. Bem, ele me pediu, por favor, me dá uma
0: amiga,
1: entrevista.
0: Pelo amor de Deus,
1: foi.
0: Eu preciso de um personagem.
1: Falei, tá bom, amigo, vai.
0: Eita, as coisas que a gente não faz por amor,
1: A gente, e pior que todo mundo sabe, assim, os meus amigos mais próximos falam, sempre comentam, né? Quando você dá entrevista, assim, pode saber que foi Igor Pires que marcou essa entrevista,
0: marcou, né?
1: Pois foi mais uma dele,
0: um
1: então.
0: Beijo pra ele.
1: Beijo,
0: celebrou
1: Igor.
0: Celebrou aí o Dia dos Namorados, com muito amor.
1: Você viu?
0: Na rede social ninguém tem segredo mais,
1: fica
0: não.
1: Curioso. Assim, né? A vida
0: ele
1: do povo pra
0: também.
1: Falar, né? Ao vivo aqui.
0: Só de quem eu gosto.
1: Então tá aí, igual um cheiro pra você.
0: Ó, o Manel tá ligado lá na Aterro Sanitário, ouvindo o nosso programa. Este aqui não lenca.
1: Não.
0: Todo dia ele tá ouvindo aqui o programa. Vai beijinho aí com muito amor pra você, tá, Manel?
1: Beijocas pra

0: pra você, Manoel.
1: Outro que tá ouvindo a gente todos os dias também é o nosso querido vereador Lucivan. Ô, lindo!
2: Boa tarde. Bom dia, né, que eu não almocei ainda.
0: Estou de bucho seco também.
2: Acabei de chegar na minha... na capital Fátima.
0: Sim,
2: um
0: passei
2: abraço,
0: por ela ontem, lembrei de você.
3: Olá, boa tarde.
2: Mayara Calabreu, Deus e Mabeu. Um abraço pra todos vocês.
0: Beijos, amigos.
2: Vou organizar aqui que amanhã eu vou sair, vou dar uma pescadinha amanhã, tá?
0: Não, Deus,
2: amanhã
0: eu vou estar ausente. Tá igual
2: um abraço e fica com Deus.
0: Abraço.
4: Não acredito.
1: Numa terça-feira?
0: É, tá errado. Eu tô vivendo muito errado.
1: Menino, não, nem me fale. Eu não tenho tempo pra pescar nem domingo.
0: É, nem domingo.
4: O quê? Não acredito.
0: E o Lázaro, Carla? Falou o que
1: Lázaro
0: com a gente?
1: Lázaro tá sintonizado. Vamos ouvir aqui
5: boa
1: um trechinho.
5: Boa tarde, Josimar. Josimar Bicho.
2: Opa.
1: Tá tudo
2: Oi,
1: bem,
2: Lázaro?
5: E Carla.
1: Tudo bem,
5: e Carla Morena. Oi, Josimar. Eu não te falei que a seleção não presta?
1: Menino!
5: Falta jogador.
0: O que mais?
5: É o seguinte, esse jogador aí da seleção.
0: Eu te entendo, amigo. Pode desabafar, que eu tô com raiva também.
5: Do Flamengo. Matheus Cunha.
0: Não, não fala do Flamengo,
5: esse tal de Paquetá. Esse menino aí você pode chamar, pode mandar ele vir embora pro Rio de Janeiro e jogar no Flamengo. Que nós não estamos precisando desse jogador.
1: Meu
5: lá,
1: Deus!
5: Lá na seleção, não.
1: Revolta, Lázaro!
0: Meu Deus, Lázaro! Fala mal de outro!
1: Como é que a dancinha do Paquetá?
0: É.
1: Eu tenho que aprender.
0: Não, amigo, fala mal de outro aí, tem um monte.
1: Não.
0: Fala do Vini Júnior.
1: Pelo menos a bola veio
0: pelo
1: pé
0: menos,
1: dele.
0: Fala de outro aí.
1: Aquele Cristina tá ligada, hoje tá comendo um estrogonofe.
0: Menino!
1: Com banana!
0: Deus e mar, a bananinha tudo branca ali do lado.
6: Tá no jeito,
1: menino. Aqui a gente vê que a pessoa tocantinense. Ela tá comendo arroz branco, estrogonofe e a banana.
0: Verdade, não pode faltar não, né?
1: Pode
0: um
1: não.
0: Beijo pra você, Kelly, bom almoço.
1: Um cheiro pro Walter Souza, que tá ligado, ó, um beijão pra ele, tá?
0: Beijos, Walter Souza,
1: um
0: ó.
1: Um cheiro também pra nossa princesa Idê em Taquarussu Grande.
7: Carinha.
0: Tudo
7: Oi.
0: Bem?
7: Boa tarde pra equipe toda.
1: Boa tarde, meu amor.
7: Aqui não é só o Desimar não, mas nem televisão aqui em casa eu tenho.
1: Olha!
7: Sabe por quê? É que eu não sou brasileira e não amo
1: claro,
7: meu Brasil.
1: Claro, claro.
7: É um dos hinos mais bonitos.
1: É bonito demais, arrepia, né?
0: Verdade.
7: Mas eu ficar parada de
1: assistindo
7: frente
1: o jogo,
7: tela, vendo o povo correr lá na tela.
0: Oi, Desmar.
7: Eu me sinto como se eu tivesse...
1: perdendo tempo.
7: É, sem produzir nada.
0: Não, Ide.
7: Cada um,
1: sem amiga. Não, amiga, você tá certa.
0: Não, certa assim também não, né?
1: Tá sim.
7: Mas que eu ficar...
1: Muito bem, Ide. Muito bem, Ide. Tem outras formas
7: eles
1: de demonstrar aí o amor pelo seu país, né? Tá certo.
7: Sinto muito.
1: Aí, menina.
7: Não tem vocação ninguém aqui em casa.
1: Tá vendo, Ide? Tá certo.
0: Olha, Deusimar entende você, né, Deusimar?
1: É isso aí. Já eu descobri, depois de assistir tantas Copas do Mundo, eu descobri que eu realmente amo muito futebol. Eu gosto muito de futebol.
0: É
1: Na verdade, eu adoro outros esportes, né? Mas eu gosto muito de futebol, porque eu passei o final de semana inteiro assistindo os outros jogos. O que que eu não tive, Dê, quando eu era criança? Eu não tive aquela pessoa que me incentivasse a gostar de um clube brasileiro, a ter paixão por torcer por um time dentro do meu país.
0: Normalmente vem de um tio, de uma tia ali,
1: do
0: de um
1: irmão,
0: pai.
1: De um pai, né? Eu não tive essa figura que me ensinou a amar o futebol brasileiro. Então, eu me comprometi a partir de agora a aprender a amar um time.
0: Ixi, mas não é o Corinthians, não, é?
1: Não sei ainda.
0: Deus, irmã, bora, faz
1: ainda.
0: Ela gostar do Flamengo. Conto com vocês, ouvintes.
1: Ai, meu Deus, vamos que vamos. A Poli Ferreira tá sintonizada. Oi, Poli.
8: Oi, Carla, boa tarde.
1: Boa tarde,
8: boa tarde
1: querida.
8: Tamayara,
1: tudo bem?
0: Cheiro pra você, Poli.
8: Sorrindo, claro, curtindo seus status com Serena.
1: Obrigada, meu amor.
8: Carla, pelo amor de Deus, que ano é esse? É Copa. É
1: Dia
8: São
1: dos Namorados.
8: João, praia do mês de julho, é seu Bonfim em agosto, é faculdade, é igreja, é família, é aniversário de sobrinho no final do mês.
1: É Santo Antônio.
8: Como é que faz,
1: né, amiga?
8: E Mayara, eu tava acompanhando os status de Mayara aí, passeando,
1: só
8: não sei por onde, porra de São João. Mas, menino...
0: Foi, amiga, mas
8: dançar,
0: não fala mais não,
8: eu
0: já passou.
8: Não curto dançar São João, não, mas comer é pra mim mesmo.
0: Eu comi também.
8: Esse negócio eu entendo, como diz Pepe do Rádio.
0: Itacaré.
8: Fácil de me acostumar. Tô aqui curtindo o programa,
1: que
8: viu?
1: Bom,
8: e um beijinho
1: amor.
8: Pra Sereninha, que ela tá
1: Obrigada,
8: muito
1: Obrigada, meu amor, tá mesmo, né? Toda vestida no tubinho dela de Copa do Mundo.
0: Aquele vestido.
1: Vestidinho toda, né? Eita, que tá, que tá.
0: É verdade. Tá, Maria Helena tá, também tá, bateu o ponto com a gente,
1: Oi,
0: Carla.
1: Oi, Maria Helena, tudo bem, minha amiga?
3: Boa tarde, criança. Boa tarde aos três.
1: Oi, mamãe.
3: Rapaz, eu não sei, não. Eu vou fazer igualzinho um rapaz que passa mensagem aí. Parece que é Bruno. Não sei.
0: Não, Maria Helena.
3: Maiara dançando forró, tu tava levantando poeira.
0: Não, senhora.
3: Hoje,
0: era no cimento.
3: No serviço. Maiara, Maiara.
1: Pois é.
3: Tô de olho em tu.
1: Viu, Maria Helena? Eu encerro meu caso. E para não encerrar o caso e finalizar os argumentos aqui... Ah. Ana Rosa Galvão chegou por aqui e falou, Maiara, resumindo, ela falou o seguinte, né, Deusimar?
4: Isso.
1: Se você não quer que é levar a bronca da Sim. Carla, da Maria Helena, não fique postando as coisas, Isso. né, Deusimar?
0: Carla, a Ana Rosa, se eu comprar uma rosa e entregar pra ela, fala que eu tô errada.
1: Não,
0: ela
1: fala
0: vai falar
1: não.
0: que queria jasmim.
1: Não, ela tá. Ela, você vai levar a
0: não,
1: bronca
0: ela
1: porque
0: é
1: você expôs sua
0: comigo
1: vista.
0: Mesmo. Ela fala não. bem assim, a Maiara veio,
1: ela
0: tá
1: te
0: errada.
1: Adora.
0: É, não, você
1: ela
0: sabe.
1: Quer que você fique bem.
0: Ela fala assim, tudo eu tô errada.
1: Ó, vamos lá no Janil tomar um de cola. Rapaz, é uma marmita melhor do que a outra aqui, viu?
0: Olha
1: Nota
0: só.
1: Nota 10. Tô vendo um brócolis aqui? Tô vendo.
0: Lá do lado, assim,
1: uma
0: bem de longe.
1: Uma vagem e um brócolis aqui, uma saladinha no grau, uma beterrabinha. Muito bem, muita carne, né, Janil?
6: Bom dia, Carla Morena. Estamos por aqui.
1: Querido.
6: Deus Mar chegou por aí.
4: Opa.
6: Não tá nem sabendo do jogo como é que ficou.
4: Desde 6:30.
6: Rapaz,
1: esse
6: Deus Mar. É esse,
1: perdido.
6: Nosso Brasil vai ganhar, moço.
1: Tomara, Janil.
6: Vai ganhar.
1: Tomara.
6: Acho que o Ancelotti não tá botando os menininhos
1: também
6: pequenos pra
1: com
6: jogar
1: raiva
6: lá.
1: Disso.
6: Tem uns meninos ligeirinhos.
1: Igual esse aqui.
6: Mas não tão botando esse pra
0: não,
6: jogar.
0: Você fica do lado de fora mesmo. Do
6: Mas
0: problema.
6: Nós vamos indo, vamos empatando, vamos ganhando.
1: É.
6: Esse jogo que vai vir aí é mais fraco, nós vamos ganhar de 3-1.
1: Oh, tomara, meu bichinho,
0: oh,
1: tomara.
0: Gostei. Rapaz, ele saiu de 1-1 pra 3-1, Deusimar.
1: Tomara, vamos que vamos. Não
0: vamos.
1: Vai dar tempo de ouvir o áudio todo, ainda tem 15
0: Estrogonofe
1: pessoas
0: Estrogonofe tá
1: aqui.
0: Na promoção hoje, Carla.
1: Cleila Macedo tá lá no Estrogonofe também, com muita rúcula, tomatezinho,
0: Deusimar
1: né?
0: quer, né, Deusimar?
1: No grau.
4: Rúcula é bom é assim, inteira.
0: Pra jogar pra fora.
4: Não,
0: fora.
4: Que não corre o risco de você comer ela enganada.
1: Ela tá passando pra desejar uma boa tarde, boa semana pra todos nós, né? O pratinho aqui no grau pra manter o equilíbrio. Cheiro pra você, viu,
0: arrasou,
1: linda?
0: Beijos.
1: Beijão pro Wesley que tá na fazenda Boa Esperança no município de Dois Irmãos.
0: Tio Brother.
1: Programa. Ó, beijinhos. Um beijo também pra Sussu. Oi, Sussu.
9: Olá, trio.
1: Tá tudo
9: bem?
1: Com
9: você, maravilha. Sussu?
1: Ei. Oi.
9: Olha, Sussu, tô ligadinha aqui.
1: Ah, bom,
9: meu quero
1: amor.
9: Deixar aí um abração pra
1: toda galera
9: nossa
1: da animação.
9: Turminha do rádio, nossa
1: Sim.
9: galera da animação, tá?
1: Tá
9: Estão
1: bom,
9: em peso
1: amor.
9: Ouvindo vocês.
1: Que bom.
9: E manda um abração
1: pra quem?
9: Para o pai do Raimundo.
1: Sim.
9: É
1: Sim.
9: o seu. É,
1: Esqueci.
9: Deordete Fernandes.
1: Tá, um cheiro,
9: não
1: pra
9: é
1: ele,
9: uma
1: então.
9: Chácara Brejo do Fundo.
1: Um
9: não
1: beijo,
9: sei onde
1: tá.
9: fica.
1: Tá
9: ele
1: bom.
9: É ouvinte da Unitins 24 horas, tá?
1: Que lindo, cheiro.
9: É o pai do Raimundo e do. Deus Ivan, lá da oficina.
1: Tá bom, amiga.
9: Tá bom, seu Deordete Fernandes.
1: Um beijo.
9: Abração aí pro senhor, que não perde uma programação da Unitins FM.
1: Eita, beijo. Valeu, Sussu. Um beijo pro Jojo, pra toda a galera da animação.
0: E não vai dar tempo mais de ouvir nenhum áudio, só mandar
1: vai,
0: um abraço
1: não,
0: pra galera.
1: Só mandar um abraço pra Elisângela, ela tá sintonizada. Obrigada, amiga, pela parceria.
0: A Sebastiana Reizinha também
1: vai Sebastiana Reizinha tá
0: ponto.
1: Ligada, né? O Pedrão também tá sintonizado, dá um cheiro pra ele. Um beijo pra Silvanete, tem um gatinho lá ouvindo
0: Ô.
1: A gente.
0: Silvanete, ó, o cheiro no cangote.
1: O Vicente tá ouvindo também, moço, aí mandou a foto dele
0: Ô,
1: montado
0: Vicente.
1: Aí no garrote, rapaz, ó.
0: Um abraço, cheiro no seu
1: cheiro
0: cangote.
1: Cheiro pra você, vamos ouvir seu áudio aqui já já, tá bom? Um beijão pro Vilonei, nosso amigo tá lá arrochando
0: Oi, Vila.
1: A marmita Menino lá no capricho,
0: Deus
1: né?
0: Mal. Olha a marmita dele,
4: Oi,
0: Deus e mal, hoje.
4: Então.
1: A Rosângela Martins também tá sintonizada, ó.
0: Beijo, Rosângela.
1: Beijo pro Lenilson, chofé da estrada. Ele falou que eu vou escolher o Corinthians pra torcer.
0: Vai
1: viu,
0: não,
1: como
0: moço. Ele vai comemorar só uma vez no ano.
1: Jane Silva tá ligada em Portugal, sorrindo das nossas presepadas, né, Jane?
0: E?
1: Um beijo pra você. E quem
0: Vamos
1: mais?
0: Vamos nessa.
1: Vamos nessa. O
4: Vamos
1: programa
4: nessa.
1: Esporte Mais tá chegando por aí. Os áudios que a gente não conseguiu ouvir no programa, a gente vai ouvir agora. Deusimar, até amanhã.
4: Tchau, tchau, até amanhã.
0: Tchau, Deusimar. Tchau, tchau comadre. Até mais. Forró até. Do Moído fica aí, então, ó, pra
1: Vamos
0: uma das
1: nessa.
0: Atrações do nosso
1: Arraiá. Nosso Arraiá da capital. Né? Um cheiro, Maiara Abreu, um abraço pra você que tá aí do outro lado, cheiro no cangote, ótima segunda-feira, bom começo de semana. Na sequência vem chegando o Esporte Mais.
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0: 1:10 na capital do Tocantins. Hoje é segunda-feira, 15 de junho de 2026. A partir de agora, as principais notícias do esporte em Palmas, no Tocantins, no Brasil e no mundo. Lembrando que você pode participar com a gente, mande a sua mensagem de texto ou de áudio para o nosso WhatsApp 639-9915-6234. E você também pode participar através do chat na transmissão no YouTube, no canal Esporte Mais TV.
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0: 1:11 agora, tá começando o nosso Esporte Mais aqui na sua rádio Unitins FM. O nosso time já está na mesa. Gilmar Santos, boa tarde.
2: Boa tarde pra você, Orlan, pra toda a galera ligada no Esporte Mais.
0: Tudo certinho, Gilmar Santos?
2: Tudo certo, tranquilo, né?
0: O que você conta de novidade nessa segunda-feira?
2: Pois é, Orlan, Copa do Mundo rolando, né? Muitos jogos, muitos gols também, né?
0: Muitos.
2: Aliás, os jogos do fim de semana com goleadas, né? Tivemos aí as primeiras goleadas da competição e já tivemos também, Orlando, o primeiro técnico demitido na Copa do Mundo, rapaz.
0: Rapaz ligeiro, hein?
2: Pois é. O técnico da Tunísia é o quarto treinador demitido, né? Durante Copas do Mundo, já com a competição em andamento. O francês Sabri Lamouchi deixou o cargo na madrugada desta segunda-feira após a goleada para a Suécia pelo placar de 5-1. Lembrando que a Copa do Mundo também já teve treinador brasileiro demitido durante a competição. Foi Carlos Alberto Parreira, em 98, quando ele treinava a seleção da Arábia Saudita. Depois de perder na estreia 1-0 para a Dinamarca, o Parreira foi demitido naquela ocasião. Copa da França, né, em 98. Também em 98, o técnico da Coreia do Sul, após perder para o México 3-1 na abertura do Mundial, também foi demitido o senhor Cha Bung-kun. Outro treinador demitido em 98 também treinava a seleção da Tunísia também, depois de perder por 2-0 para a Inglaterra na abertura. O Henrique Kasperaski também foi demitido, e agora o Sabri Lamouchi da Tunísia, né? Após a derrota 5-1 para a Suécia, outro treinador demitido durante a realização da Copa, já com a competição em andamento.
0: Eu diria que é um pessoal sem paciência, é assim mesmo que fala, Gilmar Santos?
2: É mais ou menos aquele negócio, né, Orlando, de tentar trocar o pneu com o carro em movimento, né? A Copa já começou,
0: né? Aí não vai funcionar, né?
2: Porque normalmente tem o que eles chamam de ciclo, né? O treinador chega, monta o time dele, né? Quem chegar agora para a seleção da Tunísia vai pegar um time já montado, com jogadores convocados, não pode mais trocar, porque a Copa já começou. E aí vai ter que trabalhar com o que tem, né?
0: É verdade. Aí faz como aquele ditado: treinador não entra em campo, né?
2: Não. os caras perdem uma carrada de gols e a culpa é do treinador.
0: Do treinador, né? 1:14 agora na capital do Tocantins. Está começando então o nosso Esporte Mais aqui nessa segunda-feira. Gilmar Santos já trouxe o destaque inicial dele. É hora de ouvir aquela vinhetinha e chama ele.
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0: Luiz Carlos Lula, boa tarde, tudo bem, Lula?
4: Tudo bem, Orlan, boa tarde pra você, boa tarde pra todos ligados do Esporte Mais.
0: Meu amigo Lula, o que você conta de novidade nessa segunda-feira?
4: Orlan Tavares, a equipe do Humaitá de Porto Acre, distante cerca de 60 quilômetros da capital Rio Branco do Acre, sofreu inacreditáveis 13-0 do Porto Velho em jogo válido pelo grupo A2 da quarta divisão nacional, ou seja, a série D. A partida foi realizada no estádio Valerião em Ariquemes, no interior de Rondônia. A maior goleada da história das quatro divisões do Brasileirão estava datada, né, de 2023, quando o Brasiliense fez 10-0 sobre o Interporto. Jogo válido também pela Série D. Na primeira divisão, os 10-1 do Corinthians sobre o Tiradentes do Piauí, na edição de 1983, segue como placar mais dilatado, restringindo a pesquisa aos pontos corridos, né? e 8-0 do Flamengo sobre o Vitória no Brasileirão do ano passado. Esses dois lideram aí a lista de chineladas históricas no Brasileirão nas quatro divisões.
0: Pois é, esse negócio desse 13-0 aí do Porto Velho sobre a equipe do Maitá se tornou um negócio até meio que duvidoso. Até porque o Porto Velho precisaria de um placar elástico para conseguir a segunda posição, inclusive ultrapassando a Araguaína. Esse jogo começou um pouquinho atrasado em relação ao jogo aqui do Tocantins, o jogo entre a Araguaína e o Galvez.
2: A impressão é que eles deram uma segurada.
0: Era, né, uma segurada, então faz como aquele dizer, rapaz, sei não, em época de casa de aposta, tá difícil, hein, de você acreditar em qualquer jogo, hein, qualquer resultado.
2: É no mínimo suspeito, né, Orlando? Quantidade de gols na partida. Tudo bem que o Maitá não ganhou nenhum ponto, né, no campeonato. É, a equipe do Maitá que tomou 13 gols do Araguaína, só que em dois jogos, né?
0: Dois jogos.
2: Foi 6-0 em Araguaína e 7-0 jogando lá no Acre. Mas só ontem tomou 13, né? Numa partida, em apenas um jogo, tomou 13 gols a equipe representante lá do estado, um dos representantes do estado do Amapá. Lembrando, né, que a equipe terminou com um saldo negativo de 46 gols na competição.
0: Ave Maria, rapaz. Incrível, né?
4: Ô, Orlando Tavares, será que nesse Sangu tem mosquito?
0: Pelo visto, Lula. É um negócio extremamente duvidoso. Enquanto não houver prova, a gente vai ficar sempre com a suspeita, né?
2: Sabe quantos gols o Maitá tomou no campeonato?
0: Quantos?
2: 50.
0: Em 10 jogos, né?
2: Isso, em 10 jogos. 5 por jogo, em média, né? O Maitá tomou 50 gols, marcou 4. Terminou com um saldo negativo de 46. Foi o pior ataque da competição, Orlan. Você tem ideia, num levantamento aqui rapidinho, ó. Tem time que terminou com 17 de saldo negativo. Os piores, né? Abaixo da equipe do Maitá, terminaram com 17 gols de saldo negativo na competição, no Campeonato Brasileiro da Série D deste ano. Um deles foi o Laguna, lá de Santa Catarina, né? Que terminou com 17 negativos. Outro foi o Oratório. Oratório que lá do Amapá, né? Que também terminou com 17 gols negativos. Mas a equipe fez uma campanha bem superior ao time do Maitá, porque o Oratório marcou 4 pontos na competição, né? O Maitá não fez nenhum ponto no Campeonato Brasileiro.
4: Lembrando que a equipe do Maitá estava disputando a competição com a equipe sub-20, né?
0: É verdade.
2: É melhor não entrar, né?
0: Melhor não jogar, né?
2: Melhor não jogar, né?
0: É. 1:18, é verdade. Depois aqui dessa nossa resenha, é hora então da gente trazer os principais destaques do dia. Governo do Tocantins realiza final regional do Copão Jalapão em Rio Sono. E ainda estão definidos os finalistas do Tocantinense Feminino 2026. Vamos falar também do Brasileirão da Série D, porque já estão definidos os 32 confrontos da segunda fase da competição. E claro, os principais destaques da Copa do Mundo. Tem bola rolando agora, vamos falar do jogo da seleção brasileira. Muita gente reclamando aí desse resultado da estreia brasileira e muito mais. Essas e outras notícias a partir de agora no Esporte Mais, que está começando aqui na Unitins FM.

0: 1:19 na capital do Tocantins. Hoje é segunda-feira, 15 de junho de 2026. Para você que estava ligado no Hora da Notícia, com a Carla Morena, Maiara Abreu e o Deusimar Bispo. A partir de agora, vamos juntos até as 14h, falando de esportes aqui na sua companhia. 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
0: 1:21 agora, abraçando aí os nossos amigos que já estão nos acompanhando, a galera que já está ligada, pessoal já participando aqui no nosso WhatsApp no 639-9915-6234. Daqui a pouco nós queremos ouvir a opinião aí dos nossos ouvintes, você brasileiro que estava na expectativa da estreia brasileira na Copa do Mundo e o Brasil estreou de forma, para muitos, de forma negativa, porque não ganhou o jogo, em parte da partida aí foi dominado pela seleção marroquina. A gente vai falar disso e muito mais a partir de agora, o pessoal já mandando mensagens aqui pra gente. E hoje também, Gilmar Santos, Luiz Carlos Zula, meus amigos, nós vamos fazer isso, Gilmar, antes do intervalo, né?
2: Vamos.
0: Antes do intervalo, nós vamos saber quem é o ganhador ou a ganhadora da premiação cultural que a gente trouxe na semana passada. É um kit churrasco, super kit churrasco, lá da Casa de Carnes e Supermercado Globo. Nós vamos conhecer daqui a pouquinho, antes do nosso intervalo, saber quem será o felizardo ou a felizarda que vai levar esse super presente. Daqui a pouquinho aí, a gente vai trazer essa premiação cultural antes do nosso intervalo. Só lembrando que nessa tarde já de segunda-feira tem bola rolando, amigos, pela Copa do Mundo de Futebol 2026. A bola está rolando. Estamos aí no primeiro tempo. Agora a bola rolando aí, 21 minutos da primeira etapa. Por enquanto, 0 para a Espanha, 0 também para o time de Cabo Verde. A Espanha domina o jogo aí com 82% de posse de bola. Até agora foram 3 chutes no gol. O time da Espanha dominando completamente a partida, mas até agora não achou o caminho do gol.
2: Não tem jogo fácil não, né, Orlando? Pensou que a seleção do Haiti seria goleada nessa rodada, né?
0: Totalmente ao contrário, né?
2: Perdeu, mas vendeu caro, né? O resultado muito de derrota na rodada inaugural, né? Pra Escócia. Voltando aqui à Série D, Orlando, só para lembrar, o Paulo Caroço, né, nos lembrou aqui, muito obrigado ao Paulo, né, sempre nos atualizando também, lembrando aqui de fatos interessantes, né, do nosso futebol, que essa campanha do Maitá conseguiu ser pior do que aquela do Palmas de 2020. Né? Em 2020, o Palmas também não ganhou nenhum jogo, terminou em último lugar na primeira fase. Com 14 jogos, o Palmas naquele campeonato marcou 4 gols, sofreu 39, terminou com um saldo negativo de 35. Só que foram 14 jogos, né? Agora foram 10 que o Maitá disputou e tomou 50 gols.
0: Rapaz.
2: Ou seja, conseguiu ser pior do que aquela do Palmas. Então o Palmas já não faz mais parte aí
0: desse seleto grupo de, né, estatísticas aí, não, né?
2: Lembrando que naquele campeonato, né, Orlando, com um formato diferente, tinha aquela fase preliminar, né, que você lembra bem, fizemos um jogo lá em Brasília, inclusive.
0: Viajamos bastante, né?
2: Com uma Mané Garrincha sem ninguém, né?
0: Sem ninguém.
2: Um jogo do Brasiliense com o Tocantinópolis.
0: Verdade.
2: E o Palmas naquele ano conseguiu ser o pior time da competição, terminando na 66ª posição, eram 64 times, né?
0: É verdade. E olha só, você falou no Paulo César Caroço e algo interessante, porque o Paulo César Caroço aqui, olhando aqui nas nossas anotações, foi o único que acertou o palpite. Sim. Do confronto entre Brasil e Marrocos aí pela...
2: Cravou o placar.
0: Primeira, né, rodada da Copa do Mundo, hein? Cravou o placar e acertou, e daqui a pouquinho ele está concorrendo aí esse kit churrasco aqui juntamente com mais uma turma de gente que também está concorrendo.
2: Mas sabe qual a diferença?
0: Ah.
2: é que o Paulo opinou com a razão, né?
0: Com a razão.
2: A gente opinou com o coração.
0: Sem dúvida.
2: É, nós, ó, o Brasil vai ganhar.
0: Vai ganhar,
2: né? Eu tava com um pezinho atrás, assim, meio desconfiado também, eu até falei pra vocês em off, mas eu pensava que o Brasil ganhasse o jogo, né? É. Até algumas pessoas me perguntaram, queriam jogar em bolões, né? E aí, o que que você acha? Falei assim, o Brasil vai ganhar, mas vai ganhar apertado. 2-1, 1-0, né? Um
0: quase
2: gol de
0: perdeu.
2: Diferença. Quase que perde o jogo.
0: Passou, né? Foi perto aí. Brasil que estreou na Copa e na sexta-feira tem muito mais. Quem tá com a gente também aqui acompanhando é o Carlinhos, grande Carlinhos lá da Palmas Diesel, dizendo boa tarde, amigos apresentadores e ouvintes do Esporte Mais. Hoje quero comentar aí o quanto é triste ver essa seleção brasileira de futebol jogar. Uma seleção que não tem nada. Aliás, tem muito dinheiro em caixa para pagar um técnico ultrapassado e mais perdido que cachorro que cai da mudança. Eu que já vi grandes jogadores atuando pela seleção e hoje ter que ficar torcendo para esses cabeças de bagre. Se esse técnico fosse bom, tava na Itália e tinha classificado aí a sua seleção. E fica só mascando chiclete o tempo todo, dando maus exemplos aí para as crianças. Abraço a todos e uma ótima semana. Falou aí, portanto, o nosso Carlinhos da Palmas Diesel tá bastante revoltado aí com a seleção brasileira.
2: É, não é só ele não, tem muita gente revoltada, né, Orlando?
0: É verdade. É, 1:26 agora, quem também tá ligado com a gente aqui, rapaz, o Joelson tá nos mandando aqui, ele mandou inclusive um print aqui da participação dele semana passada, ele falou que cravou o resultado na quarta-feira. Pois é, ele falou, é verdade, ó, ele falou aí,
2: falou
0: na quarta-feira. Ele também, além do Paulo Caroço, teve o Joelson. Joelson, é verdade, Joelson, é porque é tanta gente aqui que tá participando aqui da premiação que acabamos aqui rapidamente dando uma olhada nas anotações aqui, não vimos seu nome, mas é verdade, você está nessa turma aí, você está nesse seleto grupo de acertadores aí do 1-1, né? Parabéns aí pela visão e o Joelson é mais um que opinou aí com a razão, né?
3: Exato. Pois é, né? Quem teve esse detalhe, opinou com a razão, se deu bem, né? Agora, quem foi com o coração...
0: Igual nós aqui, né, Lula?
3: Exato.
0: Nós aqui estamos falando faz dias que o Brasil ia ganhar. Um fala 2-0, outro 3-0. Mas, enfim, o Brasil não ganhou na estreia, fica para a próxima partida. E agora será na próxima sexta-feira, 9:30 da noite. 1:27, nós vamos seguindo com o Esporte Mais, aqui na nossa Unitins FM. E agora vamos falar aqui dos nossos palpites, amigos, porque... na semana passada, vários jogos aí, na sexta, no sábado, ontem, e também a bola vai rolar durante toda essa semana e todo dia nós teremos palpitômetro aqui até o final da Copa do Mundo. Mas é o seguinte, nós fizemos os nossos palpites, nós trouxemos aqui as nossas opiniões, os nossos palpites, Lula, e acertamos algumas coisas, viu? Nós acertamos alguns jogos aqui. Você, por exemplo, acertou 6 palpites aí dos jogos da sexta, do sábado e do domingo. Ademar Costa também e eu também entrei nesse grupo aí. O Gilmar Santos e o Edmar Rodrigues também acertaram. Cada um deles acertaram 5. A verdade é que nós estamos mais ou menos por dentro, né? Pelo menos 50% nós estamos bem.
2: Foram 11 jogos, né, Orlando? 10 de Copa do Mundo, mais o do Araguaína, na Série D.
0: É verdade.
2: Nós palpitamos aqui, né?
0: Uhum.
2: Então, de 11, vocês acertaram 6, eu acertei 5, estamos na média, né?
0: É, tá até que tá uma média boa, né? E por falar em média boa, nessa brincadeira aqui, nos nossos placares desde o início do ano, lembrando que nós utilizamos o campeonato estadual da primeira divisão, os jogos dos times do Tocantins na Copa do Brasil, Copa Verde e também no Campeonato Brasileiro da Série D. Nessa brincadeira, Lula, o Gilmar Santos vai nadando aí de braçadas. O Gilmar já tem 37 acertos. Você já aparece na vice-liderança, já está ali no retrovisor, hein?
2: Olha,
0: já está ali no retrovisor, lá, né? Se ele olhar no retrovisor, já vê a sua chegada.
3: E o Gilmar que acelera, senão não vai alcançar, viu?
0: Você já tem 32 acertos.
3: Olha.
0: O Ademar Costa vem logo na sequência, na cola mesmo, 31. Com 31. Exato. E eu estou na cola do Ademar Costa com 29. O Edmar Rodrigues ainda está um pouquinho atrás da galera aí da fila.
2: Mas deu uma melhorada, né?
0: Deu melhorada. O Edmar já chegou a 21, acertou 5 nessa rodada. Já tá melhorando, viu, Edmar Rodrigues? São muitos jogos aí durante essa Copa do Mundo. Se você acertar, continuar nessa sequência aí, pode até ultrapassar toda essa galera, né?
2: Lembrando que tá rolando agora o jogo, né, Orlando, da Espanha com Cabo Verde. Tá 0-0 ainda, né?
0: 28 minutos.
2: E nós também palpitamos nesse jogo, né?
0: Palpitamos, inclusive...
2: A gente deu o palpite antes do jogo.
0: Antes do jogo, aqui. Pra não ter problema.
2: É.
0: Olha só, aqui os nossos palpites, o Cabo Verde contra a Espanha, claro que A grande maioria vai apostar na Espanha. Eu apostei na Espanha, o Gilmar Santos também, o Lula também. Deixa eu só dar uma olhada aqui que faltou só a gente anotar aqui o palpite do Ademar Costa e também do Edmar Rodrigues. Mas o Edmar também cravou vitória da Espanha aí nesse duelo. E o Ademar Costa trouxe aqui a participação dele dizendo também que a Espanha vai ganhar. Então todos nós aqui cravamos na vitória da Espanha para esse duelo de agora que tá rolando. Agora 28 minutos, quase 29 do primeiro tempo. E nós vamos para os próximos palpites.
2: Vamos lá então? Vamos fechar.
0: Vamos fechar aqui a nossa cota de palpites para hoje.
2: Lembrando que nessa rodada, nos jogos de hoje, eu já chegaria aos 40 pontos aí.
0: Não, você tá com tudo, você tá com tudo aí. nós vamos então, olha só. O duelo entre Bélgica e Egito, a bola rola hoje. Começando por você, Luiz Carlos Zula.
3: Olha, eu vou na Bélgica.
0: O Luiz Carlos Zula vai de Bélgica, então Bélgica ganha o jogo da equipe do Egito. Gilmar Santos.
2: Eu acompanho o relator.
0: Você acompanha o relator, você vai de Bélgica também.
2: Também.
0: Eu também, acompanhando toda essa sequência boa da equipe da Bélgica aí, nos últimos tempos, né? Eu também vou de Bélgica. O Ademar Costa, que não está presente, mas já deixou também o seu palpite, Ademar Costa vai de Bélgica. E agora falta a gente cravar aqui só o palpite do Edmar Rodrigues. O Edmar Rodrigues também vai de Bélgica. Então todo o nosso time, toda a nossa equipe vai de Bélgica aqui nesse confronto. O outro duelo de hoje, Arábia Saudita e Uruguai. Luiz Carlos Lula.
3: Eu vou de Uruguai.
0: Você vai de Uruguai. Gilmar Santos.
2: Eu vou de Uruguai também, Orlando. Até porque os sul-americanos estão precisando ganhar uma na Copa, né?
0: Precisa.
2: Até agora não ganharam nenhuma, né?
0: É verdade. Você também vai de Uruguai. Eu vou de Uruguai e Ademar Costa também foi de Uruguai. Então, aí a nossa sequência, todos os nossos
2: também.
0: Palpiteiros aqui de Uruguai e o Edmar também. Então, todos nós aqui de Uruguai nesse confronto contra a equipe da Arábia Saudita. Já pensou se a Arábia chega lá e complica a situação?
2: E o clássico, Irã e Nova Zelândia?
0: Rapaz! Agora, uma coisa vocês podem ter certeza, vai ter muita segurança nesse jogo aí, viu?
2: O Lula vai de quem, o Lula?
3: Vai. Eu vou de Nova Zelândia.
0: Nova Zelândia?
3: Isso.
0: Nova Zelândia, o Luiz Carlos Lula vai de Nova Zelândia. Você, Gilmar?
2: Cara, eu tô na dúvida, se pudesse marcar um duplo, eu marcaria empate Nova Zelândia. Mas eu vou marcar Nova Zelândia também.
0: Eu também vou de Nova Zelândia, até porque o time do Irã tá em época de guerra, lá uma confusão danada.
2: Os caras correm muito, hein?
0: E aí, de repente, pode ser que não teve aquele treino necessário. Mas a verdade é que o time vinha treinando fora do país, né? Fora do país, né? Então, eu vou de Nova Zelândia também, é exemplo de você, viu, o Gilmar Santos e Luiz Carlos Zula. Deixa eu só conferir aqui a opinião do Edmar Rodrigues. Edmar Rodrigues vai de empate, viu? Então, Edmar Rodrigues e Ademar Costa vai de empate.
2: Opa!
0: Já pensou se os dois acertar?
2: Então.
0: E olha que eu acho que eles não combinaram, não. Não. Ademar e Edmar vai de empate, confronto Nova Zelândia e Irã. Eu vou de Nova Zelândia, você, Gilmar Santos também e o Luiz Carlos Lula também. 1:33 e amanhã a gente traz os palpites de amanhã e claro a gente traz aquela amanhã a gente já começa com a nova premiação cultural também, né?
2: Exatamente, vamos trazer os resultados da rodada pra gente fechar?
0: Vamos,
2: os resultados. A rodada que começou na sexta, não é? Com Canadá 1, Bósnia também 1. A seleção dos Estados Unidos goleou o Paraguai 4-1, Catar e Suíça foi 1-1, Brasil e Marrocos também 1-1, a Escócia bateu o Haiti por 1-0, tivemos Austrália 2, Turquia 0, ainda tivemos Alemanha 7, Curaçao 1, quando alguém ouve esse placar, hein? Holanda e México foi 2-2, Costa do Marfim bateu o Equador por 1-0 e a seleção da Suécia goleou a Tunísia por 5-1. Foram os resultados aí dos jogos de sexta, sábado e ontem. Estão jogando Espanha e Cabo Verde 0-0.
0: O jogo lá já está com 32 minutos do primeiro tempo. O time da Espanha continua com 80% de posse de bola. Já foram 5 chutes aos gols, né? E nada de gols aí nesse jogo. 1:34 agora.
2: Só pra fechar, Orlando, esse assunto Copa do Mundo aqui, os jogos, né? Estão jogando então Espanha e Cabo Verde 0-0, daqui a pouco 4 da tarde tem Bélgica e Egito, às 7 da noite Arábia Saudita e Uruguai e ainda teremos Irã e Nova Zelândia, esse jogo é 10 da noite. E aí amanhã a competição segue, amanhã quarta-feira para fechar a primeira rodada.
0: Muito bem. 1:34 e agora é a hora da gente conhecer o ganhador ou a ganhadora, meus amigos, aqui desse super prêmio. É um kit churrasco dos nossos amigos lá da Casa de Carnes e Supermercado Globo. Um super kit churrasco. A semana passada a gente perguntou aqui qual a sua opinião aí, quem ganha o jogo, Brasil ou Marrocos. Muita gente participou, muita gente deixou opinião e agora é hora da gente conferir aquele que vai levar para casa essa super premiação. Uma felizada ou um felizardo. Agora, semana atrasada, acho que a última premiação que nós tivemos aqui, acho que foi semana passada.
2: Foi.
0: O Luiz Carlos Zula, aqui no Café Santa Clara, foi você que falou a numeração aí para escolher o ganhador ou a ganhadora. E agora será você, viu, Gilmar Santos?
2: Eu?
0: A responsabilidade é sua.
2: É sério isso?
0: Eu vou perguntar para você e você vai responder. Vamos ver quem vai levar então. Gilmar Santos, fale para nós aí o número de 1 a 90, Gilmar Santos. De 1 a 90 aqui.
2: De 1 a 90? Cara, Eu gosto muito. Sabe que eu gosto muito do número 5, né? Eu nasci em 5 do 5. Então vou jogar 55.
0: 55. Vamos lá então.
2: 5 duas vezes, né? 5 do 5.
0: Beleza, então vamos lá. Então, quem foi aqui? O palpite. Palpite do jogo 2-1. E o ganhador foi o Luciano Ribeiro. Ele apostou 2 para o Brasil, 1 para o time do Marrocos. Errou o palpite, mas só em participar ele já tem aí o prêmio. Parabéns aí, Luciano Ribeiro. O telefone dele é o 984-36, final 63. É o ganhador desse kit churrasco lá da Casa de Carnes e Supermercado Globo. Lembrando que durante a semana tem mais, né, Gilmar?
2: A partir de amanhã, né? A gente já começa o palpitômetro aí da galera para o jogo de sexta-feira, Brasil e Haiti, né, Orlando?
0: Exatamente. Parabéns, então, Luciano Ribeiro faturou, portanto, essa premiação cultural de hoje. É referente aí à semana passada e a partir de amanhã a gente começa a nova premiação, que aí segunda-feira tem outro ganhador, né?
2: Exato. E aí a gente vai alinhar com o Luciano, né? Para ele apanhar o kit churrasco dele, né, Orlando?
0: É verdade. Muito bem, muito obrigado a todos que participaram. Participem novamente, porque durante a semana tem a chance aí de você deixar o seu nome aqui, participar da seu palpite pro jogo entre Brasil e Haiti. E claro, consequentemente estará aqui no nosso caderno para concorrer aí a essa super premiação. 1:37, nós vamos ao intervalo. Já a gente volta com a sequência do Esporte Mais. Ainda tem muita coisa pra gente falar. Vamos falar de Copão Tocantins, porque saiu o campeão da regional aí, da região do Jalapão. Vamos falar das categorias de base aqui, vamos falar do sub-20. No futebol feminino já estão definidos os finalistas da competição e, claro, os destaques da Série D. Araguaína ganha de goleada, está na próxima fase, vai pegar o time do Nacional do Amazonas. A gente traz essas e outras e, claro, ainda continuaremos falando de Copa do Mundo. Tem jogo rolando agora. 0 para a Espanha, 0 para o Cabo Verde. A bola já está rolando com 36 minutos do primeiro tempo. Daqui a pouquinho a gente continua por aqui falando ainda de outros jogos da competição. Vamos ao intervalo, a gente volta já já.
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4: A Justiça Federal determinou que a União, o IFAM, o Governo do Pará e a Prefeitura de Aveiro adotem medidas imediatas para recuperar e preservar Fordlândia, distrito histórico criado pelo empresário Henry Ford em 1927, considerado um dos principais marcos da presença industrial na Amazônia. Pela sentença, todos devem atuar em conjunto. Em até 90 dias, deverá ser apresentado um diagnóstico atualizado dos imóveis históricos. Na sequência, os órgãos terão prazo de 180 dias para apresentar um plano de recuperação e conservação com cronograma de obras, divisão de responsabilidades, fontes de financiamento e medidas emergenciais para estruturas em risco. Após a aprovação judicial, os trabalhos deverão começar em até 30 dias. Fundada em 1927 para abastecer primeira indústria automobilística norte-americana com borracha, Fordlândia foi abandonada após o fracasso do empreendimento em 1945. Apesar do tombamento federal ter sido negado pelo IFAM em maio de 2024, a justiça entendeu que o dever de preservar o patrimônio independe do tombamento, com base no artigo 216 da Constituição, e destacou seu valor cultural, arquitetônico e histórico.
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10: Às 2 da tarde.

0: 1h43 na capital do Tocantins. Já estamos de volta com o Esporte Mais aqui nessa segunda-feira, hoje 15 de junho de 2026. Abraçando aí os nossos amigos, você que tá ligado, acompanhando aqui a nossa programação em Palmas e região através da frequência 96.1. Para você que acompanha a gente em outras cidades, em outros estados, até mesmo fora aqui do nosso Brasil, você pode acompanhar através do nosso site, no fm.unitins.br. 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
0: 1h44, vamos seguindo com o nosso Esporte Mais aqui, abraçando os nossos amigos. Lembrando que o jogo lá da Copa do Mundo entre Espanha e Cabo Verde permanece 0-0. Pressão total do time espanhol, meus amigos. Mas nada de gols, né? Por enquanto, 0-0. E o goleirão da equipe aí, o... Como é que é o nome dele?
3: Vozinha.
0: O Vozinha é o goleirão da equipe do Cabo Verde. Tá escrito ali na camisa dele, o Vozinha. Pegando muita bola, né?
3: Pegando muita bola.
0: Já se consagrou aí. Tantas defesas que ele já fez nesse jogo. A trave, inclusive, salvando aí o time de Cabo Verde. Seleção de Cabo Verde. Por enquanto, segurando bravamente o poderoso ataque da seleção espanhola.
3: Lembrando que o Lamine Yamal tá no banco, né?
0: Tá no banco. Quando ele entrar aí, vocês vão ver a fumaça que ele vai fazer.
3: É.
0: 1h45 agora, mais uma vez parabenizando aí o Luciano Ribeiro, que foi o felizardo, faturou, portanto, a premiação da semana passada do nosso kit churrasco lá da Casa de Carnes e Supermercado Globo. Mais uma vez, parabéns, Luciano Ribeiro, foi ele aí o felizardo que faturou, portanto. E a partir de amanhã, a gente abre uma nova premiação cultural e você já pode participar. Agora vale pro jogo da semana, dessa semana, da sexta-feira, o duelo entre Brasil e Haiti. Vamos mandar abraços, meus amigos, estão com a gente aqui, a galera ligada, muita gente aqui na nossa audiência. Abraçar o nosso amigo Carlos Miguel, tá conosco, dizendo, dá-lhe Araguaína, dá-lhe Tourão, dá-lhe futebol araguainense e tocantinense. Grande Carlos Miguel. Pois é, o Araguaína ontem atropelou o time do Talvez, já a gente vai trazer os detalhes, quem marcou os gols, né? Teve gol de estreante ontem, meus amigos, né? Teve um estreante aí que fez 4 gols logo de cara.
3: Teve gol, não? Teve gols.
0: Gols.
3: No plural mesmo,
0: foram,
3: né?
0: 4 gols aí do estreante.

0: fase, quem tá no mata-mata,
1: não dá pra escolher, né?
0: Não tem time fraco, não.
1: Não tem.
0: Se passou é porque tem mérito.
1: Os fracos já ficaram pelo caminho.
2: Exato.
1: Abraçar também aqui o nosso amigo Laudivan França conosco, dizendo boa tarde, amigos da bancada. É, no estado, até jogo de peteca, o Verdão ganha. O Laudivan tá falando porque o Tocantinópolis está na final do campeonato estadual feminino. E tem grande chance, chega forte aí pra pegar o Araguaína na grande decisão. A gente vai trazer os resultados do fim de semana já já.
2: Abraço. E diga-se de passagem, Orlando. Tocantinópolis tirou um adversário duro, hein?
1: Duro.
2: Forte, né? Que é o Paraíso, né?
1: Paraíso que pra muitos, inclusive pra mim, eu dava como certo aí o Paraíso como um dos favoritos aí esse título. Jogou competições nacionais, estava com o time já montado há algum tempo, mas nos pênaltis acabou ficando fora aí da decisão. Abraçar também aqui o Rony com a gente, dizendo Araguaína era para ter terminado pelo menos em segundo lugar, vacilou em alguns jogos. Pois é, Rony, alguns jogos aí que teve aquele empate sem gols contra a equipe do Independência do Acre, teve outros resultados aí que pode até lamentar agora, né, Gilmar?
0: Principalmente no jogando no Mirandão, né, Orlão? O Araguaína não teve o desempenho do Araguaína como visitante foi melhor do que como mandante.
1: Melhor fora, né?
0: Pra você ter uma ideia, no primeiro turno ele só ganhou do Maitá, jogando no Mirandão, né? Então, um pontinho a mais aí teria ficado à frente, né, da equipe lá de Porto Velho, né?
1: É verdade. Vamos seguindo com o Esporte Mais, abraçando também o Jonathan, tá ligado conosco. O Paulo Leandro também tá na audiência, tá dizendo que a Arábia Saudita hoje vai perder do Uruguai por 2-0. Arábia 0, Uruguai 2, Bélgica 2, Egito 1. São os palpites aí, tá dizendo que a Espanha vai golear o Cabo Verde por 4-1. Nosso amigo Paulo Leandro dizendo que essa goleada de 13-0 foi bom pra tirar pra quê que ele falou? Bom pra tirar o Porto de maior goleada sofrida. Ah, tá, o time do Interporto.
2: Isso.
1: De maior goleada sofrida quando perdeu pro Brasiliense, né? Aquele 10-0, um rapaz. Sem dúvida, esse jogo aí o DT07 tava acompanhando, né? 1h49, vamos seguindo então. Lula falando agora que o governo do Tocantins realiza a final regional do Copão Jalapão em Rio Sono e o time da casa ficou com a taça da regional do Jalapão, Lula.
2: Olha, o governo do Tocantins, por meio da Secretaria dos Esportes e Juventude, realizou no último sábado, né, a final regional do Copão Jalapão, uma das etapas da quarta edição do Copão Tocantins, a maior competição de futebol amador do estado. A decisão aconteceu no estádio municipal Idalmir Martins, em Rio Suno, reunindo atletas e torcedores presentes. A Associação Atlética Rio Suno venceu a seleção de Mateiros pelo placar de 4-1 e conquistou o título regional do Jalapão. Com resultado, a equipe garantiu vaga na fase estadual da competição, celebrou o bicampeonato regional e recebeu a premiação de 10 mil. A seleção de Mateiros, vice-campeã regional, foi contemplada com 5 mil e também assegurou classificação para a etapa estadual do Copom Tocantins.
1: Muito bem, parabéns aí ao time do Rio Sono, parabéns ao Mateiros, né? A seleção de Mateiros que também está na fase estadual do Copom 2026. Vamos seguindo então, falando agora do Sub-15. Primeira partida da decisão do campeonato estadual, Gilmar Santos terminou empatado.
0: Pois é, tudo igual no primeiro jogo, né? No primeiro confronto da decisão, Orlando Sub-15. Jogo disputado ontem no campo do Lago, Fla Palmas e Batalhão empataram 2-2, deixando a disputa pelo título totalmente aberta, né, para o duelo decisivo. A partida de volta está marcada para o próximo domingo, dia 21, às 16h, no estádio Domingos Santos, em Palmas, quando será conhecido o campeão estadual da categoria Sub-15.
1: Muito bem, 1h51, falamos do Sub-15 Lula, agora nós vamos falar do futebol feminino, porque no último sábado foram definidos aí os dois finalistas da competição, as duas partidas da semifinal, partidas únicas, e aí, portanto, nós já temos os finalistas definidos, Lula.
2: Olha, no primeiro jogo, Paraíso 1, Tocantinópolis também 1, jogo no estádio Pereirão. Com empate, a decisão foi para os pênaltis e o Paraíso foi derrotado pelo Tocantinópolis por 4-2, Tocantinópolis na final. No outro jogo, Araguaína 3, Polivalente 1, no estádio Mirandão, em Araguaína. Tocantinópolis e Araguaína vão fazer a grande final do Campeonato Estadual de Futebol Feminino.
0: A decisão em duas partidas, próximo sábado no estádio Lauro Assunção, em Tocantinópolis, e aí na semana que vem, também no sábado, no estádio Mirandão. E esse negócio de pênalti aí pro time do Paraíso tá um negócio virando trauma, né? Perdeu pro Ipiranga recentemente na Copa do Brasil nos pênaltis.
1: Também.
0: Ipiranga do Amapá.
1: Exato.
0: E agora eliminado pelo Tocantinópolis também na disputa de penalidades.
1: É verdade. 1h52, então tá aí.

0: É, definidos, portanto, os finalistas, com certeza serão dois grandes jogos. Pela Copa do Mundo de Futebol, o jogo já está no intervalo, 0 para a Espanha, 0 para Cabo Verde. Cabo Verde segurando bem, hein?
1: Vai resistindo, né?
0: Resistindo bravamente aí, pra quem dava uma goleada histórica, e muita gente falando que seria uma goleada histórica aí pro time da... Se bem que tem
1: segundo tempo,
0: né? É melhor não falar agora, deixar o juiz apitar o final do jogo.
1: Vamos deixar pra depois.
0: Né? Vamos seguindo então, falando agora do estadual sub-20 Lula, porque a equipe, ou melhor, as equipes se enfrentaram pela fase semifinal e os jogos de ida foram realizados no último sábado, Lula.
2: Exatamente. Araguaína 1, aliás, Araguaia, né? Araguaia 1, União Atlético também 1, jogo que aconteceu no estádio Domingos Santos aqui em Palmas. E no outro jogo, Araguacema 0, Batalhão 2, no estádio Natanael Silva, na cidade de Lajeado.
0: Os finalistas serão conhecidos aí no próximo fim de semana, né? Quando as equipes voltam a se enfrentar. 1:53, agora é hora da gente falar do Brasileirão da Série D. O Araguaína ontem entrou em campo e conseguiu uma grande vitória, uma goleada, mas acabou terminando, Gilmar Santos, a competição na terceira posição no seu grupo.
1: Aquilo que a gente havia alertado durante os últimos dias, né, Orlan, que o Araguaína precisava ganhar bem, ganhou bem, né, mas o time do Porto Velho ganhou melhor ainda do Maitá.
0: É,
1: né?
0: Verdade.
1: O grande destaque do confronto de ontem lá no estádio Mirandão foi o estreante Kennedy Balotelli, que balançou as redes 4 vezes. Demais gols do time, né, foram anotados por Caio Cunha aos 20 minutos e o Giovani aos 38 minutos. A partida no estádio Mirandão ocorreu de portões fechados, já que o laudo, né, de prevenção de incêndios do local venceu no sábado e o jogo foi ontem. Com o resultado, o Araguaína ficou com 18 pontos, mas ficou atrás da equipe lá de Rondônia nos critérios de desempate. Porto Velho fez o mesmo número de pontos. Na próxima fase, o Araguaína pega o Nacional do Amazonas. Primeiro jogo em Araguaína, o segundo lá em Manaus.
0: Muito bem, então, boa sorte aí para o nosso representante, o Araguaína Futebol e Regatas, está na próxima fase do Campeonato Brasileiro da Série D. E agora os confrontos da segunda fase já estão definidos. Vamos aos confrontos, Lula.
2: Vamos lá, começando pelo primeiro, Independência do Acre e Manaura, quase não sai.
0: Nome difícil.
2: Lá da cidade de Manaus, Brasiliense e Goiatuba, Central do Pernambuco e Ferroviário, Imperatriz do Maranhão e Maracanã.
1: Ainda teremos misto do Mato Grosso e Gama, do Distrito Federal. Gama, time de melhor campanha na primeira fase, né? São Raimundo de Roraima e aqui teremos o Porto Velho nesse duelo, né? São Raimundo de Roraima e Porto Velho. Ainda teremos Sampaio Correia do Maranhão e Trem do Amapá, Fluminense do Piauí e América de Natal.
2: Monte Roraima e Guaporé, Monte Roraima de Roraima, Guaporé de Rondônia, Ceilândia e Luverdense, Altos do Piauí e ABC de Natal e Parnaíba e Águia de Marabá.
1: Outros confrontos definidos: a Aparecidense de Goiás e capital do Distrito Federal, Porto Velho de Rondônia e Nacional. Aliás, o Porto Velho vai pegar a equipe do que nós falamos aqui, o São Raimundo.
0: São Raimundo.
1: Só inverte. Porto Velho e São Raimundo.
0: Isso.
1: O primeiro jogo será no estado do Amazonas e o segundo lá em Rondônia, né? Tunaluso e Iguatu, Maguari e Piauí, além de Jacuipense e 13 da Paraíba.
2: Na sequência, Craque de Catalão e Tombense, São José e Santa Catarina, Portuguesa do Rio de Janeiro e Noroeste e Rio Branco do Espírito Santo e Uberlândia.
1: O Serra Branca da Paraíba vai enfrentar Juazeirense da Bahia, Sampaio Correia do Rio de Janeiro e Portuguesa Desportos, Cascavel e Marcílio Dias, Lagarto de Sergipe e CSA.
2: Vitória do Espírito Santo e Betim de Minas Gerais, São Luís e Blumenau, lembrando que São Luís é do Rio Grande do Sul, Velo Clube de São Paulo e Água Santa, né? O jogo vai ficar mesmo em São Paulo, e Viema do Mato Grosso e Democrata de Minas Gerais.
1: E finalmente, Asa de Arapiraca e Sergipe, América do Rio de Janeiro e 15 de Piracicaba, além de São Joséense do Paraná e Cianorte também do Paraná.
0: Muito bem, são os confrontos aí do Campeonato Brasileiro da Série D, são os 32 confrontos dessa segunda fase. Manda um abraço ao nosso amigo Heraldo Júnior, com certeza na expectativa para esse duelo entre Asa e Sergipe. Que jogão, hein? Duas grandes equipes aí do futebol nordestino se enfrentando nessa sequência da Série D. Antes da gente trazer os resultados pelo fim de semana aí pelo Brasileirão Série B e Série C, Lula, vamos mandar um abraço aqui pra galera, o pessoal acompanhando a gente, Antônio Carlos Cardoso tá na audiência dizendo boa tarde, saudações tricolores das Laranjeiras, vamos Brasil em busca aí do título, o Brasil vai crescer de produção e vai chegar à final, vai Brasil! Tá muito otimista aí o nosso Antônio Carlos Cardoso. Conosco também o Edilson, falando do Esporte Mais. Fala, Edilson.
3: Olá, Rolando Tavares. Boa tarde.
0: Boa tarde.
3: Edilson Rony 2. Pois é, Rolando Tavares, vocês falando aí. Eu sou brasileiro, moço, mas eu vou te falar. Essa seleção brasileira esse ano é
0: tá
3: dessa Copa,
0: né,
3: aí, eu acho que não vai muito longe, não, viu? Vai ser igual o Tocantinópolis. Ela não vai chegar nem nas oitavas, não vai chegar. Você pode prestar bem atenção aí. Olha lá se não se classificar. Vai ser difícil.
0: Tá difícil, não tá?
3: É igual o esse rapaz estava falando aí. Esse técnico aí, só, se ele fosse bom, ele tinha classificado a seleção da Itália. Entendeu? Ele só presta pra estar mascando chiclete mesmo. Eu, com tanto jogador bom lá, moço, eu vejo ele entrar com um jogador bom que tem lá. Aquele menino do Palmeiras lá.
0: O Hendrick, né?
3: Entendeu? E o cara entra com o time daquele dali, contra uma seleção, sabendo que o time daquela seleção que é, era pra ter feito, eram os três pontos logo, entendeu? Na primeira, logo, ganhar o primeiro jogo. Agora, se ele empatar esse jogo bem aí, adeus, ele não vai se classificar, não.
0: Tá fácil não, né?
3: Ele tem que ganhar, porque se não ganhar, se ficar só
0: mas
3: na seleção de empatar,
0: vai dar certo.
3: Já era. É disso da Urani 2. Um abraço aí pra vocês, todo mundo aí.
0: Valeu, Edilson, participando com a gente, nosso amigo Edilson participando, mandando sua mensagem, dá tempo ainda de ouvir o áudio aqui do Josafá Maciel. Fala, Josafá.
4: Boa tarde, turma do Esporte Mais.
0: Grande Josafá.
4: Orlando Tavares.
0: Nós.
4: Lula e mais outro aí, né? Pois é, eu sou de Rio Sono, rapaz.
0: Ah, é?
4: Nosso Rio Sono, ele tem sido uma fábrica de jogadores. Já tá,
0: é muito craque, né?
4: Já tivemos jogador nosso lá até pela Turquia, o Juninho que teve por lá, né? E sempre sai uma turma boa ali do Rio Sono. Parabéns aí para os Rio Sonenses, né? Que mais um ano aí consagrando aí a campeão do Jalapão. Nós somos, o Rio Sono não tem todo aquele atrativo do Jalapão dos naturais, mas temos o futebol, né? Futebol do Jalapão é do Rio Sono.
0: Maravilha, abraço aí o nosso amigo rilsonense Josafá Maciel. Bom saber, viu, Josafá? A gente não sabia. Abraçar o nosso amigo Josivan Cantuário com a gente, dizendo boa tarde, amigos do Esporte Mais, Nova Zelândia e Irã, ambos vão marcar. O nosso amigo Josivan tá tirando onda. Antônio Florentino também com a gente na audiência, está em algum lugar do nosso Tocantins, aí no ouvindo a gente através do som do seu veículo automotor. Tá ouvindo a gente por aí, tá sempre ligado com a nossa Unitins. 1h59, amigos, pra gente fechar, vamos aos resultados, Lula. Série B do Brasileirão e a 13ª rodada.
2: Olha, no Brasileirão da Série B, 13ª rodada, São Bernardo 0, Sport Recife também 0, Juventude 3, Ponte Preta 0, Atlético 1, Goiás 1, Cuiabá 1, Vila Nova 0, Botafogo de Ribeirão Preto 2, Operário 1, Novo Horizontino 2, Náutico também 2. Hoje, para fechar a rodada, Londrina e Avaí e Criciúma e Ceará.
1: Pela Série C, primeira fase, 10ª rodada, tivemos Brusque 0, Santa Cruz de Pernambuco 1, Paysandu 1, Inter de Limeira 2, Itabaiana 2, Ituano 2, Floresta 1, Figueirense 2, Volta Redonda 1, Confiança 0.
0: Muito bem, depois dessas informações, é hora de ir embora, já ultrapassamos aqui o nosso tempo. Na sequência está chegando o Trânsito Livre, vamos embora, Lula.
2: Um abraço a todos, até amanhã.
0: Vamos nessa, Gilmar.
1: Vamos, rapidinho, Orlan, só para dizer, Copa do Mundo, 12 jogos disputados, 38 gols marcados, 3.1 de média. Yazin Ayari da Suécia, Kai Havertz da Alemanha e Folarin Balogun dos Estados Unidos. 2 gols cada um são os artilheiros. Um abraço, até amanhã.
0: Um abraço a todos, muito obrigado pela audiência. Abraçando o Bruno, tá ligado com a gente, dizendo esse povo falando do Ancelotti. Bom, devem ser eles. Tem que colocar eles pra treinar o Brasil. Grande Bruno, muito obrigado pela audiência. Valeu, Josivan, valeu, Jonathan, todo mundo ligado aqui conosco. Pessoal acompanhando, a Ana Rosa também tá por aqui. Um abraço a todos, amanhã estaremos de volta a partir de 1 da tarde, logo após o Hora da Notícia. Na sequência, chegando o Trânsito Livre aqui na Unitins FM. Um abraço e até amanhã.
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6: Osvaldo Della Giustina foi reitor da Unitins entre 22 de janeiro de 1997 a 20 de fevereiro de 1999. 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
1: Olá, ótima tarde, agora 2:04 aqui na Unitins FM, o Shirley Cavalcante chegando para te fazer companhia a partir de agora, com Trânsito Livre, tá só começando nesta tarde, né, de segundona, hoje dia 15 de junho. Sejam todos muito bem-vindos para mais uma tarde comigo, né, na minha companhia aqui, o Shirley Cavalcante, com muita alegria, muito prazer, os melhores ouvintes, você pode participar comigo, tá bom? Tá liberado aí o nosso WhatsApp 639-9915-6234. Vamos nessa? Só começando com um pichote no meio do processo. Boa tarde.

Começando aí o Trânsito Livre, Justin Bieber, Peaches, Jota Quest, daqui só se leva o amor, indo pichote no meio do processo. Agora 2h16, excelente tarde. É o Unitins FM, sempre com você. 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

0: Olha aí o Paralamas do sucesso, Meu Erro. Por aqui a gente continua com o trânsito livre. Gente, olha lá do jogador Endrick, que virou o queridinho da internet, tá liderando menções e ganhando seguidores, é. Porque mesmo sem ter estreado na Copa do Mundo, o atacante Endrick caiu nas graças dos torcedores após o empate do Brasil com o Marrocos. O jogador ganhou quase 600 mil novos seguidores no Instagram entre sábado e domingo, olha aí. Quantidade dobra o número de seguidores que o Vini Júnior e o Neymar ganharam juntos no mesmo período, segundo dados da plataforma Brandwatch. Então hoje, Endrick tem 19 milhões e meio de seguidores na rede social, isso só no Instagram, viu? O nome de Endrick também foi o mais mencionado nas redes sociais e em plataformas de busca, superando Vini Júnior, que foi o autor do gol da partida. A repercussão por Endrick não ter atuado em campo na estreia do Brasil foi tema também da coletiva de imprensa de Carlo Ancelotti. Questionado, né, o italiano não escondeu incômodo e evitou se justificar quando perguntaram por que ele não escalou o Endrick, né, não colocou o Endrick em campo. E ele disse o seguinte, abre aspas, eu não estou aqui para falar individualmente de um jogador, falo de equipe. A equipe no primeiro tempo não jogou bem, no segundo tempo foi melhor. Tivemos algumas oportunidades, temos que acertar mais, fecha aspas, disse o técnico Carlo Ancelotti, né? Quem sabe agora no próximo jogo contra o Haiti, né? Agora 2h28, ótima tarde. Quer participar comigo? 639-9915-6234. Mandar boa tarde pro Manuel. Tá lá no aterro sanitário, né, Manuel? Bom trabalho aí pra você. Pra todos vocês aí, sempre ligadinhos com a gente.
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1: E olha, estamos chegando com informações, o nosso primeiro aqui dessa tarde de segunda-feira, Antônio Neves, já por aqui. Boa tarde, Antônio.
2: Boa tarde, Sheila, e boa tarde a você, ouvinte da Unitins FM. Então, vamos de informações. O governo do Tocantins lançou o edital do selo Praia Responsável 2026, iniciativa da Secretaria de Estado do Turismo, para reconhecer municípios que adotam práticas sustentáveis na gestão de praias fluviais e lacustres. A certificação avalia ações como preservação ambiental, acessibilidade, segurança, infraestrutura e organização turística. As inscrições podem ser feitas até o dia 26 de junho pelas prefeituras e responsáveis pelas praias. Os municípios vencedores receberão recursos para a temporada de praias de 2027, com valores de até R$150 mil para praias temporárias e R$80 mil para praias permanentes. E mudando de assunto, Shirley, governo do Tocantins impulsiona a geração de empregos aí jovens e ocupa mais de 3.000 novas vagas em 2026. A Vilma Araújo chega agora com mais informações.
3: Obrigada pela sintonia. De volta com a informação. O Tocantins registra avanço na geração de empregos formais neste ano, com destaque para a contratação de jovens. Entre janeiro e abril, 3.094 das 4.172 vagas com carteira assinada criadas no estado foram ocupadas por trabalhadores de até 24 anos, segundo o novo CAGED. O resultado reforça as ações de qualificação e inserção profissional, como o programa Jovem Trabalhador, que já beneficiou mais de 4 mil jovens com primeiro emprego e capacitação. Em abril, o estado gerou 562 novos postos formais, com destaque para construção, serviços, indústria e comércio. De Palmas, Vilma Araújo.

Vamos seguindo aqui na nossa tarde de segundona, tarde gostosa, né? Só começando a semana, então, ó, fé e coragem, tá bom? Uma semana incrível aí pra todo mundo, pra você que tá aí ligadinho, onde quer que esteja, né? Em qualquer lugar do planeta, ouvindo a gente aí pelo nosso aplicativo, Nitins FM, lá no Play Store. É, nosso site também, fm.nitins.br. Tá conectado com a gente no Nitins FM, o nosso arroba lá do Facebook, também no Instagram, tá? Agora 2:36, João Gomes e Vitor Fernandes.

Rick Renner aqui na nossa programação. Preciso te encontrar também, Capital Inicial, mais João Gomes e Vitor Fernandes, Se For Amor. Gente, olha, a cantora Bonnie Taylor despertou após passar cerca de um mês em coma. A cantora está internada em um hospital de Portugal desde o início de maio, quando precisou ser submetida a uma cirurgia de emergência devido a uma perfuração intestinal. De acordo com informações divulgadas hoje, a Bonnie Taylor segue internada na UTI e ainda apresenta quadro de saúde delicado. Em comunicado, a equipe informou que a recuperação tem evoluído de forma gradual e diz o seguinte na nota:

gente ouviu, que voz deliciosa, né? Adriana Calcanhoto, Mulher Sem Razão, Anitta, Deus Existe, Jorge Mateus, Eu e Você Sempre. Faltando 2 minutinhos para as 3 da tarde, gente, olha, vamos falar aqui do Cristiano Ronaldo, né? Clima de Copa, né? O Cristiano Ronaldo, gente, investe muito dinheiro por ano em cuidados com o corpo. Pois é, o Cristiano Ronaldo, ele se prepara para disputar a 6ª Copa do Mundo da carreira e, mais uma vez, ele impressiona aí os profissionais da seleção de Portugal pelo condicionamento físico. Ele que está com 41 anos, né? O atacante investe cerca de US$ 1 milhão por ano, aproximadamente R$ 5 milhões, em cuidados com o corpo, com o objetivo de prolongar sua carreira no mais alto nível do futebol mundial. Além do talento dentro de campo, o astro português construiu uma rotina baseada em disciplina, tecnologia e acompanhamento especializado. Então, dessa forma, o Cristiano Ronaldo direciona seus investimentos para treinamento, recuperação muscular, alimentação, monitoramento físico e suporte médico constante, sempre com foco em desacelerar os efeitos do envelhecimento, né? Da alimentação, o Cristiano Ronaldo prioriza alimentos frescos, mantém uma dieta rica em proteínas, vegetais e frutas. Ao mesmo tempo, evita bebidas alcoólicas, frituras e produtos açucarados, enquanto reforça a hidratação ao longo do dia para otimizar o desempenho físico. Pois é, olha aí, né? O Cristiano Ronaldo é cuidado constante o tempo todo, né? É, fica aí o exemplo para alguns jogadores, né? Porque é questão de dedicação profissional, né, gente? A carreira de atleta é dedicação mesmo, né? Para a saúde do corpo, com certeza. Agora 3 horas, breve intervalo, já tô de volta com muito mais e informações.

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3: Um projeto de extensão que buscou garantir o descarte correto de óleo vegetal usado foi realizado por estudantes do curso de Ciências Contábeis da Universidade Estadual do Tocantins, em Indianópolis. O projeto envolveu os moradores da comunidade, além de restaurantes, lanchonetes, pequenos empreendedores e estudantes, levando informações sobre os danos causados pelo descarte inadequado. Dados divulgados pelos órgãos ambientais apontam que apenas 1 litro de óleo descartado incorretamente pode contaminar 25 mil litros de água, comprometendo rios, lençóis freáticos e sistemas de saneamento. Por isso, o projeto realizado pelos alunos da Unitins reforçou a importância da economia circular como uma alternativa para reduzir os impactos ambientais e transformar esse resto de óleo em produtos que podem ser comercializados. São pequenas atitudes que podem gerar grandes transformações. E ao incentivar o descarte consciente, os estudantes da Unitins comprovaram que a educação é uma das principais ferramentas para promover mudanças de comportamento e construir um futuro mais sustentável para a cidade de Indianópolis e para toda a região sudeste do Tocantins.
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1: E mais um Momento Informação, ele tá de volta, Antônio Neves.
2: Exatamente, Shirley, vamos de mais informações. O presidente Luiz Inácio Lula da Silva anunciou o programa Move Motos, uma nova linha de crédito voltada para motociclistas que trabalham por aplicativos. A iniciativa permite financiar motocicletas, motonetas, ciclomotores e bicicletas elétricas produzidas no Brasil, com juros de 12,5% ao ano e possibilidade de financiamento de até 100% do valor do veículo. Para participar, o trabalhador precisa ter pelo menos 6 meses de cadastro na plataforma e 100 corridas realizadas. A contratação dos créditos poderá ser feita a partir de 13 de julho pela Caixa, Banco do Brasil e instituições credenciadas. E mudando de assunto, Shirley, governo do Tocantins lança edital do selo Praia Responsável 2026 e premiará municípios com até 150 mil. A gente vai conferir mais informações com Elô Barci.
3: Oi, oi, de volta com a informação. O governo do Tocantins, por meio da Secretaria de Estado do Turismo, publicou no Diário Oficial do Estado número 7077, de quinta-feira, o edital de chamamento público número 5/2026, que estabelece os critérios para a certificação do selo Praia Responsável. A iniciativa tem como objetivo reconhecer municípios que adotam práticas sustentáveis durante a temporada de praias. A edição 2026 da certificação busca incentivar e reconhecer praias fluviais e lacustres, temporárias ou permanentes, que adotem práticas sustentáveis comprovadas. Os critérios abrangem gestão ambiental, acessibilidade, segurança, ordenamento turístico e responsabilidade social, promovendo um turismo responsável, inclusivo e ambientalmente equilibrado. O selo Praia Responsável é destinada às prefeituras tocantinenses responsáveis pela gestão de praias fluviais ou lacustres. Cada município poderá se inscrever apenas uma praia no processo seletivo. Da Secretaria de Estado da Comunicação, Elô Barci.
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1: É isso, é o Trânsito Livre aqui na Unitins FM, agora 3:07, ótima tarde. Ótima tarde de segundona, que tem sucesso por aqui. Tem Manu Batidão.

Olha aí o Chico Chico Blues da Piedade, aqui na Unitins FM. Bacana, né? A música do Cazuza, agora 3h19. E a gente vai seguindo com a melhor programação da sua tarde. Trânsito Livre. Tá chegando agora, sejam bem-vindos. Até às 4 eu tô na sua companhia, com muita alegria, tarde linda. Depois tem Coração Sertanejo por aqui. 4 da tarde. 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

0: 8h31. Breve intervalo, já tô de volta.
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2: A decisão sobre Fordlândia também determina que a Superintendência do Patrimônio da União, no Pará, conclua em até 120 dias a regularização fundiária dos imóveis remanescentes. Moradores e a Defensoria Pública da União participarão das discussões sobre preservação e ocupação do distrito. Em caso de descumprimento dos prazos, foram fixadas multas diárias de R$10 mil para a União e o IFAM e de R$5 mil para o governo do Pará e a Prefeitura de Aveiro. Fundada em 1927 para abastecer a indústria automobilística norte-americana com borracha, Fordlândia foi abandonada após o fracasso em 1945. Apesar do tombamento federal ter sido negado em maio de 2024, a justiça entendeu que o dever de preservar o patrimônio independe do tombamento, com base no artigo 216 da Constituição, e destacou o seu valor cultural, arquitetônico e histórico.
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1: E olha, é o momento de informação quando toca essa vinheta, porque temos visitas por aqui. Tina Santos já aqui no estúdio para conduzir, né, Tina?
2: Exatamente, Shirley, boa tarde para você, para todo mundo na sintonia acompanhando a nossa programação. Nós temos aqui o Manuel Messias, é nosso ouvinte lá de Gurupi, está acompanhando a nossa programação aí pela internet. Obrigado, Edenilton, é de Paraíso, também acompanhando com a gente. Uma ótima tarde. E a gente está aqui agora na nossa sala de visitas recebendo o Danilo Melo, ele que é biomédico e coordenador de atendimento do SEIBIN aqui no Tocantins. Ele vem falar sobre o programa ambiental do SEIBIN que fortalece reciclagem e evita o envio de resíduos para aterros. Boa tarde, Danilo, tudo bem? Seja bem-vindo.
3: Boa tarde, Tina, boa tarde todo mundo que está nos ouvindo, nos assistindo. É um prazer aqui estar com vocês, falando sobre esse assunto que tanto importa para todo mundo, né? Para a sociedade, que é a destinação correta dos resíduos, o cuidado com o que pode ser reaproveitado.
2: Tá certo, muito bom. A gente chega então trazendo já a nossa primeira pergunta. O SEIBIN destinou aí mais de 8 mil quilos de resíduos para reciclagem aqui no Tocantins no ano passado, né? Como que funciona o processo dentro das unidades? Como é que vocês organizam essa coleta e distribuição?
3: Hoje no SEIBIN a gente tem uma grande preocupação, tanto no recolhimento correto dos resíduos, quanto na separação e também em usar menos coisas que produzam resíduos, né? Uhum. Então hoje essa educação começa dentro de casa com os nossos colaboradores. Então a gente já educa todo mundo diariamente sobre como destinar corretamente, sobre como separar, né? Uhum. Hoje a gente tem parceiros para fazer isso, que nos ajudam, e aí através de recicláveis que voltam ou até plásticos também, tampinhas de plástico. Uhum. Hoje, se você também tiver tampinha de plástico, pode deixar a unidade SEIBIN, que a gente vai destinar corretamente. Então, a gente começa mesmo com essa educação das pessoas, essa conscientização.
2: Muito bom. É importante, gente, termos a consciência, né? E qual que é a importância da parceria com a Cooperam, que é que trabalha junto com vocês, né? Para a destinação correta dos materiais para ajudar a economia circular.
3: Hoje a nossa matriz é onde a gente recebe todos os nossos insumos, né? E aí a gente disponibiliza para as unidades. Então, todo tipo de papel, papelão, ele fica na nossa matriz, e a gente tem uma agenda com a Cooperam, que é uma parceira essencial para a gente, é quem realmente cuida com essa destinação correta. Então eles vão periodicamente com a gente pesa esses resíduos, verifica quanto a gente está destinando, e eles sempre buscam com a gente para dar uma destinação correta, né? Então é uma coisa que a gente poderia estar jogando em outro lugar, num aterro, como você falou, mas não, a gente destina para uma cooperativa que vai fazer, né, uma renda para as famílias com isso.
2: É muito bacana. Além da reciclagem, quais outras ações ambientais fazem parte da estratégia de sustentabilidade aí da SEIBIN no estado?
3: Hoje o SEIBIN já participa, né, das programações da OCDE, né? Uhum. Junto com a ONU, ele é um signatário do Pacto Global. Uhum. Então hoje a gente já cuida em cima disso, nessas premissas, né? De cuidando, como que a gente pode hoje reduzir o que a gente cuida, com ações simples. Desde uma plaquinha sobre apagar a luz, uhum, quando não estiver usando, ou aquelas torneiras automáticas, ou uma plaquinha para também desligar. Então a gente conversa muito hoje com os nossos colaboradores para que cuidem disso, também para que guardem no local certo. E hoje a gente também percebe, a gente também tem como ação as tampinhas com amor. Por isso que eu falei sobre tampinhas. Uhum. Então hoje, se você estiver perto de uma unidade SEIBIN, deixa aquelas tampinhas com a gente. A gente, uhum, destina para o Hospital do Amor hoje. Uhum. No ano passado a gente arrecadou mais de 130 quilos de tampinhas.
2: Que bacana,
3: né? E aí essas tampinhas servem para que eles façam, produzam cadeiras de rodas, uhum, né, para as pessoas que não conseguem. Então esse é um outro projeto bem importante para a gente.
2: É verdade, é um trabalho muito bacana esse desenvolvido lá. Eu tenho o hábito lá em casa, assim, tem as vasilhinhas das tampinhas amarelas, verde, vermelha, azul.
3: Separa.
2: Eu coloco tudo separadinho,
3: que,
2: né?
3: Legal.
2: Nós tivemos a oportunidade de entrevistar aqui um profissional que ele derrete, ele tem um equipamento que derrete essas tampinhas e elas viram tipo como se fosse um concreto, faz blocos de concreto, que faz calçamento,
3: que,
2: né?
3: Bacana.
2: E a gente precisa fazer isso. Aí o ano passado eu levei, foi duas sacolas cheias de tampinha, né? é pouco para quando você vê num volume, mas para uma família, né, de duas pessoas. Todo o trabalho é interessante, né? Você fazer desde o plástico, as embalagens, né, que você usa de garrafas plásticas, papelão, né? Alumínio, né?
3: A gente começa a ficar com mania, assim. Hoje em casa eu pego, já coloco na sacolinha, vou levar pro laboratório, e sempre levo. E a gente tem uma competição no final do ano com os colaboradores entre as unidades da nossa festa de final de ano. A gente entrega um certificado.
2: Pra quem mais
3: arrecadou. E a galera fica assim, competitivo.
2: Que legal.
3: Todo mês a gente lança um vídeo pra ver quem tá no ranking. E isso é bacana, né? Para a sociedade.
2: Isso é muito bom. É uma questão de colocar os funcionários, os colaboradores, né, criando essa cultura de responsabilidade, né, com o meio ambiente e descartando de forma correta uma destinação benéfica aí para o meio ambiente, né, Danilo?
3: É, justamente isso. Se você ensina em casa, todo dia, né, o colaborador, no trabalho, né, o colaborador leva para casa essa cultura, assim como a gente está levando, eu e você. E aí você conscientiza o seu colega do lado. Verdade. Às vezes nosso cliente vai lá e deixa uma sacolinha. A gente fica muito feliz em estar influenciando a sociedade.
2: Muito bom, gente. É um hábito saudável e importante, viu? A Seibin atua no Tocantins desde 2012. Quais são os principais avanços e resultados da empresa no estado em relação à sustentabilidade e a serviços de saúde?
3: Então, quando a pessoa pensa em saúde, ela também tem que lembrar que o meio ambiente, né, o ambiente que você vive, também contribui para a sua saúde. Então, hoje o Seibin pensa que se a gente conscientizar o colaborador em pensar no destinamento correto hoje, a gente tinha um projeto na nossa antiga matriz que ele recolhia a água do ar-condicionado, né, para fazer uma destinação correta. Hoje a matriz da 201 Sul, ela é toda projetada para aproveitar mais o meio ambiente. Então, as janelas, aquela fachada que é toda vazada, é para uma melhor ventilação. Hoje, quando a gente pensa em energia, a gente pensa em uma energia renovável. Quando a gente pensa até em utilizar os veículos, a gente cuida também para a destinação correta dos pneus. Então, hoje a gente tem percebido que quanto mais a gente contribui para isso e coloca metas em cima disso, impressão de papel, destinação correta de papel. Por isso que a gente tanto fala para os pacientes: usem o aplicativo, porque não precisa pegar um papel. Então a gente pensa muito, desde imprimir um documento na frente e verso. Então hoje os próprios colaboradores, às vezes a gente vê, nossa, parou de enviar aquela guia para um convênio, né? A gente consegue, às vezes, com um convênio, um método de enviar digital. E não mandar aqueles papéis, porque é muito papel.
2: É, porque, moça, as árvores, a quantidade de árvores que são derrubadas para fazer uma resma de papel, né?
3: Isso.
2: Um dia desses eu tava lendo uma reportagem falando disso, que a gente tem que aproveitar os eletrônicos, depois, é claro, fazer o descarte correto desses eletrônicos também. Inclusive, aqui na nossa Unitins, gente, nós temos um ponto de coleta de pilhas, de carregadores, né, de eletroeletrônicos. Se você tem aí algum que está com defeito, não teve conserto mais, não joga no lixão, não. Traga pro ponto, que aqui a gente tem uma distribuição correta, viu?
3: A gente também tem isso lá.
2: Vocês também têm, né?
3: Isso, um ponto de eletrônico. Ano passado a gente fez uma campanha para todo mundo, aquele controle que você tem em casa, que tá ali acumulando, as pilhas. Então, hoje no administrativo, né, e nas próprias unidades também a gente tem um pontozinho para você colocar as pilhas que terminou de usar, que a gente vai dar aquela destinação correta. São ações simples, Tina.
2: Simples, mas fundamentais e muito importantes, porque a gente está vivendo um período é necessário, né, a gente ter atitudes, não mais falar.
3: É, pensar, né, sobre o que você consome.
2: É, exatamente.
3: Hoje a gente pensa muito sobre isso. Realmente vai ser necessário, né? Hoje a gente fala sobre tubos. A gente fez, antes, para um setor, eram dois tubos coletados de um paciente. Tubos de plástico. A gente conseguiu unificar para um só.
2: Pra
3: porque o equipamento usa menos material e o paciente também agradece, né? Menos um tubinho para coletar. Então a gente pensa também nesse resíduo.
2: Tá certo, então. Mais alguma informação que você queira deixar aí a respeito do trabalho desenvolvido por vocês?
3: Só pensar realmente no que você vai consumir, pessoal. Pensem em casa, pensem todos os dias, assim, eu realmente preciso daquele item? Será que eu preciso deixar essa lâmpada acesa? Será que aquela água caindo ali é necessária realmente? E aí, tragam tampinhas pra gente. A gente vai agradecer também, se vocês deixarem no Seibin. Sabe que aqui na Unitins também é um ponto de coleta eletrônico.
2: É um ponto de coleta eletrônico.
3: Eu acho que para a gente, cada um, refletir sobre a necessidade hoje do consumo.
2: Uhum. Isso consumo é muito importante. Consumo consciente e sustentável, né,
3: isso,
2: gente?
3: Justamente, isso mesmo.
2: Danilo, muito obrigado pela participação.
3: Obrigado,
2: bom trabalho,
3: gente,
2: pra vocês, sucesso, viu? Por mais empresas e pessoas trabalhando, pensando no meio ambiente, né?
3: Isso aí.
2: Empresas que possam investir aí na produtividade e sustentabilidade, porque o meio ambiente e a nossa vida dos nossos filhos no futuro vão agradecer, viu? Shirley, por agora são essas as informações. Volto com você, daqui a pouquinho a gente retorna já dentro do programa Coração Sertanejo. Valeu, gente. Valeu, Danilo.
1: Olá, boa tarde, agora 3h46 por aqui, trânsito livre, mais um pouquinho, né? Daqui a pouco tem Coração Sertanejo. Goiano tá por aqui, mandou boa tarde pra você, meu querido. Ótima tarde, José Ribamar também. Olha só, José Ribamar perguntando se eu trabalhei em rádio lá em Imperatriz do Maranhão. Ele diz, essa voz foi conhecida. É conhecida, né? Tá certo. É verdade, José Ribamar. Trabalhei, aliás, eu comecei, né, minha carreira no rádio lá em Imperatriz, na Mirante. Trabalhei na Mirante muito tempo, tá? Aliás, eu comecei minha carreira na Nativa ali, fiquei poucos meses e fui pra Mirante, lá de Imperatriz. É isso mesmo. Tá falando que morou na Vila Lobão, conheci. João Lisboa já estive, João Lisboa algumas vezes também.

E olha aí, a gente ouviu o Sampa Crew Incondicionalmente, finalzinho do Trânsito Livre de hoje, né? Amanhã nosso encontro tá marcado às 14h, porque daqui a pouquinho tem Coração Sertanejo, tem PP do Rádio por aqui pra você. Então, ótima tarde, excelente semana. Vou deixando a Adele te fazendo companhia, Send My Love. Até amanhã, tchau, tchau.

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1: Bom demais, boa tarde, boa semana, boa segunda-feira. Já estamos chegando então para mais uma missão especial aqui no Coração Sertanejo, com muita alegria, com muito modão e com a participação especial sempre dos melhores ouvintes na cidade, no sertão, nesse mundão de meu Deus aí. A gente abraça as amigas e amigos depois de mais um trânsito livre na comunicação da nossa querida Shirley Cavalcante. Vem junto com o PP agora, hein? É o Coração Sertanejo no pé do eita, aqui no pé da empreita, né? Segundamos então, 15 de junho, metadinha de junho. Uou, uou, uou, uou. Metadinha de junho também, 15, dia 15 de junho, 2026. Simbora!
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1: Bora botar muita moda bonita na conversa. Eu em Aparecida do Rio Negro ontem falei que ia começar com Paulo Freire e Luciano, Coração Sertanejo. E já tem uma dos meninos, dos gordinhos apaixonados aí, viu? Aô! Turma que faz um modão bonito. Estavam ontem na programação especial também lá em Aparecida do Rio Negro, né? Teve almoção, teve um churrascão. O negócio tava movimentado, tava chique demais da conta, hein? Alô, Paulo Freire e Luciano. Canta mais uma aí, ó.

0: Jackie, do outro lado.
1: Se eu não tivesse aqui do outro lado, dava tudo certo pra você. Felipe Araújo e Panda.
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1: E como a gente toca moda bonita aqui nesse Coração Sertanejo, tudo ao vivo. A melhor companhia sempre, né? Só tem modão chique demais da conta pra gente recordar, pra gente viajar também nas boas aqui do Coração Sertanejo, né? É, comecei com os meninos, o Paulo Freire e Luciano aqui, trazendo um poporri bonito deles aqui, né? Pra sempre, frente a frente, solidão, moda bonita aí, os meninos sabem cantar e cantar bonito. Estavam ontem, né, durante a programação lá do aniversário e também do almoço lá em Aparecida do Rio Negro, né? Cantando só moda remosa, no padrão, no padrãozão que a gente toca aqui no Coração Sertanejo para os nossos ouvintes, né? Abraço, parabéns aí pelo trabalho, Paulo Freire e Luciano. E quem quiser contratar uma dupla de modão, pode contratar os meninos, que o PP assina embaixo também, né? Você gostar dos modão, né? Dos rasqueado aí, dos modão mais chonado, dos modão mais animado. Fala com o Paulo Freire e Luciano também, que a toada é boa, né? O repertório é chique, né? Combina, mas combina bem, viu? Parabéns aí pelo trabalho, né? Turma que a gente já conhece de longa data também, que ontem estavam cantando lá na Praça José Eurico, né? De Aparecida do Rio Negro. Abraço, a cidade celebrou aí, né? Os seus 37 anos de emancipação. Estivemos por lá também na sexta-feira, no final do dia. Final do dia até na programação dos shows à noite também acompanhei. Né? Cheguei bem cedo lá na sexta-feira, na verdade. E aí teve um desfile cívico também, que foi muito bonito, né? As apresentações aí, né? Das alas que compuseram lá o desfile cívico de Aparecida do Rio Negro. Eu participei nas primeiras horas do momento cívico e do café da manhã, né? Na prefeitura municipal, e aí no período da tarde, né? Foi a hora do desfile, né? Com várias alas, várias participações, ficou, ó, granfino. Parabéns lá, deixa eu cumprimentar carinhosamente também o secretário, né, de educação e todos os envolvidos lá, o Alexandre e todos que estavam envolvidos na organização do desfile, né? Desfile alusivo lá aos 37 anos de Aparecida do Rio Negro. Muito bacana, viu? Diferenciado, viu, Alexandre? Parabéns aí, né? Abraçar também a todo o time, né, de trabalho do prefeito Deusimar Amorim. Ele é apaixonado por modão. Ele falou: Pepe, eu só ando na região ouvindo lá 96, e aí quando você tá por lá no Coração Sertanejo, nós estamos garrado e animado sempre também, né? Então, muito obrigado, prefeito Deusimar também, vice-prefeito Roquinho, caboclo ajeitado, jeitado e jeitoso, né? Abraço, Roquinho, felicidades também para você e toda a família, né? Primeira dama Ana Cláudia também no social, na articulação, né? Um abraço carinhoso aí a toda a equipe da assistência social e equipe da primeira dama também, Ana Cláudia, lá de Aparecida do Rio Negro, né? Fiquei também junto, misturado com minha amiga Venina, da Folha do Jalapão, né? Que faz toda a cobertura na região, pessoal do Cerrado Produções, né? O meu parceirão do JM Drones também, que faz um trabalho muito bonito, imagens aéreas, né? Captou muitas imagens aí, foi um trabalho muito bacana. Foi a nossa missão aí neste final de semana aqui na região, né? Rasgando aí, acelerando pela nossa região, né? Estivemos em Aparecida do Rio Negro, pessoal animado, festivo, né? Todo mundo aproveitando toda a logística e toda a estrutura que foi colocada também à disposição da programação, né? Muita gente presente também na Arena do Rodeio. Abraçar lá meu querido locutor Wanderson Glória também. Encontrei com ele ontem, já quase que correndo, já voltando para casa, mas tive tempo também de cumprimentar esse garoto que manda demais também na Arena do Rodeio, né? A pisada dele, o mexida na Arena do Rodeio, parceirão Wanderson Glória, grande profissional também aí da comunicação do rodeio. Conheço ele de pequenininho, começou de pequeno, mas já tá uma fera também para comandar as arenas, hein, Wanderson? Parabéns, garoto, pelo seu trabalho também, viu? É, cada um na sua dinâmica, né? Mas o Wanderson já manda muito, mas muito bem nas arenas do rodeio, né, Wanderson? Sucesso para você mais ainda, viu, garotinho? 4h23 agora, Vitor Uchoa, fala, Vitor, boa segunda, garoto.
2: Olha. Meu amigo Pepe do Rádio, passando aqui para deixar uma boa tarde, tá bom?
1: Estamos juntos.
2: E uma excelente semana aí.
1: Uhum.
2: E ofereça todas as modas aí para nós.
1: Vai, vai.
2: Diretamente aqui de Taquarussu.
1: Ô, Taquarussu, né? Passei aí no Taquarussu Grande, né? Não, no, nesse final de semana não passei pelo nosso distrito de Taquarussu, mas Taquarussu Grande aqui, eu cortei no meio da serra aí. Sobe, desce, vai pra direita, vai pra esquerda e bora acelerando, né? Passamos também na região rumo à Aparecida do Rio Negro. Valeu, Vitor. Feliz, abençoada semana pra você também, meu garoto. Grande abraço, hein? 4h24, alô, Pedrão, é o Pedrão, Pedrão, Pedrão. E aí?
3: Alô, meu amigo Pepe do Rádio, boa tarde, boa tarde, boa tarde. Coração sertanejo tomando aquela pinguinha sertaneja.
1: Olha, já, daqui a pouco. Ó, calma.
3: Meteu o chifre no asfalto e sai rasgando esse trem aqui. É. Pepe, manda pra nós aí. Milionário ex-José Rico. Moreninha linda.
1: Moreninha linda.
3: Se tu soubesse o quanto padece. Quem tem amor, talvez não faria.
1: Olha
3: o que
1: aí.
3: Faz agora. Quem te adora, tu não quer, nem. Mandar pro pessoal da galera da animação de Azepo, não esquece nenhum. Bora, Raul. Pezão. Elias Baiano. Samuel. Negão do Cuscuz. Pra todo mundo que tá ligado, ligado. Pra noite, pô.
1: Pedrão, essa moda será que é com Chico Rei, para, com coisa, com Chitãozinho, Chororó, Moreninho, não é? Será essa Moreninha linda? Tu me esqueci o nome aqui agora. Milionário Zé Rico? Moreninha linda. Não é, acho que não é com esse nome não, né? Tem que tentar lembrar aqui, ver se eu lembro do refrão aqui, vou tentar ver pelo refrão, se eu consigo localizar, me falhou o nome da moda aqui, viu? Essa que o Pedrão mandou o refrão, deixa eu ver de novo aqui o refrão dele, pra ver se a gente lembra do nome. Vou ver se ele vai lembrar do nome da música aqui, né? É, qual, ele tá gravando ali. Milionário José Rico? Qual que é essa daí, meu Deus? Não é Garça Pantaneira, não é Cabelo Lou, não. Oxi. Pedrão, se lembrar, me fala o nome da música aí. O Daniel tá aqui, meu amigo Daniel Silva, grande potência. É um lobinho apaixonado. Tá ligado também. O que você me conta, Daniel?
4: Opa. Fala, meu amigo Pepe do Rádio.
1: Alô,
4: aqui é o
1: você.
4: Lobinho solitário.
1: Aí, Lobinho. Bom?
4: Dona Jurema, tá tudo aqui em casa.
1: Dona Jurema.
4: Ouvindo aí o
1: aí, ó.
4: Coração sertanejo.
1: É, tá na hora.
4: Pepe, manda aí uma pra nós aí.
1: Vambora.
4: Sapeca uma aí, aquela mesmo de ripiar.
1: Ripiar, né?
4: Eu não vou mais fazer ela chorar. Com Chitãozinho e Chororó.
1: É, essa é boa.
4: Pra aquela velha assanhada lá de Minas Gerais.
1: É?
4: Por mim da Barra da Arueira.
1: Ó, a turma da Barra.
4: É, pro Carlão Bonitão. De cima da serra, na fazenda Charca, Nossa Senhora.
1: Olha aí,
4: cara. E pra todos que estão na escuta aí, da Unitins FM.
1: Vamos escutar, hein? Vai pintar por aqui, já separei ela ali, meu garoto. Já tá separadinha ali pra gente escutar já já, viu? Abraço pra você, Daniel Silva. Deixa eu escutar um recadinho aqui do Vilonei também. O meu parceiro Vilonei tava, Taguatinga tava em festa também, programação festiva lá do aniversário de Taguatinga, rapaz. Eu não fui escalado aí pra missão, mas tava num festão grande aí, né? Uma hora dessa nós vamos topar por aí pra tomar um café aprumado aí, viu, Vilonei? Abraço pra você, meu garoto. Boa segunda!
5: Boa tarde. Ei, meu amigo Pepe do Raio na qualidade. Vilonei, Taguatinga, Tocantins, sintonizar aqui agora, meu rei.
1: Bora aqui,
5: Pedro,
1: bora
5: alô,
1: aqui.
5: Minha bichinha Maiara de Abreu, Carla Morena cuidando da bebê Serena. Deus mate o rei hoje. Jota Júnior de Vataguá de noite. Pepe do Raio que é você. Tá tamo agora junto. No horário seu.
1: Vambora, filho.
5: Léo Vieira que terceiro e pra todos aí, então valeu, meu rei.
1: Certo.
5: Sintonizar aqui agora. Caça uma boa de Roberto Miranda, vai diferenciando ela que é uma acerta na que eu te falei. Oh,
1: meu
5: eu não
1: Deus
5: lembro
1: Deus
5: o nome, Pepe.
1: Bora ajeitar esse trem, viu? Um abraço pra você. Obrigado, Vilonei. Na qualidade, né? Deixa eu ver o que o Pedrão falou ali. Falando da Moreninha Linda. A Moreninha Linda que eu conheço é. Ah. Eu acho que é outra música, mas vamos ver aqui. O Pedrão falou aqui comigo, né, Pedrão? Moreninha Linda eu tenho com o Tonico e Tinoco, né? Tem com o Daniel e o Tinoco, né? Mas eu acho que é outro nome aqui, né? Deixa eu ver o Pedrão falando aqui, né? Quer ver?
3: Não, só tem ela com o Zé Rico, viu?
1: Ah, é?
3: Pepe. Moreninha linda, se tu soubesse o quanto padece, quem tem amor talvez não faria.
1: Oh.
3: O que faz agora? Quem te adora, tu não quer, vem. Eu não vivo sem ti, sem você não sei viver.
1: Olha, rapaz.
3: Só Zé Rico canta ela.
1: Ah, rapaz, será? Eu acho que é apaixonado, né? Será ser apaixonado? É, eu acho que vai ser essa bem aqui. Acho que é ela, viu? Acho que vai dar certo, vai dar aprumado, né? É, eu sei que a Moreninha, Moreninha linda, mas a outra já é mais atuada, mais dançante, né? Que é do Tonique Tinoco, né? Vou tocar essa também, vou tocar essa Moreninha pra nós animar daqui a pouquinho, quer ver? Moreninha, cadê Pepeu? Escreve direito aí, Moreninha linda, né? Aí, ó, vou trazer também daqui a pouco aí, ó, o Tonique Tinoco, rapaz do céu, mas fui lá no baúzão, né? Mas eu acho que é apaixonado, né? Deixa eu ver aqui. Ó, o Ocimar, nosso homem da música, colocou aqui. Apaixonado também, que o Milionário Zé Rico, hein, Ocimar? É, eu acho que eu vou por aí. Eu vou nessa toada aí, viu? Vamos escutando, então. Apaixonado eu achei aqui, viu? Com o Milionário José Rico. Também já tá separado aqui, Pedrão.
6: É, Tonique Tinoco é esse mesmo.
1: É.
6: Moreninha linda do meu bem querer.
1: É triste a saudade longe de você. Chama, eu vou chamar essa também, Pedrão.
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1: Bora desenrolando as modas por aqui, hein? Bora desenrolando. Trem bom é coisa boa, menino. Já são 4:30 já, ó.

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1: O melhor da informação chegando por aqui às 4:35 agora na capital. Muito boa tarde para você, muito obrigado pela companhia. Boa tarde, bem-vindo, Antônio Neves.
2: Obrigado, boa tarde, Pepe. E mais uma vez, boa tarde a você, ouvinte da Unitins FM. Então, vamos de informações. Oportunidade para chefes, empreendedores da gastronomia e apaixonados pela culinária. Estão abertas as inscrições para o 20º Festival Gastronômico de Taquarussu, realizado pela Prefeitura de Palmas por meio da Secretaria Municipal de Turismo. Os interessados podem se inscrever até o dia 17 de julho pela internet. O evento acontece de 3 a 7 de setembro e terá como novidade a categoria Drinks Regionais na competição oficial. Ao todo serão 55 vagas e R$ 156 mil em premiações, com pratos que devem valorizar ingredientes da região. E mudando de assunto, PP, governo do estado participa da Expo Palmeirópolis e destaca o papel importante do agronegócio e da cultura no desenvolvimento regional. A gente vai saber mais informações com Elô Barsi.
3: Olá, de volta com a informação. O governador do Tocantins, Wanderlei Barbosa, acompanhado da primeira-dama Karine Sotero, participou na última sexta-feira da programação da 12ª Expo Palmeirópolis, realizada dentro das comemorações pelos 46 anos de emancipação política do município. Com apoio do governo do Tocantins, a feira agropecuária reuniu produtores rurais, empresários, expositores, autoridades e representantes do setor produtivo no Parque de Exposições Raimundo Parrião, reforçando o papel das exposições agropecuárias no desenvolvimento econômico, na geração de oportunidades e na valorização das tradições do campo. A Expo Palmeirópolis integra o calendário de exposições agropecuárias do Tocantins e reúne atividades voltadas à produção rural, cultura e entretenimento. Rodeio, vaquejada, cavalgada, prova dos três tambores, exposições e atrações musicais fizeram parte da programação que movimentou a economia local e fortaleceu a integração entre o campo e a cidade. Da Secretaria de Estado da Comunicação, Elô Barsi.
1: Bom demais, obrigado Elô, marcando presença com a gente, Antônio Neves também na bancada no comando desta edição do nosso Momento Informação. Boa tarde para você, 4:38 agora na capital. A gente segue tocando moda boa para os melhores ouvintes e daqui a pouquinho mais uma sequência boa de participações também aqui na nossa Unitins FM, Coração Sertanejo ao vivo.
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0: 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Bora, bicho perigoso.
1: Bora, bora, perigosão. Bora, bora, bora. Cuidando aqui na segundona, 15, na metadinha de junho já, hein? Simbora, papai. 4h45 agora no Coração Sertanejo. Bom ter todo mundo por aqui. Marcos Guerra, ele? Marcão? Ô, Marcão. E aí, conta aí.
2: Boa tarde.
1: PP do Rádio. Alô, você.
2: Coração Sertanejo, Coração Valente, Coração de Deus, é o PP.
1: Bora, garoto.
2: Aí, Coração Valente, Coração Sertanejo. Que o Marcos Guerra, toda vez, Marcos Lapada.
1: Rapaz,
2: dormi com o Ricardo demais, onde apareceu no Rio Negro, rapaz.
1: É?
2: Ricardo demais, chupa as lapadas de pinga.
1: Olha.
2: Mas eu chamo o Samu pra levar eu pro HGP, então pra UPA aqui.
1: É, né? Não, moço.
2: Brincando, também socialmente, a cervejinha gelada lá.
1: Ah, uma cervejinha. Curti
2: demais a cidade, é muito bonita a cidade, exemplo de cidade, né?
1: Olha.
2: De fraternização, tudo beleza.
1: Bom demais, bom demais, hein?
2: Gostosa demais, minha barriga não cabia mais nada.
1: Né? É não, moço.
2: Saudações, põe aí. Alô, Leonardinho, dois passarinhos, tô a 2 graus, tá bom?
1: É a 2 graus,
2: abração,
1: né?
2: Abração e saudações.
1: Valeu, abração e saudações, é isso aí. Então, você teve lá também, né? É a 2 graus, né? Vamos trazer essa modona também. Ela tá no nosso pendrive modão também, né? Alan Aladim, tem umas lá também do Alan Aladim, né? Chique demais, já vou deixar separada pra gente escutar daqui a pouquinho. Só tem moda boa, só tem moda bonita. A minha querida Perpétua, lá da Fazenda Cabeceira Verde. Muito boa tarde, muito bem-vinda, Perpétua. E aí?
3: Oi, Pepezinho
1: boa
3: de
1: tarde.
3: Açúcar.
1: Pepezinho
3: boa
1: de
3: tarde,
1: açúcar, ó, gostei.
3: Bom? Pepe, eu quero pedir a música Rancho Fundo, e oferecer pra dona Célia. Lá na Chácara Porteira. Sim. E pro esposo dela, seu João do Jipe.
1: Certo.
3: Com muito carinho.
1: Muito bem,
3: que
1: minha
3: Deus
1: amiga.
3: Deus abençoe a vida de todos os ouvintes, de todos nós.
1: Isso, minha amiga.
3: Com paz e saúde. Um abraço, Pepe.
1: Paz e saúde. Ou duas coisas boas, né? É a paz e a saúde, né? Bama e bom mesmo, né? Abençoe vocês por aí também, tá bom, Perpétua? Fazenda Cabeceira Verde, na região de Pugmil. Minhas amigas, meus amigos aí desse mundão afora. Cuida, Pepe, já tô cuidando, já tô de novo aqui, garrado e animado, hein, meu amigo Fabinho? Vamos do espetinho da 208 ali, já tá com a churrasqueirinha ligada. A ligadinha, né? Vai ajeitando, vai agasalhando aí. Meu amigo Robertino também, um abração pra ele, grande Robertino, né? Encontrei com ele lá ontem, tava todo no estilo, na qualidade, ó, pegando churrasquinho também, né, Robertino? Abraço pra você, o Cosme, o Damião também, é, tem o Cosme e tem o Damião, dupla dinâmica, meu parceiro Cosme aí, da saúde, né? É, rapaz, ei, Cosmão animado, peguei mais um tubo de farinha de puba com ele lá, porque eu

0: Ingênuo. Apaixonado por você.
1: Apaixonado.
0: Ofereço para todos que gostarem da música e para minha amiga Maria Helena. Tenha uma ótima tarde, uma ótima semana.
1: Ótima semana. Bem-vinda, bem-vinda, viu, Lucília? Já vou deixar separado aqui pra gente escutar daqui a pouco, hein? Já tô colando ela ali, deixando ela colada na pedida aí do Chitãozinho e Chororó, que a gente vai escutar daqui a pouco, hein? Agora quem fala comigo, opa, deixa eu ver se baixou aqui, baixou.
2: Boa tarde, Pepe.
1: Boa tarde.
2: Aqui é o Luiz, aqui da Aparecida.
1: Ô, Luizão, e Luiz Feitosa.
2: Tá aí, Pepe?
1: Estamos aqui firme, hein? Tô aqui
2: vou
1: firme.
2: Não vou pedir música não, toca aquela lá onde eu moro.
1: Ah, Pepe. Lá eu vou pedir não, só aquela mesmo, lá onde eu moro, né, Luiz? Abraço pra você, meu amigão. Obrigado. Encontramos essa turma toda, né? Deixou. Ah, meu amigo Luiz, é. Encontrei com ele, o índio, né? Luiz Feitosa. Tava lá também cantando modão. Animado e misto. Gosta dos modão. Falou, tô sempre ligado, viu, Pepe? Sempre agarrado aí. No coração sertanejo. Lá onde eu moro, eu vou trazer ela ali pra na reta final, que é bonitona, assim, no entardecer. Vamos trazer. Já vou separar também por aqui, meu amigo Luiz Feitosa. Abraços aí pra você, garoto. Obrigado pela companhia. Deixa eu agradecer mais uma vez a todo o carinho, gente, porque a gente vai, quando é bom, quando a gente anda na área de abrangência da nossa emissora, principalmente pelo sinal direto. E muitas pessoas que você nem imagina, né, te escutam sempre, e eu recebi muitas palavras, né, positivas do pessoal que eu encontrei, né, este final de semana em Aparecida do Rio Negro. É um feedback muito bacana quando eu tenho, às vezes, a oportunidade de abraçar, de apertar a sua mão, né, de te cumprimentar pessoalmente, tá? Aqui a gente faz um trabalho numa dimensão, né, para mais quase 50 cidades, né? São quase 50 cidades aqui direta, né, do nosso Tocantins e aí pelo Brasil afora. Encontrei gente de Goiás lá, falou, Pepe, a gente escuta você lá em Goiânia, lá no estado de Goiás, onde a gente vai rodando, eu levo a Unitins e o Coração Sertanejo lá no aplicativo, é o tempo todo. Pra mim é o melhor programa que tem no Brasil. Eu falei, vixe Maria, já estamos chegando nesse patamar, hein? Rapaz do céu. Então, assim, o que eu sigo aqui na minha linha de raciocínio é gratidão pelo carinho que vocês têm com a gente aqui do Coração Sertanejo e com toda a nossa equipe de trabalho aqui da Unitins FM. A galera sempre cita, olha, eu escuto. Teve um que chegou pra mim e falou, daquele jeito que você fala, viu, Pepe? É do alvorecer ao anoitecer, eu tô ligado na Unitins, e isso é um trabalho de longa data, de muitos anos, né? Já são 26 anos de história da nossa Unitins, o que gera também essa credibilidade e esse carinho, né? Das amigas e dos amigos que curtem a gente, como eu gosto de falar, na cidade, no sertão, no estradão, onde quer que você esteja, muito obrigado sempre pelo carinho, muito obrigado pelos abraços, pelos apertos de mão e pelas mensagens positivas que vocês têm entregado pra gente. Aonde eu vou, esses dias atrás estive em Santa Teresa também, foi do mesmo jeito, Lagoa do Tocantins também já passei por lá esse ano, já tive pelo nosso Jalapão, nós vamos rasgando e costurando nesse mundão de meu Deus. E é sempre bom, é sempre um privilégio encontrar vocês. Às vezes é corrido a nossa lida, o nosso trabalho de comunicação nos eventos, às vezes é bem corrido, mas quando pinta aquele joinha, quando pinta aquele aperto de mão, aquele abraço, com aquela prosa rápida, nos deixa mais animados ainda para levar sempre o melhor do rádio.
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1: Sempre, sempre, sempre com as melhores. 4h59, hein? Rapaz, já? Vou trazer mais uma então pra animar esse último minuto aqui da hora, né? Bora, bora, bora, Pepe!
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1: Bora animar tudo. Não é porque é segunda-feira que a gente fica desanimado aqui, não. Aqui é de segunda a sexta, truado, garrado, animado.
2: E tira o pé, tira o pé.
1: E bora balançar. Chama.
2: Chama Produções.
1: Bora aqui.
2: Esse é Guilherme Silva. Segura
1: a amiga Lisângela, né? Tá aqui, ó. Tá aí. Turma da Frigovale lá. Ligada, ligada. Bora no balançar. Eita.

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1: A Universidade Estadual do Tocantins está com um edital de mobilidade acadêmica aberta para a Faculdade de Direito da Universidade de Buenos Aires, na Argentina. São 20 vagas para o intercâmbio que será realizado de 28 de setembro a 2 de outubro deste ano. E os interessados podem se inscrever até o dia 28 de junho, exclusivamente pelo site www.unitins.br/concursos. O edital traz oportunidades para os estudantes do curso de Direito e os alunos selecionados também vão participar de um curso intensivo sobre inteligência artificial, novas tecnologias e o seu impacto no direito. Todas as informações sobre o processo de seleção podem ser conferidas no portal da Unitins e, em caso de dúvidas, o interessado pode entrar em contato pelo telefone 63 99107-8265.
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1: Seguimos com o melhor da informação. Muito boa tarde para você. Bem-vindo novamente, Antônio Neves.
2: Exatamente, obrigado. Mais uma vez, boa tarde para quem está ligando agora, né?
1: O nosso rádio é variável.
2: É variável, né?
1: Cada hora.
2: É cada hora um vai entrando. Então, boa tarde para você que está chegando agora.
1: Isso. Chega dessa hora, né?
2: Chegando agora, boa tarde. Vamos então de informações. Estão abertas até o dia 22 de junho as inscrições para o curso técnico em saúde bucal, ofertado gratuitamente pela Escola Tocantinense do SUS, vinculada à Secretaria de Estado da Saúde. Ao todo, são 32 vagas, sendo 29 destinadas a trabalhadores efetivos do SUS e 3 para a comunidade em geral. O curso será realizado presencialmente em Palmas, com carga horária de 1.400 horas. As inscrições são gratuitas e devem ser feitas exclusivamente pela internet através do e-mail tsb.etsus@gmail.com. O edital completo com a documentação exigida está disponível nos canais oficiais da Secretaria de Estado da Saúde. E mudando de assunto, PP. Palmas é destaque em publicação nacional sobre destinos inteligentes. A gente vai saber mais informações com a repórter Mara Santos.
3: Palmas ganhou destaque nacional em uma publicação do Ministério do Turismo sobre destinos inteligentes. A capital tocantinense foi reconhecida pela integração entre planejamento urbano, natureza, inovação e valorização da cultura local. Entre os atrativos citados estão a Praça dos Girassóis, Praia da Graciosa, Ilha Canela, Parque Sesamar e Lago de Palmas. A revista também destacou o artesanato em Capim Dourado, a culinária regional e eventos como o Festival Gastronômico de Itaquaruçu, reforçando o potencial turístico da cidade. Mara Santos para a Unitins FM.
1: Beleza, o melhor da informação por aqui, Antônio, obrigado então, boa tarde.
2: Obrigado e até amanhã, né?
1: Amanhã,
2: com mais informações.
1: Isso, a informação não para e a gente segue por aqui ao vivo, nas ondas da nossa Unitins FM, coração sertanejo, chegando mais moda boa por aqui. Olha a hora, acerta aí comigo, acerta a hora, 5:12. 5:12, agora passa rápido aqui, hein?
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1: Só trem bom, só trem bom, só moda ajeitada demais a 2 graus, né? Foi o Alan Aladim. Olha, gente, na Copa, ainda há pouco, mas mais cedo um bocadinho, né? É Cabo Verde, né? Cabo Verde conseguiu empatar com a Espanha em 0-0, gente. Loucura, loucura, loucura, viu? Primeiro 0-0 da Copa foi entre Cabo Verde e a tão falada, comentada, badalada Espanha, né? Eita, eita, eita, viu? Eu tava vendo lá o final do jogo, né? E aí Cabo Verde conseguiu segurar esse resultado histórico. Para eles já foi uma Copa, né? Manter um 0-0 diante da tão falada e comentada Espanha, né? É, com Lamine Yamal e companhia, rapaz, ainda bem que o Brasil, pior do Brasil, já passou, né? Foi aquele jogo contra o Marrocos, ficamos no lucro ali, no 1-1. Eu achei que a gente ia tomar uns 2-1 ali, viu? É, estamos no lucro, agora tem que fazer gordura no próximo jogo, que também... Olha, é aquilo que eu falei, jogo é jogado, lambaria pescado e frito, que é melhor ainda, né? Mas que parada, né? Que parada, viu? Jogão duro da sexta-feira. É, naquele lá, o Vini resolveu no individual. É agora que tenhamos outros que se proponham a resolver a próxima parada. Agora, é o técnico lá, o Mr. Ancelotti, né? Ancelotti, né? Tem que botar a Hendrick pra jogar, tem que botar Luiz Henrique, o próximo jogo é pra eles, é pra quem vai pra cima, pra quem tem a arte de partir pra cima, o menino lá, o Rian, é Rayan, né? Ainda não memorizei o nome também, é uma boa pedida, viu? E dá uma ajustada, dá mais uma trancada boa ali, cobrar mais atenção, mais seriedade da nossa turma ali do meio do campo, porque ali é que o que dá o gás no time, é o que liga, né? É o que liga da defesa pro ataque ali, a questão do meio de campo, e a gente ficou meio voado, meio rodado aí no jogo contra Marrocos, mas não à toa, né, gente? Marrocos, se não me engano, vem aí da última Copa em quarto lugar, né? Foi quarto lugar, na raça, na garra, e os caras jogam, os caras botam pra correr, né? Então, que a nossa seleção faça o dever, que arrume uma gordurinha lá no saldo de gol aí na próxima sexta-feira, né? Sexta-feira o jogo é mais tarde, se não me engano é 9:30, né? 9:30 da noite é a próxima rodada aí para a seleção brasileira, viu? Mas muitas coisas, o goleiro, como é que é? Vozinha? Acho que é Vozinha, rapaz. O pessoal lá da Cazé TV fizeram uma campanha pra ele, tava com 50 mil seguidores quando começou o jogo. E aí o cara destruiu na defesa, né? Simplesmente foi destaque total, a defesa também do Cabo Verde, né? Fez aquele jogo perfeito, sofreu muitos ataques, mas, né? O tal do Vozinha, né? Inclusive tem uma ligação aqui com, são fãs dos nossos jogadores brasileiros, né? Tem fãs do, acho que da história com o Botafogo, ligação com o Botafogo, alguma coisa assim, por aí vai, mas eu sei que o goleiro virou um herói. E aí o pessoal da Cazé fizeram uma campanha, inclusive, né, aumentando os seguidores. Olha como é uma loucura, rapaz. O cara começou o jogo com, não tinha 50 mil seguidores, se não me engano, já passava de 1.200.000. 1.200.000 aí, num chamado lá da Cazé, né, do pessoal da Cazé TV, e também, né, com a campanha, né, com o destaque que foi frente a tão poderosa seleção da Espanha. Mas mostrou que é aquele negócio que eu sempre falo, jogo é jogado, né? Lambaria é pescado, né? Desse modelo. 5:20, Raul Matos tá ligado, Porto Nacional, todos da região do Jacó, toda a galera da animação, nosso abraço carinhoso, minha querida Filomena, né? É, um abraço bem apertado pra ela. Amanhã vai estar na feira, né? Amanhã é dia de feira, querida Filomena. Tá ali pertinho do nosso rei do café, o Elion. Elion e o Edilson lá, garrado sempre, né? Abraço pra vocês, dona Filomena, abração, se der tempo eu vou passar lá. Ela falou que é pra mim lá tomar um chimarrão, eu também sou chegado, eu consigo tomar um chimarrão direitinho, sem queimar o biquinho, na manha. Daiane Ribeiro, tudo bem, tudo certinho, de Aparecida do Rio Negro. Estiver como metade do meu coração. Vou ver se eu tenho essa moda, vou conferir para ver se eu tenho ela por aqui, tá bom, Daiane? Abraço apertado para você. Elisângela na Frigovale tá fazendo um pãozinho de queijo. Aí, ó, pãozinho de queijo. Oh, o lanche é bom, um lanchinho, um pãozinho de queijo, bom, mas bom absurdo, né? É, não pode comer todo dia, toda hora, mas de vez em quando, quando em vez, é bom, mas bom demais, hein? Desse modelo. Maria Nogueira, boa tarde.
2: Pepe do rádio, boa tarde. Tô passando seu programa, Pepe, para lhe pedir uma música boa aí do fundo do baú aí, ó. Para todas as pessoas que estão nos ouvindo nesse momento. Vamos que vamos, Pepe.
1: Bora, bora, bora,
2: segundou,
1: boa.
2: Segundou, Pepe do rádio.
1: Segundou, segundou, segundou. Fernanda Piara também tá por aqui. Oi. Belezinha, belezinha, Fernanda. Tá tudo bem? Tudo certinho? Pepe, se tiver como, toca no céu dos teus braços, hein? Dos braços teus, é verdade, de Paulo e Paulino. Acho que a gente tem essa moda aqui. Bonita, bonita, chonadona, chonadona, hein, dona Fernanda? Moda chique demais da conta, viu? Vou procurar ela e já vou botar ela aqui na lista de espera pra gente escutar já já, hein? Aquele abraço pra você, feliz, abençoada semana. Bora, bora, cuidando, bora cuidando. O Matos também falou, olha, Pepe, na região do Jacó, a Cruviana foi boa demais, hein? Cruviana é o frio que a gente fala aqui, né? É, nesses pezinhos de serra aí o trem tá bom, né? Que eu passei esses dias, vim de Aparecida, tava 18 graus aqui no pé da serra, ali no Taquaruçu Grande, viu? Tô querendo arrumar um lote ali, viu? Se alguém tiver um lote ali pra doar, à vontade eu já tenho. Agora tá faltando o Pix, juntar o Pix, né? Pra organizar um lote aí no pé da serra aí, fazer um ranchinho, fazer uma cabana, aproveitar essa temporada de frio, né, rapaz? É, o sistema lá é diferente, é diferenciado.
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1: Sempre com as melhores, hein? Mais uma bonita, e essa vai pra você que tá aí na chácara, na fazenda, nos assentamentos também, ouvindo aqui o Coração Sertanejo. É bem assim, ó.

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0: Coração Sertanejo por aqui ao vivo. Muito boa tarde, 5:34 agora. Rosa Batista, deixa eu escutar o recadinho dela aqui. Oi, Rosa, tá tudo bem?
1: Boa tarde, meu amigo, mas estou sempre ligado.
0: Bem-vinda, bem-vinda.
1: Eu gostaria de ouvir a música com Chico Rei Paraná, de Carona com o Zadado.
0: Sim.
1: Às vezes, Pai Menino das Armas, Sussu, Jojo, seu Valeriano, todo que estiver na escuta, tá?
0: Valeu, valeu.
1: Boa tarde, Pepeu.
0: Abraço pra você, muito, mas muito boa tarde. Obrigado aí, Rosa Batista também. Ligada, ligada, ligada, né? Abraço aí, obrigado, Rosa.
2: Não, Pepe, ninguém te segura, não, Pepe. Você é diferente dos iguais.
0: Olha, aí, ó.
2: Moreninha linda.
0: Aí,
2: tá cantando aí, ó. É,
0: aí,
2: filho,
0: ó.
2: Me dê pinga, me dê pinga.
0: Ave Maria, bora Pedrão, na qualidade máxima. A sua companhia, o trem fica melhor ainda, viu? Do outro lado, com os melhores ouvintes aí na cidade, no sertão, no estradão também. É vicinal, estadual, federal. Então bota pra moer, hein? Vambora, vambora, hein? 5:35 agora. É, Tião Carreiro e Pardinho. Daqui a pouco vou trazer lá onde eu moro com Tião Carreiro e Pardinho, né? Praticamente já naquelas derradeiras que a gente toca aqui no Coração Sertanejo, tá bom? Minha amiga Ana Rosa Galvão, felicidades pra ela, obrigado aí pela companhia. Ô, Guiú, não passei, mas passei perto da entrada aí, viu, Guiú? Passei acelerando, fui e voltei pra Aparecida do Rio Negro. E por cá estamos, Guiú.
3: Fala, meu amigo Pepe.
0: Alô, você.
3: A qualidade no padrão sertanejo com ele, Guiúzinho, na qualidade dentro do Parque do Morro da Aranha. Estamos por cá, Pepe.
0: Muito bem, muito
3: chama
0: bem.
3: Chama modão, Pepe.
0: Bora.
3: Escuta.
0: Já tô pronto.
3: Um abraço, aqui. Pepe, uma boa segunda, garoto.
0: Boa segunda, boa semana, né? Como a minha querida Perpétua falou mais cedo, né? Paz, saúde e alegria nesse corpo. E vamos embora, viu? Vamos embora botando pra acontecer, fazendo acontecer, hein? Sulani, o que é que ela contou aqui pra mim? Abraço pra você, será que é um encontro da turma aí, da galera da animação? Ó, eu quero estar nesse negócio, hein? Quero chegar lá pra pegar pelo menos um pé de frango desse trem, viu? Ora, um pezinho de frango do Canela Amarela. Ei, Sulani.
4: Olá, Pepe do Rádio, olá, Sussu.
0: Bem-vinda.
4: Passando pra pedir um modão temperado.
0: Temperar aqui
4: pra
0: é o lugar.
4: Toda a turminha do rádio, a nossa galera da animação, tá?
0: Isso.
4: Vai
0: isso.
4: Para o...
0: Eu falei igual o Charles.
4: Carlão, Pedrão, Domingão, Ivani Silva, Jojo, Dona Joana, Emival Correia. Raul Matos, Valeriano.
0: Uhum.
4: E vai também esse modão pro seu Deusdede, lá na chácara Brejo do Meio.
0: Ah, legal.
4: Tá?
0: Legal,
4: e não, viu? Perde a programação da Unitins e pediu pra gente mandar sempre pra ele os modões, tá bom?
0: Seu Deusdede. Simbora,
4: Pepe,
0: né?
4: Simbora, Pepe, simbora, galera da animação.
0: Valeu.
4: Tira o Riro lá.
0: Tira o Riro. Valeu demais, Sussu. Vou mandar uma chonadona pra galera da animação, hein? Eu tenho que falar isso aqui também, né, gente? Porque isso aqui é praticamente um motivacional, assim, diferenciado. O Japão tá na Copa também. Deu um gás, deu uma pressão na Holanda, né? Ficou 2-2 o jogo, né? O Japão tava perdendo 2-1. A reta final conseguiu empatar com a Holanda, né? Delegação japonesa, jogadores do Japão deixaram o vestiário limpo e organizado após o jogo contra a Holanda, viu, gente? Isso é diferenciado, né? A mente é diferenciada, a atitude é diferenciada. Tem gente que quer se livrar do lixo ali em qualquer lugar, né? E principalmente, eu tô vendo agora aqui as fotos, né? Eles deixaram simplesmente impecável. Já podia chegar outra seleção ali 5 minutos depois que eles saíram e já ocupar o espaço, né, do vestiário onde estava a seleção, né? A seleção japonesa. Eles conseguiram empatar com a Holanda pela primeira rodada do Grupo F e o vestiário utilizado pelos japoneses no estádio AT&T em Dallas, na região de Dallas, nos Estados Unidos, foi deixado completamente limpo e organizado. Joinha, beleza, legal e parabéns aí pra delegação japonesa por esse exemplo, principalmente pros jogadores, né? Porque geralmente tem jogador que faz do vestiário um local de baderna mesmo, de bagunça, né? E se serviu, né? Se foi aquele espaço que serviu pra você, o porquê de deixar bagunçado, né? Deixar desorganizado, né? Mais uma positiva, né? Mais uma positiva aí da seleção japonesa. Teve uma Copa, não sei se foi aqui no Brasil, que a delegação também, né? A delegação, não, os torcedores, né? Deixaram todo o lixo recolhido e organizado. Pode ser que aconteça também no estádio onde a torcida japonesa, pode ter acontecido, só que aqui comenta só sobre a atitude e a ação, né? Da delegação e dos jogadores da seleção japonesa, viu, gente? Então, vamos pegar o exemplo, né? Vamos pegar o exemplo, quando você estiver no lugar aí, você vai curtir agora, você tá chegando agora, você tá indo para as festas aí, tá levando a sua caixinha de bebida, já leva uns dois saquinhos de lixo ali também para você recolher, né? Pra não deixar só para o pessoal da limpeza, né? Você vai para a temporada de praias agora, para o acampamento da família, para o encontro da família e dos amigos também. Né? Aquilo que você for levar, né, para sobrar como lixo. Leva um saquinho lá para ir organizando, né? O espaço, a organização do evento agradece demais. E a natureza, então? Top, né? Que atitude bacana da seleção e da delegação japonesa aí, né? Deixar o vestiário, como se diz, limpo e brilhando.
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1: É, por aqui mesmo, Coração Sertanejo, apaixonado por você, mais um modão bonito aí do Gine Gine. Ô Bruno, que você comenta comigo aqui, Bruno? Boa tarde.
2: Fala, PP, boa tarde.
1: Bem-vindo aí, rapaz. Vamos. E aí? E aí?
2: Hoje aí tá no Várias Zebra, né, cara?
1: É.
2: Bélgica empatou agora.
1: A Bélgica empatou também?
2: Agora vai virar. Agora essa da Espanha aí, rapaz, quebrou muito tempo nas pernas, viu? 0-0, cara.
1: É verdade, a Espanha hoje.
2: A Espanha ia passar o trator em cima.
1: É, acharam que ia amassar o Cabo Verde lá, viu?
2: Isso é jogo, é bom também de ver, né?
1: É.
2: E o Brasil, eu falei. Falei, ó, esse jogo vai ficar 1-1.
1: Duro jogo do Brasil. Difícil, difícil.
2: De 1-1. Marrocos não é ruim, não. Marrocos, se eu não me engano, ele tá uma posição acima ou é uma abaixo do Brasil no ranking da FIFA.
1: Na passada, eu acho que eles foram 4, né?
2: O Marrocos tem um lateral muito forte, o melhor lateral do mundo é deles, é justamente onde a gente tem a maior deficiência.
1: A deficiência é nossa, é verdade.
2: Não tem lateral, nosso ponta direita, que é o Rafinha, não tá jogando bem.
1: Tá precisando acertar mais um
2: pouquinho. Tem que vir, tem que jogar e colocar o Endrick na frente.
1: Também.
2: A gente não sabe como ele é nos treinos, né? Alguma coisa tem, o Ancelotti não tá colocando ele. Verdade. Mas vamos ver, né?
1: Bora nos próximos.
2: Frente, no próximo jogo eu acho que ele entra. Mas esses dois próximos jogos aí o Brasil vai...
1: Eu acho que vai ser mais solto agora.
2: Vai sair bem.
1: Eu acho que sim.
2: Eu fico vendo é um povo. Criticando o Ancelotti.
1: É.
2: Falando que ele só presta pra martigar chiclete.
1: É.
2: Tinha que botar esse povo que reclama pra internar o Brasil, né?
1: Vai, coloca lá.
2: Acho
1: pra
2: que
1: ver.
2: Aí eles iam fazer um negócio lá pra frente.
1: Acho que.
2: Isso aí, Pepe. Bora pra cima.
1: Verdade.
2: Baixo, só chuva.
1: Criticar é fácil, né, gente? Criticar é muito fácil. Agora, montar uma estrutura, montar uma seleção, né? Nosso país são mais de 200 milhões de pessoas, né? E olha, lá tem, né, no time em si, nos dois, nos titulares e reservas, tem, são quantos, meu Deus do céu, são 24, 25 jogadores, né? Acho que 24 com os goleiros, tudo, acho que são 25, né? Mais ou menos isso, imagina, né, pra você peneirar tudo, é lógico que você não vai dar conta de levar aqueles que estão 100%, que faria uma diferença muito grande, mas, né, pro treinador também, né? E olha, tem que respeitar a questão da história do treinador, da experiência que tem. E é o que eu falo, nós temos jogadores excelentes, né? Só falta dar liga no trem. Se der liga, Ave Maria, aí ninguém segura o Brasil, entendeu? E nós temos jogadores que são protagonistas onde jogam, né? É no meio, é na defesa, é no ataque, né? Tá precisando só engrenar as peças ali, é igual a gente tava falando, montar a engrenagem direitinha, e aí eu acho que esses próximos dois jogos aí, como você bem comentou também, viu, Bruno? Acho que o negócio vai dar mais uma alinhada, né? Uma animada também com resultado, e esperamos assim, né? E aí a competição braba mesmo começa a partir, né? Da reta das oitavas, né? Porque você ainda tem mais um jogo, né? Antigamente você seria campeão em 7 jogos, né? Com 7 jogos. Agora tem mais um jogo antes, né, de começar o mata-mata das oitavas de final. Desse modelo. Mas bora, sexta tem de novo, hein? Sexta.

0: aqui não é caba mole, não. Aqui é firme na rocha.
1: É aprumado, né? Um abraço pra você, meu querido Chapeuzinho Vermelho. Obrigado, Otacílio. Vilonei tá ali, Maria Nogueira também tá ligada, Elisângela por aqui, Maria José.
0: Maria. Tudo bem, quero ver a música.
1: Opa.
2: Teodoro Sampaio.
1: Teodoro e Sampaio.
2: Quatro cantos da casa.
1: Ah, quatro cantos da casa, ó que beleza, viu?
2: Estão contigo, Maria José.
1: Maria José, bem-vinda, dona Maria, bem-vinda, bem-vinda. Muito obrigado aí pela companhia especial aqui. 5:50 já, ainda tem que tocar mais duas, moda prumada aqui, deixou escutar o Cristiano ali no prato. Ô Cristiano, como é que você tá aí?
3: Hã? Boa tarde, Pepe. Boa tarde. Aqui é o Cristiano do Prata, passando por aí pra te pedir uma música com Carlito e Baruí, Dama Preferida, quero oferecer a todo o pessoal do Prata e a todos que gostarem da música.
1: Opa, já vou atrás também aqui, já tô pesquisando, enquanto isso eu já vou tocando a próxima. Deixa eu mandar um abraço aqui mais uma vez pra Filomena, o Pedrão, o Jonathan e todos da Barra do Arueira, meu amigo Maurão, alô, alô, Maurão do Aureni 4. Como é que tá o negócio do festejo aí? Vai acontecer, vai ter um festejo aí de São Pedro, que é agora no final do mês, né?
4: Opa, fala, é Mauro.
1: Bem-vindo.
4: Da comunidade de São Pedro, do Aureni 4.
1: Bem-vindo,
4: passando
1: bem-vindo
4: aqui pra dar um alô aí pra meu amigo Carlão, ou Bonitão da região.
1: Bonitão, aí a fera, viu?
4: Meu amigo Raul Matos, no Jacó, em Porto Nacional.
1: Tá ligado, né?
4: Do 10, sua esposa Alessandra, no setor Irmã Dulce. Meu amigo Tico, do Salão, no Aureni 4.
1: Coisa boa também.
4: Valeu, Pepe.
1: Valeu, meu garoto. Obrigado aí pela sua companhia, meu amigo Maurão. Obrigado, Mauro. Aquele abraço pra você. Seguimos, hein? Eita, que essa moda merece aquela vinheta lá do fundo do baú. Ah, essa aqui eu vou ter que buscar a vinhetinha lá do fundo do baú, porque você tá doido com esse modão aí, ó.
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1: 5:51, nada mais, nada menos do que do Duque Dalvan aí, ó.

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1: Por aqui foi o Chapeludo, né, rapaz? Moda bonita também, essa do Nando Moreno, né, com o Rio Negro e Solimões, hein? 5:57, então, tá na hora da gente derramar a última desse bloco e já já a nossa sequência final, a melhor sequência final do Brasil, com muita moda bonita. Para você ouvinte aí pela cidade, pelo trânsito, pelo sertão de meu Deus também, a nossa companhia, viu? Logo mais, a partir das 19 horas, nosso parceirão Jota Júnior, né? Vem comandar aí, toca aí, tocando uma variedade de sucessos também e boas recordações aqui na nossa programação da Unitins 96, hein? 5:57, amanhã com a bênção e a proteção do nosso bom Deus e a companhia dos melhores ouvintes. Vamos estar com fé em Deus aqui no pé do Eita a partir das 4, né? No coração sertanejo. Mas aqui é daquele modelo do alvorecer ao anoitecer. Você acompanha com muita, né? Com muita qualidade, com muito capricho também de toda a nossa equipe. É alegria, diversão, informação e muita moda bonita. Então fica com Deus que eu vou com ele. Sempre daquele jeito e daquele modelo, hein? Não sou dono do mundo, mas sou filho do dono também. E desejo para você o dobro daquilo que você me deseja. Fica com Deus aí, tchau, obrigado.
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2: A Universidade Estadual do Tocantins inaugurou o seu novo campus em Dianópolis, na região sudeste do estado. Para o reitor da Unitins, professor Augusto Rezende, a inauguração representa um marco no Tocantins. A Unitins atua em Dianópolis desde 2014, com um funcionamento em um local provisório. Essa nova estrutura recebeu um investimento de mais de 30 milhões de reais e foi projetada com arquitetura moderna e foco em acessibilidade. O novo campus entregue à comunidade ampliará o atendimento da universidade, que atualmente oferta os cursos de administração, ciências contábeis e direito, além de possibilitar o aumento do número de matrículas.
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6: Rui Rodrigues foi reitor da Unitins de 22 de janeiro de 1999 a 3 de março de 2000. 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Na Unitins, reforçou a interiorização do ensino superior e a formação acadêmica da instituição.
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2: Um projeto realizado pelos alunos do curso de Ciências Contábeis da Universidade Estadual do Tocantins, em Indianópolis, teve como foco principal fortalecer a gestão econômica de agricultores familiares do projeto de fruticultura Manuel Alves, na zona rural da cidade. O projeto foi desenvolvido a partir de uma pesquisa de campo realizada no mês de abril, quando os alunos da Unitins visitaram os produtores para conhecer de perto a realidade das propriedades rurais. Durante o levantamento, os estudantes verificaram que muitos produtores tinham grande conhecimento sobre cultivo e produção, mas tinham dificuldades na organização financeira, e foi aí que os alunos da Unitins criaram 4 oficinas práticas para ajudar os agricultores. E entre os resultados esperados estão a melhoria da gestão financeira das propriedades, maior controle dos custos de produção, fortalecimento da capacidade de planejamento dos agricultores, redução de desperdícios e maior eficiência econômica. Ao levar conhecimento técnico ao campo e contribuir para o fortalecimento da agricultura familiar, a Unitins reafirma seu compromisso com a formação cidadã, a inovação e o desenvolvimento sustentável do Tocantins.
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2: Palmas ganhou destaque nacional em uma publicação do Ministério do Turismo sobre destinos inteligentes. A capital tocantinense foi reconhecida pela integração entre planejamento urbano, natureza, inovação e valorização da cultura local. Entre os atrativos citados estão a Praça dos Girassóis, Praia da Graciosa, Ilha Canela, Parque Sesamar e Lago de Palmas. A revista também destacou o artesanato em capim dourado, a culinária regional e eventos como o Festival Gastronômico de Taquarussu, reforçando o potencial turístico da cidade. Mara Santos para a Unitins FM.
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5: Muito bem, estamos chegando. Bom demais. Olha que noite linda, né? Oi. De bom pra você.
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5: Em Palmas, 7h08. Boa noite.
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5: Bacaninha. Olha eu aqui de novo, graças a Deus, né? Pra mais uma noite linda, gostosa, junto com você, né? Esse início de semana, hoje exatamente dia 15 do mês de junho, mês junino, mês dos arraiás, mês das festanças, das comilanças também, né? Mês do verão, começando aí a temporada de praia já. Que bacana. E você, como é que tá aí? Tudo bem? E o fim de semana, legal, viajou, trabalhou, descansou, ficou com a família. E aí, tudo certo? É que vamos juntos então, para mais essa semaninha. Te desejando aí só coisas boas, tá? Pra você, pra sua família, que você tenha um bom trabalho, muitos trabalham na noite, que bacana. Você que nos ouve na zona rural, obrigado pelo carinho em toda a capital, norte, sul, leste, oeste, pelo Tocantins, pelo Brasil também, muitos nos acompanhando aí pela internet, obrigado, viu gente? Estamos também aqui na TV, transmitindo o sonzão da Unitins pelo canal 13.2 e lógico, os seus 96,1. Sabe por quê? Porque você é tudo de bom que a gente tem aqui, ó. Ouvinte do nosso coração.

graus agora, e hoje lembra aqui o Dia Mundial de Conscientização da Violência contra a Pessoa Idosa. Vamos lá. 7:10 em Palmas. Acione, vai cantar pra gente agora.

0: Olha só, pra gente começar muito bem a nossa noite de hoje, hein? Grupo ABBA. Passou por aqui também, Alcione. Olha que legal. 7:18 em Palmas, capital, coração do Brasil. Boa noite pra você, obrigado. Você que tá chegando agora, ouvindo a gente em casa, no trabalho. Ó, boa semaninha pra você, pra todo mundo aí. Bom descanso. Que as coisas boas estejam junto contigo. Sempre, sempre, sempre, sempre.
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0: Muito bom. Meu querido Alan chegou por aqui. Oi, Alan. Como foi o fim de semana, Alan? Boa noite.
2: Boa noite, Jota Júnior.
0: Seja bem-vindo, Alan.
2: Tá na... Boa semana pra todo mundo.
0: Obrigado. Vamos vamos. Tá na rodagem hoje?
2: Alan Mac, não tem de aplicativo. Boa noite. Maravilha. Aí, Jota Júnior. Ah. Toca pra nós aí. Infinita Highway. Do Havaí, pra nós poder ouvir.
0: Na hora mesmo.
2: Obrigado, fica com Deus.
0: Tranquilo, então, obrigado, amém.
2: Abraço.
0: Pra você também, bom descanso aí, viu? Bom trabalho, na verdade, você tá trabalhando hoje, né, meu irmãozinho, meu querido? A Hilton Gomes, boa noite pra você. A Fran também chegou por aqui. Oi, Fran, boa noite, menina.
3: Cadê? Boa noite, João.
0: Seja bem-vinda, tá, Fran.
3: Bom,
0: tudo bem? 100% a mil por hora no Tocantins agora.
3: Criar um movie da Dama Vermelha.
0: Dama de Vermelho. Ah, tá.
3: Criamos,
0: tá bom.
3: Barrerito. Cadeira amiga.
0: É Dama pode? De Vermelho ou Cadeira Amiga?
3: Coloca aí pra mim, por favor.
0: Vamos alinhar então. Vamos alinhar a Dama de Vermelho pra você, tá bom? Beijão, abraço grandão, viu, Fran? Tudo de bom, Francisca. Pessoal, você que tá em casa, tá com aquele tempinho? Então participa com o Jota, vai. Vai ser um prazer imenso receber aqui a tua participação, o teu texto, a tua voz, tá bom? Pelo nosso WhatsApp, o 999156234. Vamos trazer aqui uma aqui, Alan, que eu já tinha preparado, tá? E na sequência, vamos trazer pra você aí o Infinita Hawaii com Engenheiro do Hawaii, tá bom? Segura aí, vamos trazer aqui o Ataíde de Alexandre. 7:20 em Palmas, hora certinha, acertando os ponteirinhos. 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

mais, hein, minha amiga Francisca, ligadinha com a gente. Barreirito no Sonzão da Unitins FM, Cadeira Amiga. Ainda passou por aqui, Engenheiro do Havaí, e Ataíde e Alexandre. Vamos então pro nosso primeiro intervalo, vamos voltar já já, tá bom? Com mais músicas boas, lógico, aqui pela tua, pela nossa Unitins FM. É rapidinho.

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1: A McLaren e a Lego transformaram os capacetes de Lando Norris e Oscar Piastri em réplicas de montar, lançadas para celebrar o milésimo grande prêmio da equipe na Fórmula 1. Os dois conjuntos, criados em parceria com os próprios pilotos, chegaram às lojas no dia 3 de junho. A Ferrari abriu a série ao colocar à venda, no início de maio, as réplicas dos capacetes de Lewis Hamilton e Charles Leclerc. A colaboração foi pensada para marcar o milésimo GP da McLaren. Os modelos têm acabamento detalhado e reproduzem as cores de cada piloto. Cada conjunto tem 793 peças e inclui uma minifigura de Lando e Piastri. Vendidos separadamente, os capacetes vêm montados sobre uma base preta com uma placa que reproduz a assinatura de cada piloto e já estão à venda. O marco, porém, teve gosto amargo nas pistas. O milésimo GP da McLaren foi o Grande Prêmio de Mônaco. Norris abandonou após 43 voltas e Piastri terminou em quarto. A vitória ficou com Kimi Antonelli.
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5: O governo do Tocantins, por meio da Secretaria de Estado do Turismo, publicou no Diário Oficial do Estado número 7077 de quinta-feira o edital de chamamento público número 5/2026, que estabelece os critérios para a certificação do selo Praia Responsável. A iniciativa tem como objetivo reconhecer municípios que adotam práticas sustentáveis durante a temporada de praias. A edição 2026 da certificação busca incentivar e reconhecer praias fluviais e lacustres, temporárias ou permanentes, que adotem práticas sustentáveis comprovadas. Os critérios abrangem gestão ambiental, acessibilidade, segurança, ordenamento turístico e responsabilidade social, promovendo um turismo responsável, inclusivo e ambientalmente equilibrado. O selo Praia Responsável é destinado às prefeituras tocantinenses responsáveis pela gestão de praias fluviais ou lacustres. Cada município poderá se inscrever apenas uma praia no processo seletivo. Da Secretaria de Estado da Comunicação, Elô Barsi.
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6: Muito bom, os nossos repórteres deixando você bem informado aqui pela Unitins. Na boa noite de segunda-feira. Esse é o Toca Aí.

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3: Muito bom, então legal, legal, legal. Olha, é 7h35 agora. Deixa eu abraçar com muito carinho aqui o Raul Matos. O Jota, toca pra nós o Gino Vanelli. Vamos tocar já já então. E ele pra curtir na Grande Porto Nacional, né? Raul, um abraço, querido. Obrigado pela sintonia todos de Porto aí. Eu sou na Beira Rio aí de Porto, né? Beira Lago, aquele abraço. Obrigado, viu, gente, pela sintonia. O pessoal de Brejinho, de Nazaré e Poeiras. Alô, Zé, né? Todo mundo aí nessa região que nos acompanha. Que todos tenham uma boa e maravilhosa semana. Que seja positiva, que seja boa, que seja legal para todos nós, tá bom? Vamos ouvir então Gino Vanelli, Hurts Me in Love. Olha, 7h37 agora. Tudo de bom. Obrigado pela sua sintonia.

0: é o som do Tagino Neto, Eu Sou Daqui. Maravilha, hein, esse som. Ainda teve o Gino Vanelli, né? A música Hurts Me in Love na nossa programação.
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0: Oi, Socorro, boa noite pra você, Maria do Socorro, tudo bem? Pode pedir música, fica à vontade, tá legal? O Eduardo também chegou aqui, quer ouvir Fonoblondes? Já já vamos trazer o WhatsApp. Linda essa canção, hein, Edu? Obrigado pelo carinho, boa noite, boa semaninha. Felicidade a cada um que nos ouve neste momento em toda a capital. Estamos em Palmas, viu? Tocantins, você que nos ouve fora do nosso estado, né? Pelo Brasil aí através da internet. Sejam todos bem-vindos ao som da Unitins FM, 26 anos no ar, que fazendo história, trazendo boa música, comunicação, informação, esporte. Muita alegria, sem dúvida nenhuma. Olha, de repente, eu digo assim pra você. Refletir sobre as coisas boas é reconhecer que a felicidade não está nos momentos grandiosos, mas nos detalhes do dia a dia. Valorizar a paz de espírito, o carinho das pessoas queridas e a gratidão pelas pequenas conquistas transforma a maneira como encaramos a vida. É. A vida é repleta de momentos simples que trazem um enorme bem-estar. Receba um abraço sincero, dá boas risadas com amigos ou de repente ouvir "Eu te amo". Olha que legal isso aí, hein? E de repente a gente traz o som do Michael Bolton, a música Over Love. Daqui a pouquinho tem Fonoblondes. Vamos juntos, 8:15 agora. E você tem uma noite maravilhosa, você, sua família, todo mundo aí, você no trabalho, tudo de bom.

0: Olha que legal esse som aí da rapaziada do Boca Louca, amor. Ainda Michael Bolton. Na nossa programação, toca aí com Jota Júnior.
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0: 7h52 agora.
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0: Deixa eu mandar um abraço grandão à Morena, que chegou aqui agora. Oi, Morena. Fala com o Jota, então, vai. Boa noite pra você, seja bem-vinda.
3: Oi, Jota.
0: Oi.
3: Boa noite.
0: Boa noite.
3: Morena.
0: Seja bem-vinda,
3: passando,
0: viu?
3: Estou aqui pra pedir uma música da infância com tribalistas.
0: Vamos tocar na hora,
3: e
0: já
3: essa
0: já.
3: Vai pra todo casal que está apaixonado, tá bom? Nessa noite.
0: Que maravilha. Dia dos Namorados passou aí, né?
3: Tá fresquinho, bem friozinho.
0: Deve tá maravilha, hein, Morena?
3: Tá bom pra ficar debaixo do dedão.
0: Ó, vale a pena. Um abraço, eu conheço bem Itacoaruçu. Principalmente nesse período do ano, aí é uma delícia, né? O clima muda, durante o dia tá quentinho, mas quando chega a noitinha, o clima muda totalmente, né? E fica esse clima aí de frescura, né? Que coisa boa, né, Morena? Um abraço pra você, obrigado pelo carinho, Maria Nazaré também. Olha, pois é, pertence sim, sabe aquela frase, o amanhã pertence a Deus, né? Pois é, pertence sim. Por isso só nos cabe pedir a ele que nos guie e nos direcione pelos caminhos do amor e da vitória, que ele nos ilumine, nos proteja e nos capacite para cada batalha que essa nova semana trará. Boa noite. Olha, a vitória é vitoriosa semana para todos nós aí. Essa mensagem linda que a Nazaré mandou pra gente. Eu vou trazer então a Fono Blood. Aí na sequência tem tribalistas, tá bom, Morena? Vai duas logo pra você aí. E pros nossos queridos e amados ouvintes que nos acompanham, é o pedido do meu querido Eduardo Ligadão, aqui no Toque aí com o Jota Júnior. Vamos ouvir. 6 para as 8 agora. Fono Blood, na programação Toca Aí. Obrigado, gente, pela escuta, gratidão por você sempre ouvir a gente em qualquer lugar da capital.

0: com essa canção bem tribalista, Velha Infância, e ainda Fando Blondes também. 8:02, mais um intervalo pintando, vamos voltar já já com mais músicas boas aqui na Tunitins FM. Não sai daí, hein? 8:03 agora em Palmas. Palmas, Tocantins, coração do Brasil. Essa rádio todo mundo ouve, todo mundo gosta. Tunitins, sempre com você.
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5: O Sistema Nacional de Emprego, SINE, gerido pelo governo do Tocantins, realiza a partir desta semana o processo seletivo para o preenchimento de 67 vagas de emprego em Palmas, capital. As oportunidades são para uma nova rede de alimentação nos cargos de auxiliar de manutenção predial, recepcionista, auxiliar de limpeza, auxiliar de cozinha e auxiliar de mesa. Não é exigida experiência profissional e os interessados devem comparecer ao Cine Central na Avenida Doutor Segurado, com os documentos pessoais, de 8 da manhã até o meio-dia e das 2 às 6 da tarde até o dia 26 de junho. Maiara Abreu para a Unitins FM.
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0: Muito bem, aqui você sempre fica, né? Bem informadinho.

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1: Olha, 100%, hein? É 1000 por hora no Tocantins agora. Vamos juntos aqui nessa linda e gostosa noite de segundo, né? Hoje exatamente dia 15 do mês de junho. Você que ligou o rádio agora ouvindo a gente, obrigado. Boa semana, bom descanso, pessoal da coleta urbana trabalhando aí pela capital, ouvindo a gente, pessoal dos aplicativos, rapaziada dos Ubers, né? Dos Ubers, dos Uber, os taxistas também, meus queridos, né? Os mototaxistas, né? O pessoal da vigilância, o pessoal que trabalha na noite, os guardas noturnos, vigilantes, você nos bares da nossa capital Palmas, você em casa agora descansando aí tranquilo, né? No lar, no seu doce lar, né? Aos aconchegos, né? Da tua família, obrigado, gente. Você na zona rural, pelas cidades do nosso Tocantins, onde chega o som da Unitins, e lógico, você que nos acompanha pela internet, que todos tenham uma boa noite, tudo de bom. Vamos ouvir o Leonardo agora, um sonhadora. Alô, meu querido Augusto, encomendas. Boa noite pra você, queridão, tudo de bom. Vamos ouvir, Augusto, Leonardo, um sonhador. 8:08 em Palmas, essa rádio é da gente, sempre com você.

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2: Essa canção aí do Michael Jackson e o Paul McCartney, There Girl Is Mine. Ainda Leonardo, hein? Um sonhador. Que clima gostoso nessa bela noite de segunda-feira.
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2: Vamos juntos até as 21 horas. Obrigado pela sintonia, você que chegou agora, ligou teu radinho na gente. Tá em casa? Tá bom demais então, né? Abraçar meu querido aqui, o Charles, né? Tá na segurança hoje aqui na Unitins, né? Abraço, Charles, boa noite pra você. Bacabal deve estar em casa descansando agora, né? Amanhã é o dia do meu querido Bacabal, mãe, na noite. O Lucas já foi mais cedo, trabalhou durante o dia. Valeu, tudo de bom. Obrigado. Ah, hoje é segunda-feira, né? É verdade, lembrei aqui agora, logo após A Voz do Brasil, tem Vida e Harmonia, né? Com Vieira de Mello, as canções que te tocam, que mexe com você. Então vai, fica ligado aí, logo após aqui, o nosso programa tem A Voz do Brasil, depois tem o Vida e Harmonia, aí numa reprise super bacana, na tua segunda-feira linda, maravilhosa, lógico, pela rádio certa, que todo mundo gosta de ouvir. Peninha! Pra gente matar a saudade sempre por aqui, uma canção diferente.

0: Pois é, o ano era 1985. Poi Young. Linda essa canção, Every Time You Go. Ei, Peninha, sozinho. Olha, que você possa ter uma bela noite de segunda-feira. Que essa semana seja abençoada para todos nós, tá bom? Essa é a Unitiz FM dando um giro 360 graus e te abraçando em casa, no trabalho, onde quer que você possa estar neste momento, mas que você esteja bem e ao lado da Unitiz nos ouvindo nessa bela noite.
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0: Essa versão aqui simplesmente tem a tua cara, de repente, né? Você gosta e mais e mais. Manuel Ribeiro, tudo de bom pra você, obrigado pelo carinho, ótima semana. Abração pessoal na região das Arnos, Palmas Brasil. Alô Josimar aí no Xambari do Sanches. Alô Xandão, Panificação, Zé Fraga também. Rapaziada toda aí na 404 Norte, na sintonia fina Unitins. Você na região central da capital, né? Você nas chácaras, região norte, região sul, toda Taquara, Alto Orenis, toda a região aí de Taquara do Sul, Buritirana, né? Santa Teresa, Lagoa do Tocantins, Aparecida do Rio Negro, que todos possam receber o nosso carinho através das ondas amigas da Sonitins FM. Estamos indo longe, mas contigo junto, sabia? José Augusto, 8:27. Aguenta, coração. Mais uma lenda pra gente matar saudade, porque o ano era de 1990.

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3: Com a chegada do período de estiagem no Tocantins, especialistas alertam para o aumento dos problemas respiratórios provocados pela baixa umidade do ar e pelo excesso de poeira. Casos de rinite, sinusite, asma e outras doenças respiratórias tendem a crescer nesta época do ano. A orientação é reforçar a hidratação, manter os ambientes ventilados, realizar lavagem nasal com soro fisiológico e evitar exposição à fumaça e a queimadas. Crianças, idosos e pessoas com doenças respiratórias crônicas devem redobrar os cuidados. Tina Santos para Unitins FM.
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4: Muito bem, voltando aqui para você ao vivo em áudio nessa boa noite.

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3: Olha, segmentada com muito carinho, lógico, trazendo as canções que realmente, né? A gente lembra, né? A gente lembra o passado, sem dúvida nenhuma, boas lembranças, né? Eu acredito que sim, né? Boas lembranças, isso é muito importante na vida da gente. É ou não é? Pode ter certeza absoluta. 8h34, vamos trazer mais uma linda do Paul McCran. Pra gente matar a saudade, o ano era 1980.

0: Renê e Ronaldo, não toca aí ainda. O som de Paul McCrae. Linda, hein?
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0: 20 para as 9 agora, na nossa querida amada capital Palmas.
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0: Seguindo, vamos lá. Daqui a pouquinho tem a Voz do Brasil, logo depois você tem o Vida e Harmonia, hoje segunda-feira, né? Na reprise, aí rola todos os domingos, né? A partir das 7 da noite, 1 hora de Vida e Harmonia, e hoje você tem aí a reprise, programa muito gostoso de ouvir, logo depois da Voz do Brasil, tá bom? Vamos ouvir o Alphaville, a música Forever Young. Mais uma saudade linda chegando aqui nessa boa noite. Tudo de bom pra você. Obrigado pelo carinho. Felicidade.

0: Kleber e Cauã aqui dando um recado legal.
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0: Muito estranho, linda essa aqui, hein?
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0: Vários artistas gravaram, Dalto, Simone, KLB, né?
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0: Legal esse som demais.
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0: Bom demais, essa é a tua programação nessa bela noite, obrigado você que chegou agora, ligou o seu radinho na gente, olha.
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0: Além dessa canção, ainda Sarah Brightman, Dust in the Wind, ainda Guilherme Benuto, Menos é Mais, Matheus Fernandes. Olha que sequência top aqui na programação Toca Aí na bela noite de segunda-feira. A semaninha só começando, né, gente? Que bacana.
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0: Muito bem, faltando 6 minutos. E aqui eu quero agradecer de coração, de amor maior, o teu carinho, a tua participação. É você que nos ouviu até agora, em casa, no trabalho, no carro, nos dando esse privilégio, né? Nos levando aí essa bela noite. Obrigado, viu, gente? Você na chácara, na fazenda, na zona rural aí, na beira lago, né? Você nas cidades vizinhas, pelo Brasil, você que nos acompanha através da internet. Obrigado a cada um. E amanhã, se Deus quiser, se papai do céu nos permitir, estaremos logo aqui às 7 da noite com mais um Toca Aí, tá bom? Olha, a verdade é que nunca sentiremos que temos todo o tempo do mundo. Mas temos, é? Você tem e precisa confiar que não precisa ter tudo resolvido agora. Tudo vai dar certo. Não se preocupe. Vai chegar a hora, vai chegar o tempo que as coisas vão se resolver. É sem dúvida nenhuma. Roberto Carlos, fica aí então, Amor Perfeito. Se der tempo, vamos tocar mais um trechinho da Sheryl Crow, All By Myself. Já já, vem aí a Voz do Brasil. Depois tem Vida e Harmonia. Beijos e abraço do Jota Júnior. Até amanhã. Tchau, tchau.

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0: 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As notícias do governo federal que movimentaram o país no dia de hoje.
2: Boa noite.
3: Boa noite para você que nos acompanha em todo o país.
2: Segunda-feira, 15 de junho de 2026.
3: Vamos ao destaque do dia: transporte público coletivo.
2: Novo marco regulatório é sancionado pelo presidente Lula.
3: Ele muda as formas de financiamento do sistema e moderniza a regulação sobre as empresas que operam para melhorar a qualidade do serviço.
2: Na nossa entrevista do dia, nós conversamos com o secretário nacional de mobilidade urbana, Marcos Daniel.
4: A gente tem nessa norma, ela abarca desde uma linha de trem ao metrô, a um corredor de ônibus, a um ônibus convencional, a um micro-ônibus, a serviços de barca. Então, precisa de diretrizes nacionais para que a população possa ser atendida com a qualidade que merece.
3: Você vai ouvir também, presidente Lula chega à França para participar da reunião do G7.
2: O presidente já teve hoje reuniões com os presidentes da Suíça e da França.
3: E vai discutir nos próximos dias a reforma de organismos como a OMC, regulação da inteligência artificial e regras para exploração de minerais raros.
2: E ainda, educação.